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1: Eu sou Márcia Dias e juntos aqui na programação da sua Rádio Nacional, seguimos ouvindo Gal Costa, de Sérgio Brito, Epitáfio.

Você ouviu Coronel Antônio Bento, Chico Chico, de João do Vale e Luiz Vanderlei. Ouviu Mamãe Natureza, Rita Lee, Tutti Frutti, de Rita Lee. 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Tocando agora Lô Borges, dele Ronaldo Bastos, A Via Láctea.

Você ouviu o Samba Thaís, Seu Jorge dele e Sérgio Pio. A Força que Nunca Seca, Chico César dele e Vanessa da Mata. 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Agora a gente ouve Espanhola com 14 Bis, a música de Flávio Venturini, Guarabira.

Você ouviu Frevo Mulher Amelinha, de Zé Ramalho, e A Gente Merece Ser Feliz, Ivan Lins, de Ivan Lins. 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Vamos ouvir Baião, de Lacan, Ginga e Leila Pinheiro, de Ginga e Aldir Blanc.

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3: 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Tocando agora Chico Buarque, dele Roberto Menescal, Bye Bye Brasil.

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Você ouviu a efêmera Tulipa Ruiz de Tulipa Ruiz? Ouviu Banho de Folhas, Lué de Luna e Emily Lapa. 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Agora vamos tocar Fagner, de Cecília Meirelles e Fagner, Canteiros.

0: Ouvimos Solidão Que Nada, Cazuza, de Cazuza, Jorge Israel e Nilo Romero. Feliz, Maria Rita, de Dudu Falcão.
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0: Música brasileira em primeiro lugar. Vamos ouvir Skank, de Samuel Rosa, Nando Reis e Lô Borges, Dois Rios.
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0: Ouvimos aí Magnólia, Jorge Benjó, de Jorge Benjó. Reza, Rita Lee, de Rita Lee, Roberto de Carvalho.
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0: Agora a gente ouve Amor, Meu Grande Amor, Angela Rorô, dela e Ana Terra. Na sequência tem Tiro no Coração, Nando Reis e Pitty, de Nando Reis.

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2: Rádio Nacional, tocando para você agora Martinália, de Noel Rosa e Vadico, Feitiço da Vila.

0: Ouvimos a Anunciação, Alceu Valença, a música dele, Bandeira, Adriana Maciel, de Zé Cabaleiro.
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0: Não vai embora, hora de ouvir Marisa Monte, dela e Arnaldo Antunes.

Você ouviu Bicho de Sete Cabeças, Ney Matogrosso, Zé Ramalho, Geraldo Azevedo e Renato Rocha. Apenas um rapaz latino-americano, Belchior. Música brasileira em primeiro lugar, abre a porta Flávia Bittencourt, de Dominguinhos e Gilberto Gil.

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0: Você ouviu Carta de Amor, Maria Bethânia, de Paulo César Pinheiro. Ouviu Querem Meu Sangue, Cidade Negra, de Jim Cliff, a versão de Nando Reis.
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0: Tocando pra você agora Dandaras, de Ivan Lins, com Simone e Ivan Lins.

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1: Olá, ouvinte nacional, seja muito bem-vindo na Madrugada Nacional com o melhor da música brasileira. Hoje começamos com Djavan.

0: Você ouviu Rita Lee de Rita e Roberto de Carvalho, Banho de Espuma. Nando Reis e Dois Reis Juntos em Família, de Arnaldo Antunes e Tony Bellotto. Abrindo o bloco de Djavan, dele mesmo, Acelerou.
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0: Eu trago agora para você Maria Rita, de Marcelo Camelo, Cara Valente.

Isso mesmo. Ih, olha quem tá chegando, era... Explode, coração, explode. Sim. Falou, mamãe. Alerta geral, Erasmo. Olha a marrom, como tá glacê a marrom, hein, compadre? Mas Erasmo, pode, você não esqueceu de ninguém, rapaz. O Santana namorando a mulher dele mesmo, que loucura, rapaz.

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0: Você ouviu Bebel Gilberto, de Chico Buarque de Holanda, Caçada. Antes, Marco Ribas, com a participação de Erasmo Carlos, Em Beira d'Água, de Marco Ribas e Erasmo Carlos.
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0: De volta na Nacional, vamos ouvir Cinco a Seco, de Luiz Gonzaga e Zé Dantas, Derramar o Gai.

0: Você ouviu Lué de Luna, de Lué de Luna e Emily Lapa, Banho de Folhas. Titãs de Sérgio Brito e Torquato Neto, Go Back.
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0: A Nacional recebe agora Belchior, dele mesmo, Galos, Noites e Quintais.

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Ouvimos a Melinha de Geraldo Azevedo, Dia Branco. Antes, Gal Costa e Zé Cabaleiro juntos em Vapor Barato, de Jades Macalé e Wally Salomão. 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Vamos ouvir agora Márcia Castro, de Lucas Santana.

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1: Olá, seja muito bem-vindo ao Nacional, você que sintonizou o seu rádio agora. Eu trago para você Chico Buarque de Francis Raim. Chico, meu caro amigo.

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1: Ouvimos Seu Jorge de Gabriel Moura e Jovi Joviano, Samba Rock. Fernanda Abreu, de Fernanda Abreu, Veneno da Lata.
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1: A Nacional recebe Paula Santoro de Filó Machado e Cacaso, Perfume de Cebola.

0: Ouvimos Gal Costa e Silveira, de Júnior Barreto, Santana. Antes, Martinália, de Carlos Imperial, Mamãe Passou Açúcar em Mim.
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0: Eu apresento agora para você na Nacional, Luiz Coimbra.

Você ouviu Marcelo Genesi, dele mesmo, Show de Estrelas. Antes, Daúde, de Caetano Veloso, não identificado. E abrindo o bloco, Luí Coimbra. Versão de Zé Cabaleiro e Luí Coimbra, Ouro e Sol. 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Muito bem, estamos de volta na Nacional. Vamos ouvir agora Vitor Ramil.

0: Tivemos aí Adriana Maciel de Zé Cabaleiro, Bandeira, Djavan dele mesmo, Nem um Dia. Abrindo o bloco, Vitor Ramil dele mesmo, Não é Céu.
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0: Vamos ouvir agora na Nacional Luiz Melodia dele mesmo, Magrelinha.

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1: Olá, estamos de volta na Nacional com o melhor da música brasileira. Eu apresento agora para você Daniela Mercury e Skank, de Chico Amaral, Minas com Bahia.

0: Ouvimos Tim Maia dele mesmo, do Leme ao Pontal. Lu Borges e Telo Borges, de Telo Borges, Ritatá.
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0: Eu trago agora para você na Nacional Flávio Venturini, dele Ronaldo Bastos, Noites com Sol.

0: Ouvimos Rita Lee de Rita Lee, Ovelha Negra. A Cor do Som de Gilberto Gil e Dominguinhos, Abri a Porta.
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0: A Nacional recebe agora Gilberto Gil.

0: Ouvimos Luiz Melodia, de Beto Marques, Morar no Rio. Adriana Calcanhoto, de Roberto Carlos, Por Isso Corro Demais. Abrindo o bloco, Gilberto Gil, dele mesmo, A Gente Precisa Ver o Luar.
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0: Eu trago agora para você na Nacional, Chico César.

Você ouviu o Tulipa Ruiz, Dela Mesma Efêmera, Paula Lima de Eugênio Dali, 4, abrindo o bloco Maria Rita, de Serginho Miriti e Ney J. Carlos, Casa de Noca. 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Bom, essa com certeza você não esqueceu, Fagner, Quem Me Levará Sou Eu.

Tivemos aí Ivan Lins, de Ivan Lins e Vitor Martins, Bandeira do Divino. Antes é Cabaleiro, dele mesmo, Flores no Asfalto. Abrindo o bloco, Fagner, de Dominguinhos e Manduca, Quem Me Levará Sou Eu.

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1: Olá, você está na Nacional com o melhor da música brasileira. Você confere comigo ouvindo agora Marisa Monte, Della e Julieta Venegas, Ilusão.

Ouvimos Lulu Santos, de Lulu Santos, Um Certo Alguém. Luiz Melodia, de Melodia e Ricardo Augusto, Mistério da Raça. 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Eu trago agora para você na Nacional Alceu Valença, dele mesmo, Cavalo de Pau.

0: Tivemos aí Jorge Benjor, de Jorge Benjor, Minha Teimosia, Uma Arma para Te Conquistar. Antes, Ney Mato Grosso, de Chico Buarque de Holanda, Tanto Amar.
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0: Seguimos com o melhor da música brasileira, ouvindo agora Marco Ribas, dele mesmo, Samba Tema.

0: Ouvimos Sérgio Sampaio, de Sérgio Sampaio, Eu Quero É Botar Meu Bloco na Rua. Antes, Milton Nascimento, de Milton e Fernando Brant, Planeta Blue.
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0: Muito bem, estamos de volta na Nacional com o melhor da música brasileira. Você confere ouvindo agora Paula Lima.

0: Ouvimos Cássia Eller de Alice Ruiz e Arnaldo Antunes, Socorro. Antes, Mariana Aidar, de Diana Viscardi, Na Gangorra. Abrindo o bloco, Paula Lima, de Seu Jorge Gabriel Moura, Quero Ver Você no Baile.
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0: Eu apresento agora para você na Nacional Raul Seixas, dele mesmo, Metamorfose Ambulante.

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1: Muito bem, estamos de volta na Nacional com o melhor da música brasileira. Você vai ouvir Marisa Monte.

Tivemos em Nilce Carvalho, de Dona Ivani Lara e Délcio Carvalho, Doces Recordações. Celso Fonseca e Sandra de Sá, juntos em Polaroids, de Celso Fonseca e Ronaldo Bastos. Abrindo o bloco, Marisa Monte, dela e Nando Reis, Ao Meu Redor. 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Eu apresento agora para você Ivan Lins.

0: Tivemos aí Gilberto Gil, dele mesmo, Extra. Seu Jorge, de Seu Jorge, Tive Razão. Abrindo o bloco, Dalton, de Dalton e Cláudio Rabelo, Pessoa.
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0: Eu apresento agora para você na Nacional Céu.

Ouvimos Thiago York e Duda Beat juntos em Tangerina, de Roberto Polo e Thiago York. Antes, Legião Urbana, de Renato Russo, O Mundo Anda Tão Complicado. E ainda Céu, de Céu e Beto Vilares, com Madi. 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A Nacional recebe agora Dulce Quintal.

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1: Vamos ouvir Céu, Cumade, dela e Beto Vilares.

Maíra Freitas, de Gonzaguinha, recado. Bebel Gilberto, preciso dizer que te amo. Dela, Dé Palmeira e Cazuza. 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Luiz Melodia, Ébano.

0: Esse foi Dinardo, parceria dele com Climério, a música Enquanto Engoma Calça. Antes, Vinícius Cantuária, Sutis Diferenças, de Cantuária e Caetano Veloso.
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Vanderly Breu. Ouvimos antes Rita Lee, Della e Roberto de Carvalho, Atlântida. Você ouve agora Milton Nascimento, Ânima, dele e Zé Renato.

Roberta Sá, Mierra, de Adriana Calcanhoto. Ouvimos também Paula Lima, Tirou Onda, de Assi Marques, Arlindo Cruz e Maurição.

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1: A paz do Senhor, meu irmão, a paz do Senhor, minha irmã. Que Deus abençoe a sua vida, bom demais ter você com a gente. A paz do Senhor, Eulália, tudo bem?
2: Tudo bem, pastor Marco Davi, que prazer estar aqui com vocês, meus irmãos. A paz do Senhor, meus irmãos.
1: Queridos irmãos e irmãs, a palavra de Deus nos alerta sobre uma característica do inimigo de nossas almas, o diabo. Sempre odiou a verdade, porque nele não há verdade. Quando mente, fala de sua própria natureza, pois é mentiroso e pai da mentira. Isso está escrito em João 8:44. Vivemos uma época em que qualquer pessoa pode gravar um vídeo, escrever uma mensagem ou criar uma notícia e compartilhá-la em poucos segundos. Nunca tivemos tanto acesso à informação, mas também nunca vimos tantas notícias falsas circulando pelas redes sociais, pelos grupos de WhatsApp e até dentro das igrejas e das nossas famílias. A preocupação é tão grande que o Fórum Econômico Mundial, organização que reúne especialistas e líderes de diversos países para discutir os principais desafios do planeta, aponta a desinformação como um dos maiores riscos da atualidade. Afinal, uma mentira pode destruir reputações, provocar golpes financeiros, incentivar o ódio e até colocar vidas em perigo.
2: E pastor, mentiras espalhadas pela internet já provocaram ataques a pessoas inocentes, golpes financeiros, redução da confiança nas vacinas, violência política e até dificuldades para as ações humanitárias durante enchentes e tragédias. Hoje, irmãos, vamos conversar sobre como identificar uma notícia falsa, entender por que ela se espalha tão rapidamente e descobrir por que defender a verdade também faz parte do testemunho cristão. Fique com a gente, tem a entrevista especial, informações sobre saúde, a palavra de Deus com o pastor Ariovaldo Ramos, louvores e muito mais. Mas vamos começar orando, pastor Marco Davi?
1: Senhor Lélia, vamos orar, meu irmão, minha irmã, se você quiser partilhar conosco esse momento de adoração e oração, vamos orar ao Senhor. Pai querido, muito obrigado, Deus, pelo teu amor. Obrigado, Deus, porque esse amor é incondicional.
2: Nós te louvamos,
1: apesar, Pai, de nós, obrigado. Senhor, continue nos amando, Senhor, aleluia. Continua nos querendo perto. Pai, em nome de Jesus, nós te louvamos, Senhor Deus, pela vida e pedimos as tuas bênçãos, Senhor Deus, sobre o Papo de Crente.
2: Em nome de
1: e
2: Jesus,
1: também, Deus,
2: Pai,
1: sobre cada Deus, família, Senhor. Cada pessoa que nos acompanha.
2: Em nome de Jesus,
1: Senhor, nós pedimos que a verdade se torne uma realidade em nossa vida.
2: Em nome de Jesus.
1: Que estejamos atentos, como os berianos lá na palavra de Deus. Estejamos atentos para que nós não possamos, venhamos, ó Deus, a receber notícias falsas, que ao recebê-las a gente possa averiguar, possa realmente ter certeza do que a gente está lendo, ouvindo. Ó Deus, que o inimigo não use das suas mentiras, das suas artimanhas para dividir a tua igreja.
2: Nome de
1: nós
2: Jesus,
1: oramos, Pai. Ó Deus, em nome de Jesus. Amém e amém.
2: Amém.

0: E você acabou de ouvir Verdadeira Libertação com o cantor Ademar de Campos. Nos últimos anos, os brasileiros receberam todo tipo de notícia falsa. Mentiras sobre vacinas, o chamado kit gay, falsas decisões da justiça, golpes usando o nome do Pix, do iFood e da Caixa Econômica, além de boatos sobre igrejas, perseguição religiosa e campanhas de solidariedade. Essas mentiras não ficam apenas na internet. Elas influenciam decisões, alimentam conflitos, prejudicam pessoas inocentes e podem causar perdas financeiras e até colocar vidas em risco, meus irmãos. Uma pesquisa do Data Senado, órgão de estudos do Senado Federal, mostra que 9 em cada 10 brasileiros já receberam notícias falsas pelas redes sociais ou aplicativos de mensagem. Muita gente, né, pastor? 9 em cada 10?
1: Muita gente.
0: Outro levantamento, pastor, realizado pelo Comitê Gestor da Internet no Brasil, revela que o WhatsApp está entre as principais formas de acesso à informação para milhões de brasileiros. Isso significa que cada um de nós também se tornou um comunicador. Quando compartilhamos uma mensagem, podemos espalhar informação de qualidade ou ajudar uma mentira a ganhar força. Um simples clique parece coisa pouca, mas em poucas horas, uma nova notícia falsa pode alcançar milhões de pessoas.
1: Pois é, Eulália. Pesquisas realizadas por universidades brasileiras, como a Universidade Federal do Rio de Janeiro e a Fundação Getúlio Vargas, mostram que notícias falsas costumam se espalhar mais rápido porque despertam emoções fortes, como medo, indignação ou sensação de perseguição. Quando a emoção fala mais alto, muitas pessoas compartilham a mensagem antes mesmo de verificar se ela é verdadeira. Outro estudo realizado pelo ISER,

0: Um instituto que pesquisa religião e sociedade mostra que muitos evangélicos utilizam grupos de WhatsApp como uma importante fonte de informação. Como essas mensagens geralmente chegam por familiares, amigos ou pessoas da igreja, elas acabam despertando mais confiança. E justamente por isso, cresce também a responsabilidade de conferir a informação antes de repassá-la. Uma notícia falsa compartilhada dentro da igreja pode causar um prejuízo ainda maior. Ela pode ferir pessoas, espalhar injustiças, comprometer a credibilidade da comunidade e até enfraquecer um dos valores centrais do Evangelho, o compromisso com a verdade. Afinal, quem anuncia a boa nova também é chamado a testemunhar a verdade em tudo o que diz e compartilha.
1: E foi pensando nesse desafio que nasceu a campanha Boto Fé no Voto, promovida pela Rede Nacional de Combate à Desinformação, em parceria com igrejas e organizações cristãs de todo o país. Com o lema Eu Escolho a Verdade, a iniciativa convida as comunidades de fé a refletirem sobre a responsabilidade de verificar uma informação antes de compartilhá-la. A campanha lembra que combater a desinformação também é uma forma de amar ao próximo. Antes de encaminhar uma mensagem, vale fazer perguntas simples. Quem publicou? Há outras fontes confiáveis confirmando essa informação? Ela foi checada? Às vezes, poucos minutos de verificação impedem que uma mentira alcance milhares de pessoas. É fundamental que nossas igrejas sejam reconhecidas não apenas pela pregação do Evangelho, mas também pelo compromisso com a verdade. Porque em um tempo de tanta desinformação, escolher a verdade também é uma forma de testemunhar de Cristo. Nosso jornalista Marcelo Santos conversou com Magali Cunha, jornalista, pesquisadora da comunicação e da religião, coordenadora do coletivo Bereia, que é uma das participantes da campanha Boto Fé no Voto, iniciativa que mobiliza igrejas e comunidades de fé para enfrentar a desinformação.
2: Paz do Senhor, Eulália, paz do Senhor, pastor Marco Davi, paz do Senhor a você, nosso ouvinte, nosso muito obrigado por mais uma semana acompanhar a gente por aqui. Nosso papo hoje, como a Eulália já antecipou, é com a professora Magali Cunha. Professora, muito obrigado por atender ao Papo de Crente.
3: É um prazer falar com o Papo de Crente sobre esse tema que é tão importante.
2: Professora, para começar, o que é a campanha Boto Fé no Voto? Como ela surgiu e qual é o principal objetivo dessa mobilização junto às igrejas?
3: Boto Fé no Voto, Eu Escolho a Verdade é uma campanha criada por organizações baseadas na fé, organizações que trabalham com igrejas, com grupos religiosos, lideradas aí pela SESI, a Coordenadoria Ecumênica de Serviço, e o Bereia, Informação e Checagem de Notícias, com o objetivo de mobilizar igrejas e comunidades de fé para estarem atentas e como podem se proteger e enfrentar as falsidades que circulam em Instagram, YouTube, WhatsApp, e que tem as comunidades de fé como alvos, porque há muito tempo se percebe que as campanhas eleitorais transformaram as comunidades de fé em alvos de uma campanha política que tem a desinformação, a falsidade e a mentira como estratégia de campanha. Isso vale para a sociedade como um todo, para toda a população brasileira aí afetada por isso, mas as comunidades de fé têm sido um alvo especial.
2: A desinformação deixou de ser apenas um problema de internet, passou a afetar a saúde, a democracia, as igrejas e até a convivência entre as pessoas. Quais são os principais prejuízos causados, na sua opinião, pelas fake news?
3: É lamentável que a desinformação não seja apenas uma coisa que circula ali, a gente recebe, olha e fica por ali mesmo, na tela do celular, na tela do computador, na tela da TV Smart. Não. A desinformação, as mentiras, as falsidades que são produzidas para convencer as pessoas de determinadas pautas, para poder convencer a apoiar.

0: determinadas figuras políticas, determinados partidos e até destruir a imagem daqueles que são considerados adversários, inimigos, muitas vezes, né? Tudo isso afeta a vida da democracia, porque quando as pessoas são convencidas de pautas, de temas por meio de mentiras, aí a democracia está sendo afetada, porque as pessoas não estão tendo o direito de decidir o voto, de decidir se apoia esta ou aquela candidatura, este ou aquele tema, porque decidem, pensam, raciocinam, pesquisam, não. Muitas dessas informações que chegam, mentirosas, falsas, elas colocam um ativo importante aí, que é o medo, né? Então, muitas vezes, o medo que é criado nas pessoas, especialmente nas comunidades de fé, sobre determinados temas, como se houvessem inimigos ameaçadores que deveriam ser combatidos pelo voto, e são situações muitas vezes criadas, inventadas para convencer as pessoas. Lamentavelmente, isso afeta a democracia, afeta as igrejas, as pessoas são instigadas a confrontarem umas às outras, a se dividirem, né? Quanta gente aí que está nos ouvindo agora sabe que a família foi afetada na convivência, a família das pessoas e também a família da fé, né? Então são muitos prejuízos que são causados, inclusive quem não se lembra do tempo da Covid, da pandemia de Covid, quantas pessoas perderam a vida porque acreditaram em mentiras que circularam pelas redes, né? Para que as pessoas consumissem certos produtos e medicamentos que seriam milagrosos para proteger da Covid, quando nós vimos que era tudo uma mentira criada para que algumas pessoas faturassem, seja economicamente pelas farmacêuticas, seja politicamente, pessoas que ganharam pontos aí propagando esse conteúdo desses medicamentos, mas no fim não resolveu, pelo contrário, pessoas perderam a vida. Então, a desinformação é muito nociva, não faz bem a ninguém e elas devem ser enfrentadas.
1: Que orientações simples a campanha oferece para que os cristãos aprendam a verificar uma informação antes de compartilhá-la e se tornem promotores da verdade, especialmente durante o período eleitoral?
0: É muito importante que cada pessoa das igrejas, cada cristão, cada cristã, não compartilhe aquilo que recebe imediatamente, que também não acredite em tudo que chega. A gente tem que desenvolver a capacidade de desconfiar. Existe um texto no livro de Mateus em que Jesus fala para os discípulos: sejam simples como as pombas, mas astutos como as serpentes. Então, muitas vezes a gente fica só com os simples como as pombas, mas a gente não se torna astuto, a gente não aprende a desconfiar, a gente acredita em tudo que chega. Então é muito importante desconfiar, principalmente quando chegam coisas alarmantes, falando mal das pessoas gratuitamente, colocando medo, pânico, criando pânico. É sempre importante desconfiar. E promover a verdade significa, com essa desconfiança, que a gente vai checar, que a gente vai verificar. 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digitais das igrejas, das religiões, para ajudar com essa desconfiança a tirar a dúvida e ver aquilo que é verdadeiro, o que é falso, o que é enganoso, para que as pessoas não sejam propagadoras de mentira, porque a mentira não é de Deus, né? A mentira pertence a quem é inimigo da fé e usa a fé para fazer acreditar numa coisa que só vai trazer confusão e não vai trazer justiça. Então, é muito importante, em primeiro lugar, desconfiar, e em segundo lugar, checar, ver quem publicou aquilo, da onde vem a notícia, da onde vem o conteúdo, e recorrer ao Coletivo Bereia, porque nós temos ali as checagens e nós atendemos aos pedidos das pessoas. Se você acessar o site do Bereia, coletivoberea.com.br. Lá tem um número de WhatsApp que as pessoas podem perguntar ao Bereia quando tiverem uma dúvida, quando surgir a desconfiança. Um abraço.
2: Ah!

0: jogado em um fogo. Você acabou de ouvir Gauchinhos de Deus cantando Verdade e Mentira. E agora vamos ouvir a palavra de Deus, aquilo que o Senhor colocou no coração do pastor Ariovaldo Ramos. É com você, meu irmão, a paz do Senhor.
1: Paz do Senhor, Marco Davi. Paz do Senhor, Eulália. Paz do Senhor a você que nos ouve. Hoje quero refletir com você sobre um tema urgente e inadiável. Verdade contra as notícias falsas. O compromisso cristão com a verdade diante do avanço das notícias falsas. Pois é, o texto que nos serve de base está no Evangelho de João, no capítulo 8, verso 32, onde Jesus declara: e conhecereis a verdade, e a verdade vos libertará. Nós vivemos em uma época em que a informação viaja na velocidade de um clique. Com os nossos celulares nas mãos, temos acesso a um mundo de notícias, vídeos e áudios. Mas, infelizmente, nem tudo que brilha nas nossas telas é luz. O avanço das chamadas fake news, as notícias falsas, tem se tornado uma verdadeira praga na nossa sociedade. E a Igreja do Senhor não pode fechar os olhos para isso. A desinformação não é apenas um erro inofensivo. Ela é uma arma que destrói reputações, divide famílias, semeia o pânico e, muitas vezes, prejudica a própria Igreja. Quando compartilhamos uma mentira, mesmo sem intenção, nos tornamos instrumentos de confusão. E a palavra de Deus é muito clara sobre isso. Lá em Êxodo 20, 16, o nono mandamento nos adverte: não dirás falso testemunho contra o teu próximo. O cristão é, por natureza, filho da luz e um embaixador da verdade. Provérbios 12, 22 nos lembra que os lábios mentirosos são abomináveis ao Senhor, mas os que agem fielmente são o seu deleite. Não podemos nos deleitar na adoração no domingo e, na segunda-feira, espalhar boatos no grupo do WhatsApp. A nossa boca, os nossos dedos ao digitar, devem ser consagrados a Deus. Mas como podemos lutar contra isso? O apóstolo Paulo, em Efésios 4, 25, nos dá a direção. Por isso, deixai a mentira e falai a verdade cada um com o seu próximo, porque somos membros uns dos outros. A primeira atitude é a prudência. Antes de repassar qualquer notícia, pergunte-se: isso é verdade? Qual é a fonte? Eu verifiquei antes de compartilhar. Se você tem dúvida, não compartilhe. É preferível o silêncio da dúvida do que o barulho da mentira. A segunda atitude é o amor. Muitas notícias falsas são criadas para gerar ódio e divisão. O cristão não é chamado para incendiar o mundo com ódio, mas para iluminá-lo com a graça. Se a mensagem promove a destruição do próximo, ela não vem do Espírito de Deus. Nós servimos a um Deus que não apenas fala a verdade, mas que é a verdade. Jesus disse: eu sou o caminho, a verdade e a vida. Portanto, o nosso compromisso com a verdade não é apenas uma questão

0: de ética social, é uma questão de identidade espiritual. Quando defendemos a verdade, estamos refletindo o caráter de Cristo ao mundo. Que o Senhor nos dê sabedoria, discernimento e coragem. Que as nossas redes sociais, as nossas conversas e as nossas vidas sejam canais de bênção, de paz e de verdade. Que não sejamos escravos da desinformação, mas livres pela verdade do Evangelho. Deus abençoe a sua vida.
1: Dizem por aí.
2: Bom dia, Olália. Eu recebi um vídeo dizendo que o Congresso Nacional estava prestes a aprovar uma lei que ia proibir a Bíblia e impedir, assim, pregação, né, do Evangelho e tudo mais no Brasil. E eu queria saber, né, se isso é verdade ou não. Obrigado.
3: A paz do Senhor, meu irmão, mas não. Essa informação é falsa. O vídeo faz referência ao projeto de lei número 4.606 de 2019, que está em tramitação no Congresso Nacional. Mas o texto da proposta não proíbe a Bíblia nem impede a pregação do Evangelho. Na verdade, ele diz exatamente o contrário. O projeto foi apresentado com o objetivo de proibir alterações, supressões ou acréscimo no texto da Bíblia Sagrada, preservando a integridade dos seus capítulos e versículos. Além disso, afirma expressamente que deve ser garantida a pregação e a divulgação do conteúdo bíblico em todo o território nacional. Ou seja, não há nenhum artigo que restringe a leitura bíblica, a publicação ou a evangelização. É importante lembrar que um projeto de lei ainda passa por comissões, debates e votações antes de virar lei.

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2: Existe uma doença que tem crescido no Brasil, mas que, quando descoberta cedo, tem grandes chances de cura: o câncer de intestino, também chamado de câncer colorretal. Segundo o Instituto Nacional do Câncer, o Brasil deve registrar mais de 53 mil novos casos por ano entre 2026 e 2028. Hoje, esse já é o terceiro tipo de câncer mais frequente no Brasil. E um estudo do AC Camargo Cancer Center mostra que os casos vêm aumentando não apenas entre os idosos, mas também entre adultos jovens.

0: Mas existe uma boa notícia. Quando descoberto cedo, o câncer de intestino tem grandes chances de cura. E reconhecer os sinais da doença pode fazer uma grande diferença. Os principais sintomas são sangue nas fezes, mudança persistente no funcionamento do intestino, dor abdominal frequente, perda de peso sem explicação e cansaço constante. Uma pesquisa recente mostrou que 8 em cada 10 brasileiros conseguem identificar esses sinais como algo grave. Mesmo assim, quando o sintoma aparece, 43% das pessoas não procuram atendimento imediatamente. Algumas esperam passar sozinho, outras recorrem à automedicação ou pesquisam apenas na internet. Outro dado chama a atenção. 2 em cada 3 brasileiros nunca ouviram falar do exame de pesquisa de sangue oculto nas fezes. Um teste simples que pode identificar sinais do câncer antes mesmo dos primeiros sintomas. Entre os jovens de 16 a 24 anos, o desconhecimento chega a 85%. Se você tem mais de 45 anos, histórico da doença na família ou apresentou alguns desses sintomas, procure uma unidade básica de saúde. O profissional poderá indicar exames como a pesquisa de sangue oculto nas fezes ou a colonoscopia, que é o principal exame para avaliar o intestino. E a saúde digital também pode ajudar. Pelo aplicativo Meu SUS Digital, você pode acompanhar seu histórico de atendimentos, consultar exames disponíveis no sistema e manter suas informações de saúde organizadas. A tecnologia não substitui a consulta médica, mas facilita o acompanhamento do tratamento e aproxima o cidadão do SUS. Além dos exames, a prevenção começa com escolhas simples: manter uma alimentação rica em fibras, frutas e verduras, praticar atividade física, evitar o cigarro, reduzir o consumo de bebidas alcoólicas e de carnes processadas. A Bíblia nos ensina que nosso corpo é templo do Espírito Santo. Cuidar da saúde é também cuidar do dom da vida que Deus nos confiou. Não tenha vergonha de procurar atendimento. Não espere os sintomas piorarem.
1: E assim chegamos ao fim de mais um programa Papo de Crente. Que a gente tenha em mente o que diz o texto de Efésios 4:25, que diz: por isso, deixem a mentira e falem a verdade uns aos outros, porque todos somos membros do mesmo corpo. E se você quiser escutar novamente esse programa ou outros, ter mais novidades, nos siga no Instagram. 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
0: 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Vamos encerrar com a bênção ministrada pelo pastor Carlos Beff Novaes, da Igreja Batista de Barão da Taquara, no Rio de Janeiro. Até o próximo Papo de Crente. Que Deus os abençoe.
2: Minha irmã e meu irmão, que o Senhor te proteja e fortaleça as portas do teu lar. Que o Senhor te dê saúde e preserve a alegria do teu lar. Que o Senhor te sustente e multiplique a dispensa do teu lar. E que enfim, meu irmão e minha irmã, que o Senhor te abençoe, faça do teu lar uma bênção, hoje e todos os dias, até que estejamos no lar do Senhor para sempre. Amém.
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Retratos de Fé. No episódio de hoje, sufismo. Participam deste programa Sheikh Hamza Yenesh, Sheikh Muhammad Raghib, Derviche Nayara Grigoli e o Derviche Nizam Grigoli.

0: Meu nome é Hamza Yener. Eu sou origem da Turquia.
1: Meu nome religioso é Sheikh Muhammad Raghib.
0: Eu sou praticante desde 12 anos da minha idade. Essa que é a ordem Naqshbandi, o grande Sheikh, formou e ensinou para seus alunos essas práticas para que a gente possa elevar e subir os nossos níveis espirituais.
1: Eu pratico o sufismo há 25 anos. Eu represento a ordem sufi Halvet Gerrahi no Brasil. E a designação dessa função é o título de Sheikh, que foi concedido pela ordem à minha pessoa. No início do Islã, não havia esse termo sufismo, mas havia a prática do sufismo.
0: Suf quer dizer uma roupa de lã. Então, aqueles que usavam essa roupa foram denominados como sufi.
1: Na verdade, o sufismo é a dimensão interior do Islã. É uma ciência dentro do Islã. E surgiu com as instruções que o profeta, que a paz e a bênção de Deus esteja com ele, deu a seus companheiros mais próximos em termos das práticas e das atitudes para o aperfeiçoamento desse estado interior na busca de Deus. Os praticantes do sufismo acreditam em tudo que um muçulmano típico acredita.
0: O sufi tem que acreditar em Deus único, acreditar nos profetas enviados, tem que ter crença em anjos, e tem que acreditar nos livros sagrados revelados por Deus desde o primeiro livro. Tem que acreditar no dia do juízo final, tem que acreditar na predestinação e o bem, o mal, provém de Deus único. Que a gente tem que praticar as 5 princípios do islamismo. O muçulmano, o sufi, tem que ter uma crença que Deus é o único, Allah, e não há Deus além dele para ser adorado. E o profeta Muhammad é seu mensageiro, o último mensageiro enviado por ele.
2: Allahu Akbar.
0: O segundo princípio do islamismo é a oração, a prática da oração diária, 5 vezes ao dia.
2: Allahu Akbar.
0: E a terceira prática foi zakat, que é a caridade obrigatória para aqueles que tiver condição financeira. O quarto princípio é o jejum. E o muçulmano e sufi, claro, tem que jejuar durante o mês inteiro, o mês de Ramadã, sem quebrar nos horários proibidos, desde a aurora até pôr do sol. Tem que se abster da comida, bebida e relação sexual. E a última é Hajj, peregrinação, que aqueles que tiverem condição de viagem financeiramente têm que fazer uma viagem para visitar a Kaaba, a casa sagrada que fica na Meca, na cidade de Meca, hoje na Arábia Saudita.
3: La nufarriqu bayna ahadin min rusuli.
0: Além dessas práticas, o sufi pratica práticas pessoais e práticas em grupo. Práticas pessoais, cada um pratica diariamente durante 24 horas. E a prática em grupo, nós praticamos 3 vezes por semana em grupo.
3: Bismillahirrahmanirrahim. Alhamdulillahi rabbil alamin.
1: E além disso, no corpo, de práticas devocionais islâmicas às devoções voluntárias que o profeta, que a paz e a bênção de Deus seja com ele, recomendava como um meio de desenvolver-se mais do que o habitual, para um meio para conseguirmos mais misericórdia e bênçãos de Deus. Então essas práticas voluntárias são, digamos assim, o forte da prática sufi. E entre essas práticas voluntárias muito importantes está o zikr. Zikr poderia ser traduzido como lembrança de Deus.
0: O praticante, quando praticar essas lembranças, esse zikr, e o objetivo dele é somente agradar o Deus único. Claro, ao agradar Deus único, ele espiritualmente sobe os níveis para que ele alcance um bom lugar no paraíso, de acordo com os ensinamentos do profeta.
1: Na prática do zikr, nós repetimos os nomes sagrados de Deus que foram revelados por Deus no Sagrado Corão. E repetimos frases sagradas como La ilaha illallah, que significa não há divindade além de Deus. E essa repetição dessas frases não deve ser apenas uma repetição verbal, mecânica, mas ela deve estar acompanhada de um esforço interior, de estar consciente do significado das palavras que são proferidas e buscar um estado interno condizente com isso.

0: As ordens sufis em essência são muito semelhantes e as diferenças são pequenas, basicamente na forma de realizar o zikr. Algumas ordens, como a nossa, fazem o zikr individual e coletivo, sendo que o zikr coletivo pode ser feito em voz alta, com acompanhamento de tambores e com recitações ao Corão e cânticos. E muitas vezes nós fazemos movimentos com o corpo durante a execução do zikr. Outras ordens já fazem o zikr em silêncio. O sheik indica os nomes de Deus que devem ser proferidos internamente e a pessoa concentra-se mental e emocionalmente na repetição interna desses nomes.
1: Foi no primeiro dia que eu vim aqui, eu tinha pedido para o sheik se eu podia participar ou não de um zikr, que eu já conhecia só de comentários, né, de ter lido alguma coisa. Estão pedindo essa autorização, ele me concedeu, e no dia que eu vim aqui, realmente eu senti algo muito forte, inexplicável, não dá para explicar, e eu senti naquele momento que este é o caminho que eu devo seguir, né? Este é o meu caminho. No dia a dia, eu particularmente também me esqueço, né? Infelizmente, dele, né? De Allah subhanahu wa ta'ala, né? Mas o zikr me relembra e me posiciona novamente, né? Nesses instantes que eu me foge, né? Ou o trabalho, ou alguma coisa da família, sempre alguma coisa me distrai. Então, o zikr me traz realmente de volta, né? No centro novamente. Allahumma salli wa sallim
0: wa barik ala. O profeta Muhammad, que a paz e a bênção de Deus esteja com ele, ele

0: qualifica, através de uma tradição que remonta a ele, um estado muito elevado do muçulmano, que é o estado de Ihsan, que poderia ser traduzido como perfeição. É adorar a Deus como se estivéssemos vendo a Deus. E mesmo não vendo a Deus, ter a convicção que Ele nos vê. Isso muda a realidade interior da pessoa, porque ele sente-se diante do ser que o criou, que é o ser mais poderoso e infinito. E ao alcançar esse estado na prática da oração, isso pode estimulá-lo a levar esse estado para o restante da sua vida. Então isso muda a sua relação com o restante do universo, todos os entes do universo, porque ele sabe que ele está continuamente na presença de Deus.
1: Depois que eu comecei a praticar o sufismo, eu me sinto mais viva, eu me sinto mais presente. Para mim, a vida é mais real. Eu saí do automático. Tenho mais responsabilidade pelos meus atos, pelas minhas intenções, pelos meus pensamentos. E eu sinto que eu não estou sozinha.
0: Derviche é uma palavra de origem persa, cujo equivalente em árabe é fakir, que significa pobre. Então, essa palavra tem várias conotações. Uma conotação, digamos, formal nas ordens sufis, que indica um indivíduo iniciado numa ordem, basicamente um estudante de sufismo. Mas tem outro significado muito profundo, que não se aplica certamente a todos os derviches, porque ela indica um estado de consciência do indivíduo que percebeu que tudo na existência pertence a Deus, inclusive nosso corpo. Se tudo pertence a Deus, o que, que nós temos? Nada. Portanto, somos muito pobres e muito carentes. E carentes de quem? Justamente dele, de Deus. Os indivíduos que atingem esse estado de consciência, não intelectualmente, mas na realidade da sua consciência e seu coração, estão muito elevados.
2: É uma pessoa dedicada na religião, nas práticas, no comportamento, no respeito. E ele se evolua espiritualmente. E essa pessoa chama-se derwish.
0: Se menciona muito entre as práticas do sufismo o giro do derwish, que nós chamamos de samá. O giro é apenas uma das formas de fazer zikr. A prática do zikr era livre no Islã. Aliás, no próprio Sagrado Alcorão, Deus Altíssimo diz assim: faça zikr, ou lembre de Deus, quer você esteja em pé, sentado ou deitado.

0: Muitas pessoas às vezes comentam que o derviche, ao girar, ele entra em transe. Essa palavra não é correta, porque transe, vulgarmente, se representa uma diminuição da consciência, da percepção da realidade. Mas, na verdade, o devoto que alcança um estado de êxtase, ele tem a sua consciência ampliada. Ele consegue compreender mais de si, do universo, e sentir-se mais próximo a Deus também. Para entrar numa ordem sufi, tudo começa com o interesse daquele que está buscando dar um significado maior para a sua existência.
1: Antes de conhecer o sufismo, eu estava à procura de um caminho. A religião que meus pais frequentavam me tinha deixado algumas dúvidas e eu frequentei alguns lugares, vi algumas coisas e nada me tocava. Quando eu conheci o sufismo, eu tive certeza que esse era o caminho.
2: A minha busca interior sempre foi por algo maior, conhecendo alguns livros de alguns sufis famosos, né? Na realidade, a gente chama de amigos de Allah, né? Então, essa inspiração dessas almas me inspirou também a procurar um caminho que me desse essa identificação maior com a prática espiritual.
0: Ele começa a frequentar a ordem, fazer as suas perguntas, conviver com os iniciados na ordem, sempre buscando a sintonia entre a sua experiência interior e aquilo que ele está vendo, ouvindo, experimentando na prática espiritual. Até que chega um momento em que ele verbaliza o desejo de fazer a iniciação na ordem. Nesse momento, na nossa ordem, o sheik diz a ele: é necessário tornar-se muçulmano. E a pessoa reflete se ele está disposto a dar esse grande passo, muito importante, que transforma para o bem a vida da pessoa. E na nossa ordem, nós aguardamos uma indicação espiritual que confirme essa fraternidade, essa integração nas práticas da ordem, que pode vir através de um sonho, de uma visão ou de uma intuição, seja do sheik, seja do praticante, e que indica realmente essa pessoa vai ter um grande progresso juntando-se a nós. Aí é feita a iniciação e a pessoa começa a frequentar já nessa nova condição.
3: A pessoa ou o grupo pode fazer suas práticas dentro da mesquita e pode fazer dentro da tekke. Na verdade, tekke pode ser considerado uma mesquita pequena, onde não tem minaretes. Uma única diferença da tekke é tem cozinha, enquanto nas mesquitas não tem cozinha, onde se cozinhar sopa e servir comida. Mas a tekke, antigamente, no Império Otomano, usava-se para recolher as pessoas. A pessoa não tinha onde comer, e a pessoa não tinha onde dormir, a pessoa não tinha onde adquirir conhecimento. E as tekkes, antigamente, abriam as portas. O sufi, claro, é obrigatório para ele também praticar a sua reza de sexta-feira na mesquita, em grupo. Se não tiver mesquita onde ele está rezando, podem rezar numa casa, se tiver certa quantidade das pessoas. Mas no nosso caso, a gente vai sexta-feira com os nossos alunos, uma hora da tarde, e a gente reza, escuta a palestra do sheik em primeiro, e depois o sheik lidera a reza e a gente reza, reza de sexta-feira.
1: Nós também temos o estudo do Alcorão. Dependendo do que a pessoa recebe como orientação, do que ela está destinada a fazer, ela vai cada vez mais se aproximando. Tem a arte, arabesco, caligrafia islâmica, tudo isso vai te levando a praticar cada vez mais. Essa prática vem com a disciplina de mudar alguns hábitos. Chegou o horário da oração, você para tudo, desde que não seja algo urgente, faz faz a oração, você tem mais disciplina nos seus atos. Com o tempo, muitas coisas vão mudando dentro de você. E aí você vai respeitando cada vez mais. Depois que eu me tornei muçulmana, eu sabia que eu tinha que cobrir a cabeça. É uma ordem de Deus. É, está no Alcorão Sagrado. Eu demorei uns 3 anos para usar o véu. Eu não comecei a usar o véu logo depois que eu me tornei muçulmana, porque eu achei que eu ia ficar constrangida, que eu ia ficar diferente das outras mulheres. Mas quando eu comecei a usar o véu, eu vi que não aconteceu nada disso.
2: Aos poucos eu fui me adaptando à nova vida, que não é nada demais. Mas é algo muito bom, né? Que a gente vai, eu vou tendo mais coesão comigo mesmo, com as coisas que eu faço no meu dia a dia, né?

0: termos religiosos, a palavra sheik tem basicamente dois empregos. Um seria o teólogo, que é o indivíduo que fez um curso superior islâmico e ao formar-se recebe o título de sheik. A outra conotação é a liderança de uma ordem sufi, seria o instrutor de uma ordem sufi, quer ele seja teólogo ou não.
1: O líder, ou pode ser chamado como sheik, como

0: professor, o papel dele sempre é manter o grupo dele em zikr, né? E liderar eles na hora da prática. É como se fosse um educador.
1: Ele é aquele que motiva, acompanha, aconselha os estudantes, que passa práticas espirituais, que interpreta os sonhos, que realiza cerimônias de casamento, que acompanha o desenvolvimento individual de cada um, que interpreta as experiências espirituais que as pessoas têm, e em função dessa interpretação, ele vai dando conselhos, dicas, passando exercícios específicos, para que com isso a pessoa vá aprimorando o seu desenvolvimento interior.
0: Na espiritualidade, os líderes guiam as pessoas para o certo, para a verdade, para comportamento do profeta e as práticas do profeta.
1: Na nossa ordem, os sheiks são designados pelo mestre da ordem. Cada ordem tem um sistema diferente. Na nossa ordem existe um único mestre que fica na Turquia, em Istambul. Ele é o coordenador geral de todo o trabalho da ordem.
0: Nossa prática aqui é uma subdivisão do nosso sheikh principal. Todos nós estamos ligados para um líder espiritual só. Como eu era praticante dessa ordem, e nós começamos a ensinar as pessoas interessadas também essa prática, e formamos o grupo e estamos praticando dentro das nossas possibilidades, dentro das nossas condições e alcances. Claro, a gente não se chama perfeito com essas práticas. A gente tenta somente subir as escadas de perfeição.
1: Cada momento, cada experiência representa uma oportunidade nova de aprender algo. Uma oportunidade nova de fazer algo de bom.
0: Na verdade, o sufismo é uma prática da educação da alma.
1: Ser um praticante do sufismo em toda essa caminhada representa a esperança de chegar a um estado de compreensão mais amplo da existência.
2: O sufismo é o amor, né? E essas almas têm um amor imenso, né? Assim, algo assim que é inexplicável na realidade. É uma coisa interna, é um chamamento realmente de Deus para ir para esse caminho, né?
0: O sufi, em poucas palavras, significa pessoa mais sincera. Porque a sinceridade, dentro da concepção islâmica, é um dos tripés que faz parte da crença do muçulmano. É a fé, a prática e a sinceridade. Quando faltar a sinceridade, essas duas pés caem sozinho. Porque se não tiver sinceridade, se a pessoa não ser integral, o que significa acreditar e praticar? Praticamente nada.

0: Igrejinha de Fátima, um refúgio de paz no coração de Brasília. Hoje celebramos o 19º domingo do tempo comum. Bom dia, irmãos e irmãs. Sejam todos bem-vindos à celebração da Santa Missa, encontro com Deus e com os irmãos, da mesa da palavra à mesa da Eucaristia. Saudamos com carinho você que nos acompanha aqui na igrejinha, os ouvintes da Rádio Nacional de Brasília, e com alegria acolhemos também os que nos assistem pelo canal da paróquia no YouTube. A todos vocês, a nossa saudação franciscana de paz e bem.
1: Paz e bem.
0: Convido você que está aqui na igrejinha a desligar o seu celular ou mantê-lo no modo silencioso. Deus sempre vem ao nosso encontro quando o invocamos com fé nos momentos de necessidade. Desse modo, reconhecemos sua presença constante em nosso meio. Neste domingo, rezemos por todos os pais, pedindo ao Senhor Deus que lhes dê sabedoria para cumprir bem esta missão. Unidos na fé, celebremos com alegria este encontro com o Senhor. Preside a nossa celebração, Frei Moacir Casagrande.

0: alegres vamos à casa do Pai e queremos nos tornar casa do Pai. Por isso estamos aqui e por isso celebremos em nome do Pai e do Filho e do Espírito Santo.
1: Amém.
0: A graça de Deus, nosso Pai, atuado em seu Filho, nosso Senhor Jesus Cristo, pelo Espírito Santo, esteja sempre convosco.
1: Bendito seja Deus que nos reuniu no amor de Cristo.
0: Não é suficiente se reunir, é necessário se unir. E é por isso também que nós estamos nesse lugar e com este sacramento para celebrar. Peçamos o perdão e a misericórdia de Deus para bem celebrarmos esta Eucaristia.

0: Deus de infinita misericórdia, tenha compaixão de nós, perdoa os nossos pecados e nos conduza à vida eterna.
1: Amém.

0: Oremos. Deus eterno e todo-poderoso, a quem, inspirados pelo Espírito Santo, ousamos chamar de Pai, fazei crescer em nossos corações o espírito da adoção filial, para merecermos entrar um dia na posse da herança prometida. Por nosso Senhor Jesus Cristo, vosso Filho, que é Deus, e convosco vive e reina na unidade do Espírito Santo por todos os séculos dos séculos.
1: Amém. Na liturgia da palavra, é o próprio Deus que nos fala. Com ouvidos atentos e coração aberto, escutemos.
2: Leitura do primeiro livro dos Reis. Naqueles dias, ao chegar a Horebe, o monte de Deus, o profeta Elias entrou numa gruta onde passou a noite. E eis que a palavra do Senhor lhe foi dirigida nestes termos: sai e permanece sobre o monte diante do Senhor, porque o Senhor vai passar. Antes do Senhor, porém, veio um vento impetuoso e forte, que desfazia as montanhas e quebrava os rochedos. Mas o Senhor não estava no vento. Depois do vento, houve um terremoto, mas o Senhor não estava no terremoto. Passado o terremoto, veio um fogo, mas o Senhor não estava no fogo. E depois do fogo, ouviu-se um murmúrio de uma leve brisa. Ouvindo isso, Elias cobriu o rosto com o manto, saiu e pôs-se à entrada da gruta. Palavra do Senhor.
1: Graças a Deus.

Quero ouvir o que o Senhor irá falar. É a paz que Ele vai anunciar. Está perto a salvação dos que o temem e a glória habitará em nossa terra.

a verdade e o amor se encontrarão, a justiça e a paz se abraçarão. Da terra brotará a fidelidade e a justiça olhará nos altos céus.

O Senhor nos dará tudo o que é bom, e a nossa terra nos dará suas colheitas. A justiça andará na sua frente e a salvação há de seguir os passos seus.

0: Leitura da Carta de São Paulo aos Romanos. Irmãos, não estou mentindo, mas em Cristo digo a verdade, apoiado no testemunho do Espírito Santo e de minha consciência. Tenho no coração uma grande tristeza e uma dor contínua, a ponto de desejar ser eu mesmo segregado por Cristo em favor dos meus irmãos, os de minha raça. Eles são israelitas. A eles pertencem a filiação adotiva, a glória, as alianças, as leis, o culto, as promessas e também os patriarcas. Deles é que descende, quanto à sua humanidade, Cristo, o qual está acima de todos. Deus bendito para sempre. Amém. Palavra do Senhor.
1: Graças a Deus.

0: convosco.
1: Ele está no meio de nós.
0: Proclamação do Evangelho de nosso Senhor Jesus Cristo segundo Mateus.
1: Glória a vós, Senhor.
0: Depois da multiplicação dos pães, Jesus mandou que os discípulos entrassem na barca e seguissem à sua frente para o outro lado do mar, enquanto ele despedia a multidão. Depois de despedi-lo, Jesus subiu ao monte para orar a sós. A noite chegou e Jesus continuava ali sozinho. A barca, porém, já longe da terra, era agitada pelas ondas, pois o vento era contrário. Pelas 3 horas da manhã, Jesus veio até os discípulos andando sobre o mar. Quando os discípulos o avistaram andando sobre o mar, ficaram apavorados e disseram: "É um fantasma!" E gritaram de medo. Jesus, porém, logo lhe disse: "Coragem, sou eu, não tenhais medo." Então Pedro disse: "Senhor, se és tu, manda-me ir ao teu encontro caminhando sobre a água." E Jesus respondeu: "Vem." Pedro desceu da barca e começou a andar sobre a água, em direção a Jesus. Mas, quando sentiu o vento, ficou com medo e, começando a afundar, gritou: "Senhor, salva-me!" Jesus logo estendeu a mão, segurou Pedro e disse: "Homem fraco na fé, por que duvidaste?" Assim que subiram no barco, o vento se acalmou e os que estavam no barco prostraram-se diante dele, dizendo: "Verdadeiramente tu és o Filho de Deus." Palavra da salvação.
1: Glória a vós, Senhor.
0: Caros

isso. Ele mesmo diz aí, no texto do evangelista Mateus, nós temos o Pedro com aquela dificuldade ainda de confirmar sua fé. Se és tu, me manda. Uai, se és, uai. Ele está dizendo que é, porque que tem que ainda ter afirmação, né? E é o Pedro igual a gente, né? A gente quer que Deus dê um sinal, deu um, que é dois, e cada momento a gente não consegue assimilar o que veio primeiro para aprofundar para o segundo, para o terceiro. Então, vamos lá. Texto do livro dos Reis, primeiro livro dos Reis. Nós temos aí só um telegrama daquilo que é o assunto. Vocês peguem lá depois a Bíblia e leiam o capítulo 19 do primeiro livro dos Reis, todinho, porque Elias é o primeiro profeta da história na Bíblia que não é um profeta que mora na casa do rei, mas que mora nas blocas. É um profeta que vem de enfrentar a situação que está acontecendo lá no seu país, porque o rei Acabe, já estava meio acabado, né? O rei Acabe casou com a rainha Jezabel, que era uma pagã. E Jezabel era muito, muito forte assim, na questão religiosa dela. E o Acabe era fraco, então ela acabou fazendo com que o reino de Israel passasse mais para a idolatria do seu, da sua prática religiosa, do que servisse ao Senhor Javé. E o Elias se levantou contra isso e fez um movimento. E diz lá no final do primeiro, diz que ia haver 3 anos de seca. E houve. Então já está dizendo que ele está em nome de Deus. Depois da seca, então, para vir a chuva, tinha que chamar, rezar. E aí o Elias faz um desafio para com os outros profetas. Ele é profeta de Javé. E os outros são profetas de Javô. 400 profetas, diz aí. Aí vão fazer a cerimônia lá de pedir a chuva. O Elias falou, vocês passem primeiro. Põe a lenha, põe o boi sobre a lenha e peça. Não pode botar fogo. Peça que Deus mande o fogo. Diz que rezaram o dia inteiro e não teve fogo de Deus nenhum. Aí depois o Elias falou, agora joga água aí, tudo. Molha bastante agora. Agora eu que vou pedir. Pediu e o fogo veio e queimou tudinho. Falou, agora eu, está vendo que eu tenho razão? Ganhei a parada. Aí matou, junto com os seus, matou todos os outros profetas. Aí a dona Jezabel falou assim, hoje você matou os profetas, amanhã eu mato você. E ele, ó, tinha fé em Deus, mas fugiu. Aí diz que fugiu para o lado do Horeb, para lá onde Deus falou para Moisés, deu os mandamentos, então ele foi para lá. Fugiu, foi para o deserto, diz lá o texto que ele sentou debaixo de um arbusto lá e pediu a morte. Quero morrer. A gente de vez em quando fala isso, mas é só de brincadeirinha, né? Não sei como é que era o estado do... Mas o desânimo de Elias era muito grande, e o medo também. Aí diz lá que o Elias dormiu, quando acordou, do lado dele tinha um pão assado e água. Aí ele comeu, Deus dormiu de novo. Acordou, tinha de novo pão assado e água. Aí a palavra disse, isso é, come porque o caminho é longo. E aí ele caminhou 40 dias, 40 noites até chegar no Horeb. Chegou no Horeb e disse que entrou lá na gruta e Deus perguntou assim, o que você está fazendo aqui? Aí ele falou, ai, mataram, destruíram os teus altares, mataram os teus profetas, abandonaram a ti, só sobrei eu. O Elias falou isso. Aí ele falou, bom, fica aí na beirada aí, faça uma experiência. E aí então vem, apareceu a tempestade. Deus estava na tempestade? Não. Apareceu o fogo. Estava no fogo? Não. Terremoto? Estava no terremoto? Não. Onde que Deus estava? Na brisa suave. Essa, o Elias não tinha chegado a entender que Deus é brisa suave. Só terremoto, tempestade, não sei o quê. Então, quem tem um entendimento de Deus aí, da manifestação de Deus aí, mata os outros. E Deus não veio matar ninguém. O inimigo de Deus, é ele que é inimigo de Deus. Não é Deus que é inimigo dele. Deus não é inimigo de ninguém.

0: Então, quem trabalha em nome de Deus não mata. E quem mata não trabalha em nome de Deus. E é bom a gente tomar consciência que tem muita guerra religiosa aí, fora da casinha, né? Continuando em nome de Deus, falando coisa que não sei nem se Deus pensa que existe. Né? Não é por aí. Aí diz o texto, vão ler lá, por favor. O texto diz que Deus, depois que tudo aquilo, e tem uma coisa interessante, enquanto foi terremoto, enquanto foi tempestade, enquanto foi fogo, o Elias ficou lá de rolho arregalado. Aí, quando veio a brisa suave, cobriu o rosto. Né? Não é por causa da brisa, né? É por causa que agora, na brisa, tem quem? Deus. Aí, então, ele sentiu que Deus estava lá nas outras coisas. Não. Então, é bom a gente cuidar daquilo que o Elias tem que aprender aí. Na segunda vez, ele disse a mesma coisa, quando Deus pediu, e Deus disse para ele, está escrito ali. Ele disse, volta para onde você veio. Lá tem 7.000 homens que não dobraram o joelho para Baal. E você não viu nenhum? Veio reclamar comigo que não tem ninguém? Elias, por favor. Eu penso que esses caras é que eles não estavam fora das mídias. Tá? Não apareceia nas mídias, o Elias não viu, então foi reclamar para Deus que não tinha. Mas eu acho que nós também falamos isso. Esse mundo não está lascado, está não sei o quê. Abre o olho, rapaz. Presta atenção. Não faz do jeito que você quer, mas faz. Pode fazer do jeito de Deus e muita gente pode estar fazendo isso. Então é preciso ficar atento. O recado está aí e é muito forte. Redimensionar a sua fé, a sua compreensão. Tem gente que vai, faz a catequese da primeira Eucaristia e depois some. Aí depois, lá pelas tantas, se encontra com uma situação e fala, eu não entendo mais. Vai procurando entender cada dia, porque Deus nos surpreende sempre. Deus não fica se repetindo. Nós sim, mas Ele não. Ele é o Deus da vida e é dinamis. É o Espírito que está sempre apresentando a evolução da realidade. Eu tenho que aprender essas manifestações de Deus. O Paulo, o Salmo diz aqui, né, esse refrão do Salmo que nós acabamos de escutar, diz assim, mostrai-nos, ó Senhor, vossa bondade e vossa salvação nos concedei. E a gente tem que dar uma caprichada no olho para enxergar a bondade de Deus, porque de vez em quando nosso olho está com alguma catarata espiritual, precisa dar uma limpada. Peço que mostre, mas peço que também trabalhar para poder enxergar que Ele mostra sempre. Eu enxergo de vez em quando, de acordo com a situação que eu estou cultivando na minha vida. E vamos lembrar que o Salmo 34 diz lá, provai e vede quão suave é o Senhor. E a gente fala isso geralmente no momento que apresenta o Cristo Eucarístico, a suavidade do Senhor. Esse, o Elias viu lá na montanha de Horeb. Mas não é só para o Elias, é para o Moacir também, é para você também. É a suavidade do Senhor. Às vezes a gente diz assim, não aguento mais, Deus me livre. Ah, não sei o quê. Tá. Porque, olha, tem o lado da suavidade? Tem, mas como eu olho só o lado da dificuldade, eu não consigo perceber suavidade ali. Mas tem, é só ampliar a visão. O Paulo, aquela reclamação que ele coloca. Eu não entendo porque o povo de Deus, que Deus acompanhou, que tem uma história longa do amor de Deus para com ele, não aceita o Filho de Deus, Jesus. Porque ele quer um Deus do jeito que imaginou, não do jeito que se apresentou. É preciso a gente se preparar para acolher Deus do jeito que vem, não do jeito que a gente quer. O capítulo 25 de Mateus apresenta isso muito bem. Eu estava naquela pessoa faminta que te procurou. Estava ali. Era eu. Então, Deus nos surpreende e nós precisamos, cada dia, nos preparar para acolher essa surpresa. O Paulo diz, eu gostaria até de ficar fora da salvação, que os meus irmãos pudessem ser salvos. Mas não vai ser assim. Né? Então, sinto muito, nem entendo essa situação. O evangelista Mateus nos apresenta aqui o Pedro, né? Mas ele diz que depois da multiplicação dos pães, isso foi domingo passado, a gente viu lá a multiplicação dos pães, os discípulos não estavam querendo botar o pão dele lá para repartir, né, porque disse que era pouquinho. Jesus falou, traz um pouquinho. O pouquinho com Deus ficou com pocão. Não pocão, não. É, ficou muitão. De 5 pães, 5 cestos, ou 12 cestos. Depois disso, Jesus, o que que faz? Vai para a montanha rezar e manda eles passar do outro lado. Vocês já fizeram uma experiência de Deus aqui, vão levar essa experiência de Deus para o outro lado, onde não tem ainda essa, esse conhecimento. E Jesus vai para a montanha, agradecer ao Pai, porque a ação é dele com o Pai, não pode cortar essa comunhão para poder ter resultado. Então, vai para a montanha, diz lá que rezou foi muito, né? Porque 3 horas da manhã ele está lá para vir ao encontro do pessoal que está remando lá no mar. E Jesus sabia que tinha dificuldade para remar, que é o vento? Sim. Mas ele vai tirar dificuldade? Não. Porque se eles não tiverem dificuldade, eles não aprendem a superar. Às vezes tem gente que quer proteger os outros e fala assim, não, cuidado, ele ainda é novo, ele não sei o quê. Quanto mais cedo você ajuda a pessoa a assumir a própria vida, melhor para ela e para ele, e para você também, e para a humanidade. Então, é preciso ficar atento a isso. Aí, quando Jesus se aproxima, e daí que está o desafio que eu coloquei, Pedro, todo mundo assustou. Jesus se apresentou, mas não foi suficiente Jesus se apresentar. O Pedro, se você fala que eu, para mim ir para lá. O diabo, no capítulo 4 de Mateus, destaque, falou assim, se és filho de Deus, faz isso. Se és filho... Ah, quem é você para estar me desafiando assim? Né? Ou você acolhe, ou você se encolhe, pronto. Né? Presta atenção. Aí o Pedro vai... E aqui o detalhe, fecho com isso. O detalhe é esse. A voz de Jesus foi mais fraca para Pedro do que o vento que bateu no corpo dele. Vamos pensar sobre isso. A palavra de Deus tem força em mim? Ou eu procuro outras coisas que têm mais força em mim do que a palavra de Deus? Isso é o desafio da fé. E no desafio da fé, vamos professar a nossa fé. Creio em Deus Pai, Todo-Poderoso, Criador do céu e da terra. E em Jesus Cristo, seu único Filho,
1: que foi concebido pelo poder do Espírito Santo, nasceu da Virgem Maria, padeceu sob Pôncio Pilatos, foi crucificado, morto e sepultado, desceu à mansão dos mortos, ressuscitou ao terceiro dia, subiu aos céus, está sentado à direita de Deus Pai Todo-Poderoso, de onde há de vir a julgar os vivos e os mortos. Creio no Espírito Santo, na Santa Igreja Católica, na comunhão dos santos, na remissão dos pecados, na ressurreição da carne e na vida eterna. Amém.
0: Irmãos e irmãs, tendo ouvido a palavra de Deus, apresentemos o nosso coração cheio de confiança com as nossas súplicas, dizendo, abençoai, Senhor, o vosso povo.
2: Abençoai, Senhor, o vosso povo.
3: Pela Igreja, para que o Senhor, fonte de todas as vocações, renove a missão evangelizadora, para continuar sendo sinal eficaz do reino, rezemos ao Senhor.
2: Abençoai, Senhor, o vosso povo.
3: Por todos os cidadãos brasileiros, para que saibam resolver os conflitos por meio da justiça, da fraternidade e do compromisso com a vida e dignidade humana, rezemos ao Senhor.
2: Abençoai, Senhor, o vosso povo.
3: Por todos os pobres e vulneráveis de nossa sociedade, para que não sejam esquecidos pelo poder público, nem sejam desprezados pelos irmãos, rezemos ao Senhor.
2: Abençoai, Senhor, o vosso povo.
3: Por todos os pais de nossa comunidade paroquial, para que sejam atentos aos seus filhos, lhes dando atenção,

0: e apontando-lhes o caminho da fé e da esperança em Deus, rezemos ao Senhor.
1: Abençoai, Senhor, o vosso povo.
2: Por todas as pessoas chamadas a constituir família, berço de toda a humanidade, para que correspondam ao desígnio do Criador, como criaturas obedientes e fiéis, peçamos.
1: Abençoai, Senhor, o vosso povo.
2: Ó Pai de bondade, cuidai, ouvi as nossas preces com a vossa misericórdia e realizai, segundo o vosso coração, os nossos pedidos por Cristo nosso Senhor.
3: Amém. 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

0: Orai, irmãos e irmãs, para que esse meu e vosso sacrifício seja acolhido por Deus Pai Todo-Poderoso.
1: Receba o Senhor por tuas mãos este sacrifício para a glória do seu nome, para o nosso bem e de toda a sua santa igreja.
0: Senhor, acolhei com misericórdia os dons que concedestes à vossa igreja e ela agora vos apresenta. Transformai-os por vosso poder em sacramento da nossa salvação, por Cristo nosso Senhor.
1: Amém.
0: O Senhor esteja convosco.
1: Ele está no meio de nós.
0: Corações ao alto.
1: O nosso coração está em Deus.
0: Demos graças ao Senhor nosso Deus.
1: É nosso dever e nossa salvação.
0: Na verdade, é digno e justo, é nosso dever e salvação dar-vos graças sempre e em todo lugar, Senhor, Pai Santo, Criador do mundo e fonte de toda a vida. Nunca abandonais a obra da vossa sabedoria, mas em vossa providência continuais agindo no meio de nós. Com o braço estendido e a mão forte, guiastes o vosso povo de Israel pelo deserto. Agora, com a força do Espírito Santo, acompanhai sempre a vossa igreja peregrina neste mundo e a conduzis pelos caminhos da história até a felicidade perfeita em vosso reino por Jesus Cristo, Senhor nosso. Por isso, também nós, com os anjos e santos, proclamamos o hino da vossa glória cantando.

0: Vós sois santo e digno de louvor, ó Deus, que amais os seres humanos e sempre os acompanhais no caminho da vida. Na verdade, é bendito o vosso Filho, presente no meio de nós, quando nos reunimos por seu amor, como outrora aos discípulos de Emaús, ele nos revela as Escrituras e parte o pão para nós.
1: Bendito o vosso Filho, presente entre nós.
0: Por isso, nós vos suplicamos, Pai de bondade, enviai o Espírito Santo para que santifique estes dons pelo pão, do pão e do vinho e torne para nós o corpo e o sangue de nosso Senhor Jesus Cristo.
1: Enviai o vosso Espírito Santo.
0: Na véspera de sua paixão, na noite, na última ceia, Jesus tomou o pão, pronunciou a bênção de ação de graças, partiu e o deu a seus discípulos, dizendo: tomai todos e comei. Isto é o meu corpo entregue por vós.

Do mesmo modo, ao fim da ceia, ele tomou o cálice em suas mãos e deu-vos graças novamente, entregou a seus discípulos, dizendo: Tomai todos e bebei. Este é o cálice do meu sangue, o sangue da nova e eterna aliança, derramado por vós e por todos para a remissão dos pecados. Fazei isto em memória de mim.

0: Mistério da fé.
1: Anunciamos, Senhor, a vossa morte e proclamamos a vossa ressurreição. Vinde, Senhor Jesus.
0: Celebrando, ó Pai Santo, o memorial da Páscoa de Cristo, vosso Filho, nosso Salvador, anunciamos a obra do vosso amor pela paixão e morte de cruz. Vós o fizestes entrar na glória da ressurreição e o colocastes à vossa direita. Enquanto esperamos a sua vinda gloriosa, nós vos oferecemos o pão da vida e o cálice da bênção.
1: Aceitai, ó Senhor, a nossa oferta.
0: Olhai com bondade a oferta da vossa igreja. Nela vos apresentamos o sacrifício pascal de Cristo que nos foi entregue. E concedei que, pela força do Espírito do vosso amor, sejamos contados agora e por toda a eternidade entre os membros do vosso Filho, cujo corpo e sangue comungamos.
1: O Espírito nos une um só corpo.
0: Ó Pai, confirmai na unidade os convidados a participar da vossa mesa, para que, seguindo na fé e na esperança pelos vossos caminhos, possamos irradiar no mundo alegria e confiança, em comunhão com nosso Papa Leão, com nosso Bispo Paulo César, todos os bispos, presbíteros, diáconos e todo o vosso povo.
1: Confirmai na unidade a vossa igreja.
0: Lembrai-vos de nossos irmãos e irmãs que adormeceram na paz do vosso Cristo. Tenhamos presente nossos pais falecidos. E todos os falecidos cuja fé só vós conhecestes, acolhei-os na luz da vossa face e na ressurreição concedei-lhes a plenitude da vida.
1: Concedei-lhes, ó Senhor, a luz eterna.
0: Concedei também a nós, no fim da nossa peregrinação terrestre, chegarmos todos à morada eterna, onde viveremos para sempre convosco, com a bem-aventurada Virgem Maria,

0: Mãe de Deus, São José, seu esposo, os apóstolos e mártires e todos os santos, vos louvaremos e glorificaremos por Jesus Cristo, vosso Filho. Por Cristo, com Cristo e em Cristo, a vós, Deus Pai Todo-Poderoso, na unidade do Espírito Santo, toda a honra e toda a glória pelos séculos dos séculos.
1: Amém.
0: Com toda a confiança, irmãos e irmãs, rezemos conforme o Senhor Jesus nos ensinou. Pai nosso,
1: que estais no céu, santificado seja o vosso nome. Venha a nós o vosso reino. Seja feita a vossa vontade, assim na terra como no céu. O pão nosso de cada dia nos dai hoje. Perdoai-nos as nossas ofensas, assim como nós perdoamos a quem nos tem ofendido. E não nos deixeis cair em tentação, mas livrai-nos do mal.
0: Livrai-nos de todos os males, ó Pai, e dai-nos hoje a vossa paz. Ajudados pela vossa misericórdia, sejamos sempre livres do pecado e protegidos de todos os perigos, enquanto aguardamos a feliz esperança e a vinda de nosso Salvador, Jesus Cristo.
1: Vosso é o reino, o poder e a glória para sempre.
0: Senhor Jesus Cristo, disseste aos vossos apóstolos, eu vos deixo a paz, eu vos dou a minha paz. Não olheis os nossos pecados, mas a fé que anima a vossa igreja. Dai-lhes, segundo o vosso desejo, a paz e a unidade, vós que sois Deus, com o Pai e o Espírito Santo.
1: Amém.
0: Irmãos e irmãs, que a paz do Senhor esteja sempre convosco.
1: O amor de Cristo nos uniu. Cordeiro de Deus, que tirais o pecado do mundo, tende piedade de nós. Cordeiro de Deus, que tirais o pecado do mundo, tende piedade de nós. Cordeiro de Deus, que tirais o pecado do mundo, dai-nos a paz.
0: Irmãos e irmãs, felizes somos nós, porque aquele que Elias encontrou, aquele que o Paulo pediu, aquele que o Pedro precisou ser fortalecido, está aqui. Está aqui, nesta forma, o Filho de Deus, Jesus Cristo, se entregando por nós, fortalecer a nossa fé. É o Cordeiro de Deus que tira o pecado do mundo.
1: Senhor, eu não sou digno de que entreis em minha morada, mas dizei uma palavra e eu serei salvo.
0: O corpo e o sangue de Cristo nos guarde para a vida eterna.
1: Amém. Neste momento, nos preparamos para a comunhão, corpo e sangue do Senhor que se entregou por nós. A você que está aqui na igrejinha e vai comungar, pedimos que comungue na frente do ministro. Você que nos acompanha pela rádio ou pela internet, é convidado a fazer a comunhão espiritual, abrindo espaço para que o Senhor habite em seu coração.

0: Oremos. Ó Senhor, a comunhão no vosso sacramento que acabamos de receber, nos salve e nos confirme na luz da vossa verdade, por Cristo nosso Senhor.
1: Amém.
0: Rezemos juntos, número 21, oração vocacional. Nós vos rogamos, ó bom Jesus, enviai operários para a vossa messe, pois a messe é grande e os operários são poucos. Olhai nossas necessidades e dai-nos religiosos e religiosas dedicados, santos sacerdotes para pastorear o vosso povo e famílias zelosas e generosas. Maria, Mãe e Rainha das Vocações, rogai por nós. Amém.
2: Algumas comunicações, quero lembrar e pedir a vocês também, dia 11, terça-feira, dia de Santa Clara de Assis, juntamente com São Francisco, ela é fundadora da grande do carisma franciscano. Nós teremos as nossas celebrações em louvor a Santa Clara. E no dia 12, nós estamos celebrando, nós aqui no Brasil Central, estamos celebrando 70 anos da fundação dos capuchinhos nessa região. 12 de agosto de 1956 foi decretada a fundação da missão Custódia Capuchinha no Mato Grosso, que se estendeu para Goiás, Tocantins, Distrito Federal, e hoje também Costa Rica, Nicarágua e Panamá. Então, nós contamos com as vossas orações para que a gente possa continuar crescendo e oferecendo o melhor possível para todo o povo de Deus. Também nós teremos, domingo que vem, o churrasco, né?
3: Exatamente, lá no Salão Paroquial do Santuário, a partir das 11h30 da manhã.

0: Alexandre Gardênia tem ingressos para vender, então vocês já podem adquirir ao final da missa. Quem foi nos outros sabe, os ingressos se esgotam na hora. Então, essa é a orientação que eu dou. Adquira com antecedência para você garantir a sua participação no nosso almoço. Já organizamos as escalas das missas para que o Frei Cláudio e o Frei Livino estejam tranquilos para assar carne para a gente nesse dia. Então, nós contamos com a presença de vocês lá.
1: É, eles vão fazer um pouco diferente, em vez de rezar a missa, assar carne. Tá, vamos nos consagrar, Nossa Senhora.

0: Rogai por nós, Santa Mãe de Deus,
1: para que sejamos dignos das promessas de Cristo.
0: Nossa Senhora de Fátima, nossa padroeira,
1: rogai por
0: São
1: nós.
0: São José, nosso protetor,
1: rogai por nós.
0: Vamos cantar o parabéns para os papais?

0: O Senhor esteja convosco.
1: Ele está no meio de nós.
0: O Senhor vos abençoe e vos guarde.
1: Amém.
0: Vos mostre a sua face e se compadeça de vós.
1: Amém.
0: Volva para vós o seu olhar e vos dê a paz.
1: Amém.
0: O Senhor vos abençoe, Pai, Filho e Espírito Santo.
1: Amém.
0: Permanecei em paz e ide em paz e o Senhor vos acompanhe.
1: Graças a Deus.

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5: Olá, a partir de agora na locução eu, Marli Arboleia, trabalhos técnicos, Lúcia Safatler. É um grande prazer ter a sua companhia aqui na Rádio Nacional. A gente ouve Seu Jorge, dele, Carolina.

Tim Maia, música dele, Réu Confesso. Jorge Benjor, de Benjor, Minha Teimosia, Uma Arma Pra Te Conquistar. 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Sá Guarabira e Venturini, de Flávio Venturini e Ronaldo Bastos, Todo Azul do Mar.

0: Vanessa da Mata e Marcelo Falcão, de Vanessa, Nação de Passarinhos. Marcelo Genesi e Laura Lavieri, de Marcelo e Chico César, Felicidade.
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0: Zeca Pagodinho, de Roberto Carlos e Erasmo, Coqueiro Verde.

0: Rita Lee dela e Arnaldo Jabor, Amor e Sexo. Loborges de Lô e Ronaldo Bastos, Sonho Real.
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0: Márcia Castro dela e Arruda, Atalhos.

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6: Domingo, 9 de agosto de 2026. E como sempre acontece a cada segundo domingo de agosto, o calendário nos presenteia hoje com um encontro de datas. É o Dia dos Pais e o Dia Internacional dos Povos Indígenas. Nosso abraço carinhoso aqui para todos os pais que estão em sintonia com esse nosso programa e a nossa reverência aos povos indígenas que há milhares de anos ensinam à humanidade que a terra é mãe e que os rios têm memória, que a floresta é um território sagrado onde toda forma de vida merece respeito. É bonito demais perceber que essas duas datas caminham de mãos dadas. Afinal, pai sempre protege. E os povos indígenas, graças a uma cultura muito solidária, estão sempre protegendo as florestas, as águas e, acima de tudo, a vida. E nesse encontro de afetos e saberes, nossa natureza viva abre os caminhos da imaginação para recordar um dos mais antigos guardiões do nosso folclore. É o Pai do Mato. Conta a tradição que o Pai do Mato é um gigante coberto de pelos, tão alto que parece se confundir com as árvores mais antigas da floresta. Seu urro atravessa a mata como um trovão. Sua gargalhada nas noites escuras arrepia. Arrepia até os mais valentes. Dizem que bala nenhuma o derruba e faca alguma consegue feri-lo. Apenas um pequeno

que lembram as dos macacos e a cor escura da terra molhada pela chuva. Quase ninguém diz tê-lo visto, mas há sempre quem jure que ouviu seu grito ecoando entre as árvores. Isso porque o Pai do Mato não existe apenas para meter medo, não. Sua presença guarda um ensinamento antigo. A floresta não é um vazio. Ela tem vida, tem memória, tem donos. E quem entra em seus domínios precisa ter respeito, humildade e gratidão. Não por acaso, Câmara Cascudo aproxima o Pai do Mato de outros grandes encantados da mata brasileira. O Mapinguari, que é aquele gigante misterioso da Amazônia, que também surge como um guardião dos lugares mais profundos e intocados. O Curupira, com seus pés voltados para trás, que confunde os caminhos de quem caça por ganância ou de

0: Deus é que pertencemos a ela.
1: Curupira, duende da mata, peitinho com os pés pra trás, assobia, atrai cães de caça, pois cipó que o caçador jamais vai encontrar.

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1: Ouvimos então o mestre Chico Malta com o clássico Curupira. É o som do tambor, é a força do carimbó e a nossa ancestralidade amazônica pelas ondas do seu Natureza Viva. E agora, antes de chamarmos a nossa entrevistada, nós vamos fazer uma oração pedindo as bênçãos e proteção de Santa Raimunda. Ela é reconhecida por suas origens indígenas e sempre reverenciada como símbolo de proteção às mulheres vítimas de violência. Minha santa admirável Raimunda, mãe amada, firme seringueira, protegei a floresta e seus povos, pois de Deus sois para nós mensageira. Ó bendita parteira da vida, que ajudastes nascer tanta gente, abençoai as mulheres gestantes que acodem a vós confiantes para criarem seus filhos saudáveis e seguirem Jesus todo instante. Santa Raimunda, alma do bom sucesso, rogai a Deus por nós.
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0: Bem, no Dia Internacional dos Povos Indígenas, mais do que nunca, precisamos da bênção de Dona Raimunda. Ela é a santa dos seringais. E nessa celebração, nós queremos justamente reverenciar as nossas raízes, a nossa espiritualidade, já que é através dela que o melhor de nós se revela. Então, para que a gente possa receber com todo o nosso coração uma proteção, inclusive, sobre a violência que se abate sobre tantas mulheres, seja no campo, nas águas, na floresta, enfim, nas cidades, a gente precisa muito, né, unir devoção com ação. E foi isso que fez a nossa grande entrevistada deste domingo aqui no nosso Natureza Viva. Falo da nossa querida Raquel Dourado. Não por acaso ela tem Dourado no nome, porque ela tem uma energia muito especial. Uma energia que ela trouxe para as mais de 200 páginas de sua tese de doutorado, que foi feita à luz da poronga, com toda certeza. É isso, Raquel Dourado, minha amiga.
1: Oi, Mara. Muito prazer estar aqui com você. Obrigada pela oportunidade. Foi sim, foi feita à luz da poronga, a poronga que ilumina, que nos leva por essas estradas, por esses ramais ao longo aí das nossas florestas. É um prazer sempre estar com você.
0: E nós, mais do que nunca, interessados em nos conectarmos com a devoção nas estradas da Seringa, esses espaços de peregrinação que batizam sua tese e, igualmente, esse seu livro.
1: Então, a devoção a Santa Raimunda, antes do primeiro e do segundo ciclo da borracha, não existia, né? No primeiro ciclo não existia, mas a devoção às almas, ela é uma prática da cultura indígena. E esses elementos, eles são constantemente ressignificados, né? São passados de um para o outro. E a gente consegue visualizar eles no ambiente do seringal e hoje no contexto contemporâneo também do interior da reserva, extrativista Chico Mendes.
0: Queria muito que você nos falasse desse encontro com essas raízes indígenas, né? Bem como com a espiritualidade.
1: Eu posso dizer que eu sou uma pessoa de sorte e durante algum tempo trabalhando numa ONG que trabalhava com populações de floresta, eu acabei conhecendo os santos e santas populares e isso começou a me chamar a atenção, especialmente as mulheres, porque as mulheres santificadas popularmente, elas têm um contexto de violência na história de morte. Nesse livro, eu fiz um levantamento de 17 santos populares no interior da Resex Chico Mendes. E as mulheres foram vítimas de violência. Uma chegou a ser assassinada para ser estuprada.
0: E como é que foi com Raimunda santificada por essa população nos dias de hoje?
1: A Santa Raimunda, alma do bom sucesso, antes de ser santa, é uma mulher indígena, né, do Alto do Iaco, provavelmente Manchinere, naquela região vivem os indígenas Manchinere e Jaminauá. E essa relação com os povos que chegaram nos ciclos migratórios do látex, ela foi realizada, né, de diversas formas, por meio da violência e outras por meio de alianças para sobreviver. Então, até a Aliança dos Povos das Florestas é um marco desse vínculo entre extrativistas e indígenas, para dar voz àquele território, né, para dar vida àqueles territórios, porque eram sujeitos que estavam esquecidos à própria sorte. Então, Raimunda mulher, Raimunda parteira, tinha uma função relevantíssima no seringal, era aquela que dá vida, né, que põe as crianças no mundo, que dá assistência a essas mulheres. E na ausência de uma parteira, num seringal, num lugar de floresta, essas mulheres estão abandonadas, elas estão à própria sorte, né, para dar luz, para dar cria. E isso é o mais simbólico, né, da história dela. Naquele período, que é 1900, né, 1910, eles tinham que fazer as rondas da borracha. Geralmente, o homem que estava no caderninho do seringalista fazia a primeira ronda, que é cortar a seringa, para na segunda ronda a companheira entrar para carregar a seringa. A Raimunda chegou um pouquinho atrasada na bifurcação das estradas de seringa e, por chegar atrasada com a comida, ele a agrediu. E ela, grávida de 9 meses, isso acabou forçando, né, a entrar em trabalho de parto. Ela seguiu estrada adentro e começou a ter as fortes contrações, tentou fazer o próprio parto, mas não conseguiu, veio a óbito. Eles, depois de um tempo, voltaram para buscá-la, ela estava morta, tentaram levar o corpo para a residência, mas não conseguiram e entenderam que tem uma lógica, que quando uma pessoa morre e não conseguem tirar o corpo de lá é porque ela quer permanecer ali. E enterraram ali.

0: Aí o segundo símbolo que ela apresenta, esse é o primeiro símbolo, o corpo pesado demais, então quer ficar naquele lugar, encostado na seringueira. O segundo símbolo é que depois que ela foi enterrada, passou a exalar um perfume que não tinha em lugar nenhum. E isso eles consideravam também como outro marcador, né? Um marcador de que aquela alma que ali está, ela está num bom lugar. E o terceiro é quando ela faz uma dádiva para um seringueiro. Ela o protege da chuva, ele com malária e começa uma chuva muito forte. E ele pede proteção, ele diz: alma do bom sucesso, se você estiver num bom lugar, me protege dessa chuva. E ele é protegido da chuva e ele promete construir uma capela. Ele constrói essa capela. E dali em diante ela já deixa de ser chamada de alma do bom sucesso e passa a ser chamada de Santa Raimunda, alma do bom sucesso. Então ela já é santa. E daí em diante ela atraiu uma infinidade de devotos, de pessoas que acreditam que a buscam para curar, para acalentar, para confortar, para tirar de ciclos de violência.
1: É simplesmente emocionante, né? Essa trajetória de Santa Raimunda, alma do bom sucesso. Até mesmo essa expressão se reveste de um sentido muito forte, né? Agora, onde fica essa capela? É na Resex, Chico Mendes?
0: Isso. Hoje é reserva extrativista, né? Reserva extrativista Chico Mendes, fica localizada no município de Assis Brasil, Seringal e Curiã. E a colocação que está a capela é a colocação Bom Sucesso. Tem mais um elemento, Mara, que é muito simbólico da cultura indígena, que vale a pena contar, que é um raminho. Eu não sei se você já ouviu falar daquela expressão raminho de seringueira na mão. É um raminho de qualquer planta. Quando você cruza por um túmulo, você coloca ele lá. Isso é da cultura indígena. Então, os povos indígenas, quando passam por uma alma, colocam um raminho que é para aquela alma não seguir aquela pessoa que por ali passa. E se a alma estiver num bom lugar, vai germinar. Se
1: Ah,
0: não, não. É,
1: pois é.
0: tem várias histórias tão bonitas que as pessoas contam na mata.
1: E aí a gente tem que lembrar que nada mais simbólico também, e que é uma referência na cultura indígena, né? Que a parteira, né, dona desse divino dom, né, de guiar o destino de quem vai nascer, tem na placenta, né, todo um simbolismo, já que mesmo aquelas indígenas que dão à luz nos hospitais, elas fazem questão de preservarem a placenta para ser enterrada em sua aldeia. Né? Você certamente conhece essa tradição, né?
0: Sim, é a conexão, né, com o território, sabe do poder nutricional que tem aquilo, do vínculo que tem da criança com a mãe e a terra, né? O saber tradicional, o saber ancestral, ele é muito lindo. E infelizmente a gente vem perdendo esse potencial que é revelado pelos nossos povos originários, que sabem conduzir, que sabem reflorestar, que sabem viver nesse equilíbrio, né, com a natureza, em respeito com seu próprio corpo, né? Que a
1: Pois
0: placenta é um ser sagrado que sai ali de um ser sagrado que está gerando, que está dando luz.
1: é. Bom, e não por acaso você escolheu justamente o próximo sábado, 15 de agosto, né? Que é uma data consagrada à Santa Raimunda, a alma do bom sucesso, para o lançamento do seu livro, que também vai acontecer em Rio Branco na segunda 17, não é isso?
0: Isso, nós estamos muito animados. Há uma expedição sendo organizada para essa atividade lá no Seringal, expedição amazônica do Grupo de Pesquisa de Cultura e de Gênero da Universidade de Rondônia, Federal de Rondônia. É, mais uma organização dos guias de Rio Branco, guias de turismo de Rio Branco, para ir para essa atividade. Então, a gente está muito animado, empolgado de retornar para casa, de encontrar com os nossos comunitários, com as nossas comunitárias, essas mulheres que moram lá, que nos recebem com tanta alegria.
1: Sim.
0: É
1: É
0: muito bom
1: festa.
0: conviver. É festa. É
1: Então.
0: festa devocional, mas é festa e é reencontro. Antes de qualquer coisa, a festa devocional, ela é isso, é o encontro com seu território, é o encontro com seu familiar, é o encontro consigo mesmo, né? Quando você peregrina até um espaço sagrado, você faz antes de tudo uma imersão em si mesmo. E aí depois você faz uma imersão na comunidade, uma imersão com o próximo, com os seus vizinhos, com os seus

0: Parentes.
1: E já que nós estamos na Voz das Selvas, né, que agora está inclusive numa frequência em FM, deve estar sendo ouvida nos seringais. Eu gostaria muito que você

0: procissão oficial. É
1: Certo.
0: muito bonito.
1: Que lindo. É muito parecido com o que a gente sempre vivencia antes das atividades, né? No meio da floresta, onde a oração se faz presente e é tudo uma reverência à nossa grande mãe terra, à nossa mãe natureza, né? E no dia 17, então, você em Rio Branco faz o lançamento num café, é isso?
0: Na Livraria Paim, às 17 horas. Também a gente está mobilizado, animados para essa troca, interação com os colegas que estão ali na cidade para prestigiar. E eu queria, assim, mandar um recado para todo mundo que está no interior dessas florestas, já que você tem um alcance, você é tão relevante. Não sei quantas vezes, Mara, nós sentamos, assim, para ligar para a rádio, para mandar recado para os comunitários. E eu lembro que toda vez que eu chego na casa deles, eles estão com radinho. A maior felicidade é ouvir o seu nome na rádio. Então, é para Dona Celita, lá do Seringal Icuriã, para Dona Maria das Dores, lá do São Luís do Remanso, e para o seu Raimundão Barros, lá em Chapuri, também na Resex, na colocação Rio Branco. Você conhece com certeza esse povo todo.
1: Raimundão, com quem eu plantei um pé de seringa, que eu queria até saber como é que ela está lá no Seringal, Cachoeira. Beleza? Então, chuva de bênçãos aí, muitas águas benditas para abençoar essa peregrinação e o lançamento desse seu livro tão necessário no resgate do que há de melhor na raiz da nossa cultura brasileira.
0: Obrigada, meu amor, pela oportunidade, pelo espaço. Você tem uma luz divina. Deus te abençoe.
1: E Santa Raimunda, que não se esqueça de Mara Régia, por favor, viu?
0: É,
1: Alma do bom
0: Santa
1: sucesso.
0: Raimunda. E a força da Samaúma.

0: Então, acabamos de ouvir aí Suma Uma, música tema do sétimo álbum de estúdio da cantora brasileira Paula Santoro, lançado em maio de 2023 pela gravadora Pomar. Suma Uma é uma composição de Alexandre André e Bernardo Maranhão. Você que está aí em sintonia com a natureza da gente, tem mais é que aumentar o volume do rádio toda vez que ouvir alguma canção que fala o coração da floresta. Eu quero daqui agradecer muito a sua audiência, a sua sintonia, seja pela Rádio Nacional da Amazônia, Nacional de Brasília, Nacional do Alto Solimões, Difusora Criana em FM ou ainda pela internet, onde a gente navega essa canoa eletrônica pelo site radios.ebc.com.br.
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0: Neste domingo, Dia Internacional dos Povos Indígenas, o Instituto Socioambiental ISA e o SESC Santo André promovem, a partir das 14h00 da tarde,

0: tarde, o encontro Conhecendo o Brasil Indígena. A atividade vai ser realizada no Espaço de Tecnologias e Artes do Sesc Santo André, em São Paulo, com a participação da pesquisadora Duísa Larissa Lomba e da educadora Guarani Potiporã T. Carlos. E vai ser uma maravilha esse encontro. Bate-papo aberto ao público integra a programação do Agosto Indígena, uma iniciativa que convida crianças, jovens e adultos a conhecerem a diversidade dos povos, seus territórios e seus modos de vida. A participação é gratuita, mediante inscrição pelo portal do Sesc São Paulo. Mas essa semana também será decisiva para os direitos dos povos indígenas e a proteção do meio ambiente no Supremo Tribunal Federal. Desde a última sexta-feira, 7 de agosto, até o próximo dia 18, o plenário virtual do STF vai estar analisando os recursos relacionados ao marco temporal, tese que condiciona a demarcação de terras indígenas à ocupação em 5 de outubro de 1988. Embora o Supremo já tenha declarado essa tese inconstitucional, ainda restam recursos a serem julgados. Na terça, 12 de agosto, o STF aprecia em sessão presencial a constitucionalidade da nova lei de licenciamento ambiental, sancionada em 2025 e que tem sido alvo de críticas por flexibilizar as regras de controle e fiscalização ambiental. Já na quarta, 13 de agosto, será a vez do julgamento sobre a mineração em terras indígenas. E esse julgamento poderá divulgar os limites para a exploração mineral nesses territórios. Organizações indígenas e socioambientais acompanham os 3 julgamentos por considerarem que eles terão impacto direto sobre as demarcações, a preservação das florestas, o combate às mudanças climáticas e a garantia dos direitos dos povos originários.
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0: Bem, nesta segunda-feira, 10 de agosto, a Câmara dos Deputados vai ser palco de um momento histórico para a comunicação brasileira. O lançamento do Poranga Marandua, Manual de Jornalismo Indígena, a primeira publicação do país, elaborada por jornalistas indígenas com o objetivo de orientar a cobertura da imprensa sobre os povos originários a partir de seus próprios conhecimentos, experiências e perspectivas. E não poderia haver nome mais apropriado. Poranga Marandua, que significa boas notícias, uma boa notícia para os povos indígenas, para o jornalismo e para todos que acreditam que uma sociedade mais democrática começa quando diferentes vozes têm a oportunidade de contar suas próprias histórias. E para falar sobre essa importante iniciativa, eu vou falar agora com o jornalista Luan Tremembé, coordenador da Articulação Brasileira de Indígenas Jornalistas, é a Abrinjor, e ele é um dos idealizadores dessa publicação inédita. Seja muito bem-vindo ao nosso Natureza Viva, Luan, tudo bem?
2: Oi, oi, tudo bem? Que prazer estar com vocês.
0: Nossa, o prazer é todo nosso. Agora vamos começar a conversar sobre o título Poranga Marandua, que carrega uma mensagem de esperança, não é isso? E em que sentido esse manual representa uma boa notícia, não apenas para os povos indígenas, mas também para o próprio jornalismo brasileiro, né?
2: Com certeza. Poranga Marandua, ele significa notícia boa na língua Iengatu, porque representa um novo caminho, uma nova forma como nós, povos indígenas, vamos ser retratados pela imprensa. É uma notícia boa para os povos indígenas porque fortalece o direito nosso de contar as nossas próprias histórias a partir das nossas próprias perspectivas, da nossa própria visão. E é também uma boa notícia para o jornalismo brasileiro, porque ele oferece ferramentas para uma cobertura mais ética, qualificada e comprometida, né, com a grande diversidade que somos nós, povos indígenas, no Brasil. Quando a gente amplia as vozes que constroem a informação, todo mundo ganha, né? Então, esse manual, ele vem, de fato, para agregar o jornalismo e fazer com que a informação sobre nós, nossos povos, nossas lutas, cheguem de uma maneira qualificada até a sociedade.
0: Beleza. Agora, o Poranga Marandua está sendo apresentado como o primeiro manual de jornalismo indígena do Brasil. Então, eu queria saber que lacuna ele pretende preencher na cobertura que normalmente a grande imprensa faz das ações dos povos originários no Brasil.
2: A nossa obra, ela é inédita. Nós somos pioneiros nessa discussão aqui no Brasil. E durante muito tempo, a cobertura sobre povos indígenas, sobre as nossas lutas, ela foi marcada por estereótipos, por generalização e pela ausência das nossas vozes, né? Porque não basta somente os veículos falarem da gente, a gente precisa estar presente. Assim como eu estou aqui agora falando, a gente precisa ser ouvido,
0: sim,
2: né? Então, esse manual, ele vem muito para ocupar essa lacuna. O nosso manual, ele traz as orientações que foram construídas por jornalistas indígenas e estudantes de jornalismo de todos os biomas do Brasil. Então, ele é um manual muito comprometido aí com a diversidade, né? E a gente vem para preencher, de fato, essa lacuna. E, ao contrário, né, do que pode parecer, o manual, ele não é para limitar o trabalho da imprensa, né? Ele é para qualificar.
0: Certo.
2: Então, ele vem para preencher a lacuna e qualificar o trabalho que já é feito por nossos colegas.
0: Pois é. Bom, e eu queria lembrar aquela célebre frase que Sônia Guajajara, quando à frente do Ministério dos Povos Originários, teve oportunidade de dizer: nada sobre nós sem nós.
2: Com certeza. Nunca mais um jornalismo sem a nossa presença.
0: Pois é, e em função disso, eu queria inclusive saber, né, que orientações esse manual reúne sobre linguagem, contextualização histórica, entrevistas e princípios éticos. Então, queria até saber de você quais são os equívocos mais frequentes que ainda precisam ser superados quando o assunto é cobertura jornalística dos povos indígenas.
2: Olha, um dos principais equívocos é tratar os povos indígenas como se fossem um grupo único, quando, na verdade, existem centenas de povos, línguas, culturas e realidades diferentes. Outro problema é aparecer apenas em momentos de conflitos ou tragédias, né? Invisibilizando, apagando toda a nossa produção de conhecimento, nossa cultura e a nossa atuação política. Nós somos povos de cultura muito bonitas e a gente não quer aparecer somente na dor, na mazela. A gente quer aparecer também para mostrar como nós somos organizados, como nossos territórios são bonitos, né? E o manual, ele também chama a atenção para a importância de ouvir as lideranças, os comunicadores indígenas, para evitar termos inadequados e contextualizar historicamente as pautas, né?
0: Sim.
2: Porque não é somente dizer para a imprensa como falar da gente, mas fazer com que eles entendam como que a gente se organiza, como é construído o movimento social indígena do Brasil. Então, esse manual, ele traz todas essas informações.
0: Pois é, e nesse sentido, a gente não pode deixar de falar de uma pessoa que se transformou em referência. Estou me referindo à Andresa Baré, que vocês, de alguma forma, estão homenageando nessa publicação, não é?
2: A Andresa, ela foi a primeira indígena jornalista do Brasil, de acordo com as nossas pesquisas, né? E a partir, né, desse dado, dessa descoberta de que ela é a primeira, nós realizamos ano passado o primeiro encontro de indígenas jornalistas do Brasil, que foi também em Brasília, e esse encontro já teve o nome de Poranga Marandua. Né? E dentro desse encontro surgiu a estrutura do manual de redação, então a gente não podia dar um outro nome para ele, senão Poranga Marandua. E por que Poranga Marandua tem a ver com a Andresa? Porque o povo dela fala a língua do tronco linguístico Nhangatu. Então, a gente homenageou trazendo que aquele encontro, assim como esse manual, é uma boa notícia, é o início de um novo ciclo, e fazendo essa alusão a ela, essa homenagem. Porque nós somos muitos, somos mais de 70. Então, a gente escolheu a língua do povo dela para trazer esse nome tão forte, tão simbólico para a gente.
0: É a nossa querida Andresa Baré, não é isso?
2: Isso, Andresa Baré.
0: E a gente torce

0: para que ela possa estar presente, porque, inclusive, no momento, ela está desenvolvendo uma tese, não é?
1: Sim, ela estará presente, presença confirmada. Hoje ela faz parte do conselho. Dentro da Abrinjó, a gente tem um conselho deliberativo e ela faz parte desse conselho. E ela estará nesse momento tão significante para a gente. Ela foi também uma das responsáveis pela revisão editorial. Então, trabalhou aí ao longo desse último ano para a gente poder, de fato, apresentar esse produto tão rico à sociedade, aos nossos colegas jornalistas.
0: É. Olha, só posso parabenizar, né, a todas as pessoas que participaram dessa construção na pessoa da Andreza, né? Não vejo a hora de abraçá-la. Agora, essa publicação foi construída de forma colaborativa por jornalistas indígenas de diferentes povos e biomas brasileiros. Queria saber de que forma essa diversidade fortaleceu ainda mais o conteúdo da obra.
1: Essa é justamente a maior riqueza do Poranga Marandua. O manual, ele nasce de um processo coletivo entre indígenas jornalistas, estudantes de jornalismo de diferentes povos e biomas do Brasil. E isso permitiu a gente reunir experiências diversas, respeitando as especificidades de cada território, sem perder de vista os desafios comuns que nós enfrentamos. O resultado disso tudo é essa publicação plural, construída por quem vive essas realidades, e isso tudo reflete a diversidade dos nossos povos, né? Então, a maior riqueza desse material justamente é isso, é ver o todo, né? Ver os nossos desafios e ver que muitos deles são semelhantes ou são iguais para nós, né? Então, essa é uma publicação muito representativa e é até interessante pontuar sobre a construção coletiva, que hoje é uma coisa muito difícil, né, de se encontrar algo sendo construído de forma coletiva, o tempo para a construção disso. Geralmente você começa a escrever um livro e tudo é muito rápido, você precisa escrever ali em 6 meses, escrever, publicar, fazer tudo. O nosso, ele foi construído em 1 ano. Ele podia ter saído antes? Poderia. Só que a gente escreveu, um grupo escreveu um capítulo e passou para outro grupo, que passou para outro grupo. Então todo mundo leu, todo mundo revisou essa publicação. E eu acho que essa é a parte mais bonita. Em um mundo em que tudo é tão individual, a gente foi pelo caminho coletivo, o caminho mais lento, mas o caminho da coletividade.
0: E felizmente, a segunda-feira do lançamento oficial dessa publicação chegou. E desde já receba o abraço de toda a audiência do nosso programa, na certeza de que estar com vocês é beber na fonte da boa informação daqueles que são os donos primeiros da Terra e guardiões desse planeta. Parabéns, então, meu querido amigo jornalista Luan Tremembé, coordenador da Articulação Brasileira de Indígenas Jornalistas e um dos idealizadores dessa obra. Maravilha. Meu abraço também aqui à jornalista Andreza Baré, reconhecida como a primeira indígena formada em jornalismo no Brasil, e ela é também integrante da Articulação Brasileira de Indígenas Jornalistas, a Abrinjó. Maravilha. Um grande abraço e até mais. Estaremos juntos aqui nesse lançamento em Brasília, na Câmara dos Deputados. A partir de que horário, hein, Luan?
1: O nosso evento começa às 10 da manhã. Ele é aberto ao público. Nós esperamos aí receber esses profissionais, esses colegas e amigos, parceiros que chegam para contribuir e que sonham com esse jornalismo mais democrático, assim como nós.
0: Opa, com certeza. Tamo juntos, um abraço.
1: Obrigado, obrigado, tchau, tchau.
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0: E como não podia deixar de ser neste Dia Internacional dos Povos Indígenas, nossa Natureza Viva também presta homenagem à guerreira Tuíra Kayapó, um dos maiores símbolos da resistência indígena no Brasil. Tuíra entrou para a história em 1989, durante o primeiro encontro dos povos indígenas do Xingu, realizado em Altamira, no Pará. Diante de lideranças indígenas, autoridades brasileiras e da presença do cantor inglês Sting, ela encostou um facão no rosto do então presidente da Eletronorte, José Antônio Muniz Lopes, em protesto contra o projeto da hidrelétrica no Rio Xingu, que anos mais tarde daria origem à usina de Belo Monte. A cena foi eternizada pelas lentes do fotógrafo paraense Paulo Jares e se tornou uma das imagens mais emblemáticas

da luta dos povos indígenas pela defesa de seus territórios e de seus direitos. Tuíra partiu em agosto de 2024, mas seu legado continua vivo na memória, na história e também na música que a gente vai ouvir agora. Tuíra.

0: E como sempre acontece a cada segundo domingo do mês de agosto, a gente com muito gosto celebra o Dia da Paternidade, particularmente paternidade ativa, cheia de afeto, de carinho, não é? E é sobre justamente toda essa afetividade que a gente vai conversar com a pessoa que é pai de 3 filhos, João com 19, Maria com 6, Hugo com 5, André Gomes, jornalista, escritor, palestrante, pós-graduado em gestão estratégica de comunicação. Não é pouca coisa, seja muito bem-vindo ao nosso Natureza Viva, tudo bem?
1: Muito obrigado, Mara, tudo ótimo. Nossa, melhor agora. Sempre uma delícia conversar com você, com seus ouvintes.
0: Pois é.
1: Prazer falar com você, com as pessoas todas que a acompanham.
0: Estamos aqui muito felizes em poder trazer luz a algumas questões que a paternidade ativa está a nos exigir, né? Para muito além do comércio, que insiste em propagandear a necessidade de presentes para os pais, eu quero que você nos fale da importância do pai presente, aquele que está longe daquela figura que ficou por muito tempo relegada a simplesmente um provedor, não é?
1: Eu acho que essa figura do pai presente precisa se fundamentar no afeto e no respeito. E, sobretudo, no respeito desse pai pelas mães dessas crianças, pelas mães dos seus filhos. Eu não acredito nessa figura do sujeito que, ele é um péssimo marido, mas ele é um bom pai, né? Tá cheio por aí, né? Enfim, eu tenho 3 filhos de 2 casamentos, 2 casamentos diferentes, e eu, graças a Deus, tenho uma relação muito boa com as mães dos meus filhos, que são pessoas a quem eu devo dever amor incondicional para sempre, né?
0: Nossa.
1: São as mães dos meus filhos. Quando nós nos separamos, os meus filhos eram pequenos, né? O meu filho mais velho, que hoje tem 19 anos, quando me separei da mãe dele, ele tinha 5 anos. E nós nos víamos todos os dias. Eu o pegava na escola, saía do trabalho na hora do almoço, pegava na escola, nós almoçávamos juntos e eu o levava na casa da minha sogra. Já era separado da mãe do João, meu filho, mas via a minha sogra, a avó do João, todos os dias, porque eu o deixava na casa dela. E quando, depois eu me separei, me casei de novo, quando os meus filhos mais novos, que são a Maria, de 6 anos, e o Hugo, de 5. Quando me separei da mãe deles, eles eram pequenos, me separei da mãe deles há 2 anos, né? E eles mudaram de cidade, eles moram em São Paulo, mas nós continuamos nos vendo, não todos os dias, mas todos os finais de semana. Eu vou a São Paulo todos os finais de semana para estarmos juntos, né? Para fazermos coisas. Uma vez por mês eles vêm, eu os trago a Sorocaba, né? Eu acho que a presença, uma presença ativa, afetuosa, respeitosa, educadora, né? No sentido mais bonito e difícil, né? Que isso tenha. Isso é fundamental. Eu sou absolutamente contra, Mara, de alienação parental. Eu acho que a lei de alienação parental precisa deixar de existir imediatamente, que ela só tem servido para empurrar as crianças para pais que não estão afim de ficar com essas crianças. O pai que realmente se empenha, se esforça em estar ao lado dos seus filhos, não precisa de uma lei que mais serve para rivalizar com a sua ex-esposa, né? Enfim, essa é a minha opinião. Eu sou contra a lei de alienação parental. Se esse pai achar que por algum motivo ele está sendo injustiçado ou impedido de ver os filhos, procure a justiça, confie no Ministério Público, que vai usar todos os recursos para tentar entender a situação e defender, sobretudo, principalmente, a criança, né, que não tem absolutamente nada a ver com a separação desses pais ou com a relação anterior desses pais, né? Enfim, eu acho que a paternidade presente, responsável, amorosa, precisa passar por aí, pela reflexão, pelo pensamento crítico desse pai, da figura desse pai, né? Enfim, a importância desse sujeito que tem como principal objetivo cuidar, amar e educar os seus filhos para um mundo cada vez mais difícil, né?
0: Pois é, e sabemos que essa questão da lei da alienação parental é mais do que polêmica, né? Vira e mexe, ocupa os tribunais da vida, e isso é conversa para mais de metro. Mas por hoje a gente quer celebrar essa afetividade a qual você se refere, que está presente no pai, que é um presente, como você, para os seus filhos, tenho certeza.
1: É o meu ikigai, a minha intenção sagrada, né? O mundo continua me interessando, Mara, porque os meus filhos existem nesse mundo. Continua me interessando, sobretudo por isso, né? Tudo que eu faço, o meu trabalho, todos os meus esforços, os meus projetos profissionais, giram em torno da importância da presença dos meus filhos na minha vida e da minha presença na vida deles.
0: Essas são as verdadeiras sementes que a gente planta na vida, né? E como estamos no Natureza Viva, seria realmente uma boa ideia a gente celebrar esse segundo domingo de agosto plantando uma árvore, né? Dizem até que antes de morrer, a gente precisa fazer isso. É. Você já plantou algumas?
1: Muitas! Quando eu morava em casa, a gente vivia plantando árvore. Os meus filhos plantaram árvores. Hoje em dia, a gente adora. Quando os meus filhos estão aqui em Sorocaba, a gente frequenta um parque aqui em Sorocaba, chamado Parque da Água Vermelha, que tem muitas árvores assim. Na minha cidade, Araraquara, tem uma rua e você passa, você não consegue ver o céu. As copas das árvores formam uma espécie de corredor verde sobre uma rua, que é uma rua linda de paralelepípedo. Eu adoro aquele livro, A Vida Secreta das Árvores.
0: Aliás, ler livros como esse para os filhos também é um presente, né?
1: Muito, muito. Os meus filhos e eu temos por hábito fazer leituras juntos. Nós lemos juntos, isso é maravilhoso. Muito menos tela. Não tem telas, por exemplo, na vida das minhas crianças, dos meus filhos mais jovens. Eles pouco assistem TV, celular, nem pensar.
0: Mas aí como é que você administra, né, o contato deles com as outras crianças que inadvertidamente, né, vivem às voltas com os tablets, com os celulares, inclusive de última geração, o que é um disparate, né?
1: Não é fácil, viu, Mara? Mas a gente precisa conversar sempre. É desenvolver o gosto da criança por outras coisas. O mundo não é a tela do celular. A gente vai a um restaurante, por exemplo, tem uma família de quatro pessoas, os dois pais e as duas crianças, cada uma dessas crianças com um tablet na mão. É preciso conversar com as nossas crianças e dizer, tem coisas muito mais legais. Vamos ver esse livro aqui. Vamos descer até ali, vamos ao parque, vamos montar esse quebra-cabeça, vamos brincar lá embaixo. Há muitos outros recursos, há muitas outras possibilidades. Fácil não é, mas é uma tentativa. É um trabalho ao qual nós, pais, precisamos nos entregar.
0: É assim.
1: Nos empenhar em tirar as crianças das telas.
0: E nos conscientizarmos sobre o capitalismo da atenção, que a todo momento tenta sugar nossas energias e até mesmo nosso dinheiro. Estão aí as bets que não nos deixam mentir, né? Em nome de quê? Em nome de capturarmos, aprisionarmos nessas telas que geram uma dependência descomunal e que é realmente capaz de nos adoecer. Agora, você tocou num ponto que eu acredito seja muito importante refletirmos sobre ele. Ele é um cara meio agressivo, meu marido não é um bom marido, mas é um bom pai. Por que que você fez questão de sublinhar o erro dessa frase, desse pensamento?
1: Isso faz parte da minha labuta diária, Mara. Eu desconstruir, ou melhor, esculhambar essa masculinidade hegemônica que nós aprendemos no patriarcado. Nós somos construídos social e culturalmente como machistas, como eternos adolescentes. Os homens não têm crescido emocionalmente, nós homens, né? Eu sempre digo na primeira pessoa do plural, porque somos nós, homens, todos. Isso não tem uma cura possível do dia para a noite, né? Nós precisamos nos entregar todos os dias ao exercício de identificar e controlar os nossos ímpetos de macho. Um deles é esse horroroso ímpeto do homem que acha que manda na vida da sua mulher, da sua namorada, da sua esposa, da mãe, dos seus filhos. A mulher hoje não pode se separar sem que a vida dela seja transformada num inferno, de diversas formas, né? Sofre diversas violências, a mais extremada é o feminicídio.
0: Pois é,
1: né?
0: São 4 mortes de mulheres por dia, né?
1: Pois é, então como é que esse sujeito pode ser um bom pai se ele não tem o menor respeito pela mãe dos filhos dele? Eu só sou o pai porque existem as mães dos meus filhos. E aquela história, eu acho um horror. Eu vi recentemente um vídeo de um sujeito com o filho bebê no colo agredindo a mãe, agredindo a esposa, a mãe daquela criança,
0: Pois
1: né?
0: é.
1: Então, é impossível dividir a figura paterna amorosa da figura do pai, responsável, do marido. Amoroso, consciente de que a sua mulher, a sua esposa, não é sua propriedade. Ele
0: Sim.
1: nunca será dono dessa mulher, como ele acredita que seja. Por isso que eu faço questão de frisar: não há bom pai que não seja um sujeito respeitoso com a mãe desse filho. Se ele não é um sujeito respeitoso com a mãe desse filho, ele não é um bom pai, ele é uma farsa.
0: E fica aí, então, um recado, principalmente para as mulheres, que observem bem o comportamento, porque quem é bom pai é bom filho, e graças a essa relação de causalidade, a gente pode se orientar melhor na hora das nossas escolhas, né? Ainda esses dias, celebrando os 20 anos da Lei Maria da Penha, estava eu na rodoviária e lá para as tantas um cidadão passou querendo tirar a faixa das nossas mãos e dizendo: essa é a pior lei do mundo, o que que vocês estão fazendo aqui? Quer dizer, potencialmente um agressor. E eu fiquei pensando: meu Deus, um motorista vai estar guiando tantas vidas nesse ônibus com essa capacidade tão desrespeitosa de, inclusive, agredir a quem estava ali em nome de uma lei, né? Em nome da vida, porque a Lei Maria da Penha nasceu para salvar vidas. Então, com essa certeza, vamos dar um viva nossa, ao lado mais vivo da nossa natureza, da natureza da gente, né? Querendo que possamos, enquanto seres humanos, nos aperfeiçoarmos para plantar as sementes do amanhã, como bem diz na música Gonzaguinha. Um filho de Gonzagão, desse mestre Lua, a gente fica daqui na certeza de que a música também serve de acalanto para os pais que se deixam engravidar de afetos, de amorosidade, de humanidade. Pais como você, parabéns pelo seu dia, André, que você continue sendo inspiração, seja através dos seus textos, seus livros, enfim, suas palestras. É sempre muito bom estar com você. E deixa aí suas redes sociais para que a gente possa ouvir mais você.
1: Ai, obrigado, Mara. É sempre uma alegria falar com você. Eu entro nas nossas conversas com um nível assim de animação no grau maior possível e saio das nossas conversas em completo êxtase. Eu adoro falar com você. Eu desejo que a mãe natureza continue abençoando você, a sua vida, o seu
0: Amém.
1: programa, o seu poder de conexão com as pessoas, essa energia que você consegue criar em volta de você, com a sua equipe, com seus ouvintes. Maravilhoso. Muito obrigado. Agradeço. Conto com a presença de todos nas minhas redes sociais, no André J. Gomes no Instagram, no meu canal no YouTube, que eu tenho um canal no YouTube chamado Entre Gêneros, com uma querida amiga psicanalista. Nós fazemos conversas sobre o patriarcado, o machismo, com um viés psicanalítico e jornalístico, né? Eu sou jornalista, ela é psicanalista.
0: Então fica aí o endereço repetindo pelo Instagram, muito fácil. André J. Gomes, né? Arroba
1: Isso.
0: André J. Gomes, né? E pelo YouTube, o nome do programa?
1: Entre Gêneros.
0: Hein? Tá anotado? Vamos acompanhar, vamos nos deliciar com essa prosa tão afetuosa, com esse presente, né? Para mães, para pais e para todas as pessoas que guardam em si um desejo enorme de estar de alguma forma, em sintonia com a criação dos filhos da Terra. Bem, por aqui a nossa canoa vai atracando, depois de navegar por histórias que nos lembram quem somos e, sobretudo, de quem herdamos o compromisso de cuidar da vida. Neste Dia dos Pais e Dia Internacional dos Povos Indígenas, celebramos aqueles que protegem, pais que ensinam pelo exemplo, povos originários que há milênios nos mostram que não existe futuro sem floresta em pé, sem rios vivos e sem respeito à Mãe Terra. Que a coragem de Tuíra Caiapó, a sabedoria dos encantados da floresta, a força de Santa Raimunda e as boas notícias de Poranga Marandua continuem inspirando o Brasil a ouvir cada vez mais a voz dos povos indígenas. Agradeço de coração a você pela sua audiência e companhia. Agradeço igualmente ao Alberto Paris, que é um super pai, e ele é responsável também pelos trabalhos de edição, montagem e sonoplastia do nosso Natureza Viva. Abraço igualmente meu querido Josimar França, que é pai, avô, e que certamente haverá de celebrar essa família linda que ele tem. E eu sigo agradecendo ainda ao Antônio Miranda, nosso Mirandinha, responsável pela programação musical e o apoio de toda a equipe da Rádio Nacional. Num abraço especialíssimo à nossa coordenadora, Tayana Borges. Quero igualmente abraçar nosso gerente executivo, Carlos Luciano, também pai, e o diretor-geral da EBC, Tiago Rigoto, idem, idem. Daqui me despeço, deixando um abraço do tamanho da floresta para todos os pais de sangue, de criação e de coração. Até domingo que vem, e que essa semana nos traga boas notícias e que a natureza siga cada vez mais viva, dentro e fora de cada um de nós. Beijo grande da Mara Régia.
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1: Agora, Brasília, são 10 horas. Bom dia. Eu sou José Carlos Andrade e esse é o Nacional Notícias com o destaque do momento. O dia amanheceu hoje em Brasília com uma corrida pela democracia. Quem traz os detalhes para a gente é Priscila Tereza. Oi, Priscila, bom dia.
2: Oi, José Carlos, bom dia para você, bom dia a todos. O Tribunal Superior Eleitoral realizou hoje a corrida pela democracia aí em Brasília. O evento encerrou a primeira edição da Semana Nacional do Sistema Eletrônico de Votação. Antes do início da corrida, o presidente do TSE, ministro Cássio Nunes Marques, destacou a credibilidade do sistema de votação brasileiro.
3: Mais do que participar de uma corrida, estamos reunidos para fortalecer e reafirmar valores que fazem parte da nossa missão: participação, cidadania, inclusão e democracia. Ao longo de 3 décadas, o sistema eletrônico de votação brasileiro consolidou sua credibilidade por meio do aperfeiçoamento tecnológico e de mecanismos de fiscalização e auditoria, garantindo segurança e transparência ao processo eleitoral e aos resultados das urnas. Desacreditar o sistema de votação brasileiro é desconvidar o eleitor brasileiro a participar da maior festa democrática do Brasil.
2: Ao longo dessa semana, o TSE e os tribunais regionais eleitorais promoveram diversas ações destinadas a aproximar a sociedade da justiça eleitoral, como demonstrações de urna eletrônica, atividades educativas, visitas guiadas, palestras, exposições e ações de combate à desinformação. O objetivo da Semana Nacional do Sistema Eletrônico de Votação é fortalecer a confiança no sistema eletrônico de votação e estimular a participação cidadã, especialmente entre os jovens. Zé Carlos, volto contigo.
1: Tá certo. Muito obrigado pelas informações, Priscila. Esse foi o Nacional Notícias. A gente volta ao meio-dia com nova edição. A você, a todos, um feliz Dia dos Pais. Música.

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0: Brasil, final dos anos 1950. Sob ares de muita dúvida, mas ao mesmo tempo de muita expectativa, o país construía uma nova capital federal, Brasília. Juscelino Kubitschek contava com o aval de grande parte dos militares e do empresariado brasileiro para construir no meio do Planalto Central a nova sede dos três poderes da República.
1: Setembro de 1956. Deste Planalto Central, desta solidão que em breve se transformará em cérebro das mais altas decisões nacionais, Juscelino Kubitschek, com uma fé inquebrantável e uma confiança sem limite, lança os olhos sobre o amanhã do seu país.
2: E como fazer a população acreditar que o sonho da construção de Brasília se tornaria realidade? Como fazer um contraponto às críticas de jornalistas, políticos e de muitos cidadãos que não gostavam da ideia de ver a capital federal sair do Rio de Janeiro?
0: Que tal contar com a ajuda da emissora de rádio mais querida do país? É o que explica o historiador do Arquivo Público do Distrito Federal, Elias Manuel da Silva.
3: A nova capital de Brasília estava sendo bombardeada por meios de comunicação, por políticos, por partidos, e havia uma extrema força política e até de mídia do litoral brasileiro contra a capital. Então, a Rádio Nacional de Brasília surge como uma estratégia de tentar criar aquilo que eu chamo de um diário oficial sonoro da nova capital. A rádio, ela rompe aquele isolamento que a capital de Brasília tinha em relação àquela visibilidade nacional.
2: Em 1957, representantes da emissora e da Nova Cap, a estatal recém-criada para administrar a construção de Brasília, vistoriaram o terreno dos futuros estúdios.
0: E foi então que no dia 31 de maio de 1958, 2 anos antes da inauguração da nova capital, a Rádio Nacional de Brasília começou a operar em ondas médias e ondas curtas, em um galpão provisório na quadra 507 da Avenida W3 Sul.

0: A solenidade de inauguração contou com a transmissão do programa César de Alencar, líder de audiência na emissora carioca, e que neste dia ocorreu no auditório da Nova Rádio em Brasília, na presença de vários artistas como Ângela Maria, Calbi Peixoto, Marlene, Emilinha Borba, Grande Otelo, Nelson Gonçalves e Pixinguinha.
1: Antes disso, JK faria seu discurso saudando a criação da nova emissora numa cidade que ainda sequer havia sido inaugurada.
2: Das vertentes amazônicas às coxilhas gaúchas e dos contrafortes andinos ao litoral atlântico, Brasília fará ouvir a sua voz a partir deste momento, graças aos possantes transmissores da Rádio Nacional que ora inauguramos.
0: Até que veio a tão esperada inauguração de Brasília, em 21 de abril de 1960. A Rádio Nacional, que já estava instalada aqui, transmitiu para todo o país o discurso do presidente Juscelino Kubitschek.
3: A data de hoje tornou-se duplamente histórica para o Brasil, porque a gloriosa evocação do passado junta-se agora à epopeia da construção desta nova capital que acabamos de inaugurar. Saudamos assim a um só tempo o passado e o futuro de nossa pátria, através de dois acontecimentos que se ligam no ideal comum que os animaram, o de fazer o Brasil afirmar-se como nação independente. O sonho dos Inconfidentes de 1799 tem nesta realização de 1960 a sua etapa derradeira, pois agora encontra o Brasil o seu verdadeiro destino e poderá caminhar mais solidamente para a completa emancipação.
1: César de Alencar voltou para a cidade neste dia e pela Rádio Nacional fez um show histórico direto da rodoviária de Brasília, no meio do povo.
4: Eu então voltei em 60, ainda a convite do JK, para fazer o show popular da inauguração da cidade. Porque eu me lembro que, inclusive, o show de gala foi montado pelo Carlos Machado e foi feito no Palácio da Alvorada. E eu fiz o show da rua. Eu vi os artistas todos e fiz um negócio que ainda não estava terminado e que era a Estação Rodoviária de Brasília. E ficou chamado de o Show dos Candangos, que é uma coisa que usam até hoje, né?
5: Até hoje.
4: Isso foi um motivo de grande honra para mim, a inauguração de Brasília.
0: A nova emissora seria usada para contar aos brasileiros o andamento da construção da nova capital. Mas, ao mesmo tempo, servia também como prestação de serviço para os trabalhadores de todo o país que migraram de suas terras e vieram para o Cerrado.
1: O jornalista Walter Lima, que trabalha atualmente na Rádio Nacional de Brasília, conta da importância da emissora naquela época em tranquilizar os familiares dos candangos que construíam a nova capital.
6: Ou seja, os candangos aqui construindo Brasília e seus parentes em muitas cidades, em praticamente todas as regiões do país. E a Rádio Nacional então servia de ponte para que essas mensagens dessas pessoas pudessem chegar, até mesmo para dizer que estava vivo, porque os parentes perdiam o contato com aqueles que aqui estavam e não sabiam qual era o destino, onde é que estava realmente essa pessoa. Então a Rádio Nacional fazia este papel.
7: Ela funciona como um jeito de expressar a importância de Brasília para o Brasil. Ou seja, que Brasília não era apenas o projeto de um presidente louco, não era apenas o projeto de um presidente ousado, não. Ela consegue transmitir, consegue passar a ideia que Brasília era um projeto para o Brasil. E isso é o mérito da Rádio Nacional.
0: Mas não era só política que movia os corações de quem estava literalmente fundando a nova capital e suas cidades satélites.
1: Os próximos anos vão revelar que a cultura que estava sendo vivida no centro do país teria na Rádio Nacional de Brasília uma parceria que nascia junto com a utopia de um novo país.
0: Este episódio usou áudios do acervo da empresa Brasil de Comunicação e do documentário Brasília nas Ondas do Rádio, de Eduardo Monteiro e Diógenes Dias. A locução do discurso de JK foi feita por Mário Sartorello.

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2: 10 horas e 11 minutos, você ligado no Ponto de Encontro. E o Ponto de Encontro hoje é especial, é no Dia dos Pais. É, hoje Dia dos Pais, 9 de agosto de 2026. A programação musical é de Antônio Miranda, a produção aqui no estúdio da nossa querida Luzinete Marques. E o sonoplasta, o responsável pelo som aqui da Rádio Nacional da Amazônia, é Carlinhos Soares, ou Marques, ou qual é o Carlos? Diz aí, rapaz, a gente tá ao vivo? Carlos Moreira, fica aí encebando aí, fazendo charme, escondendo o sobrenome. Carlos Moraes, ele está querendo enganar não só o apresentador, mas todos vocês, ouvintes aqui da Rádio Nacional da Amazônia. Gente, olha, muito bom dia, um excelente domingo para todos nós e um excelente domingo, né? Muita paz, saúde, felicidades, amor e um dinheirinho no bolso, que sempre é bom, né? Para vocês, todos os pais que estão presentes e também aqueles que já foram, né? Nossa solidariedade às famílias que já perderam os seus entes queridos. E assim como eu, né? Meu pai inclusive já faleceu, mas eu tenho dentro do meu coração, com muito amor, e todos os dias que eu levanto, que eu olho no espelho, eu sempre acredito que ele me amou muito e eu amo até hoje, tá certo? Então, olha, para vocês, um excelente domingo e vamos juntos nessa energia boa do Dia dos Pais desse domingo, começando aqui o Ponto de Encontro com Roberto Carlos. Vamos lá?

0: Tá aí, Roberto Carlos, nesse Dia dos Pais. A música é um nome que assusta às vezes, né? Traumas. Muito bem, nós temos aqui no ponto de encontro o recado aqui da Milena Carolina, aqui, que é do Distrito Federal, e ela sempre participa do ponto de encontro. Vamos ouvir então o recado aqui da Milena Carolina. Bom dia!
1: Bom dia, Pedro. Bom dia para todo mundo da Rádio Nacional da Amazônia. Sou a Milena de Brasília. Estou aqui ligada pelo radinho normal, pela AM980. E queria mandar um abraço para todos os ouvintes da rádio e desejar um feliz Dia dos Pais para todos os pais que estão na sintonia. É nóis. De música hoje eu vou pedir com Victor e Léo, Deus e Eu no Sertão, é nóis.
0: Ah, essa música é linda. Agora, seu radinho não tá muito normal não, hein, Milena? Que você falou 970 e é 980. Nós estamos em rede aqui com a Rádio Nacional, e a Rádio Nacional é 980 kHz. E a Rádio Nacional da Amazônia, você sabe que é em ondas curtas, é 11.780 kHz e 6.180 kHz. Mas isso não tem a menor importância, porque você é um ouvinte especial. Você sabe muito bem disso, que você sempre participa aqui do Ponto de Encontro, sempre participa aqui de todos os programas, não só da Rádio Nacional, mas da Rádio Nacional da Amazônia. E você é uma pessoa muito querida. E eu sempre conto com a sua participação quando eu estou aqui de plantão na Rádio Nacional da Amazônia. Um ótimo domingo para você, feliz Dia dos Pais aí também para você, tá certo? Nós temos o um recado aqui agora, Carlinhos, do Velho Zito, vamos ouvi-lo?
2: Toca uma música bem bonita aí do Dia dos Pais, de preferência meu velho pai, o meu canhete Robertinho.
0: Tá certo aí o pedido do Velho Zito, você entendeu o pedido dele, Carlinhos? Velho pai, de quem é essa música? De quem?
3: Carmen Silva.
0: Carmen Silva? Meu velho pai. E a Milena Carolina pediu uma música muito bonita, que é Vitor e Léo. E a música qual é?
3: Deus e Eu no Sertão.
0: Deus e Eu no Sertão. E aí, a gente vai como? Vai atender logo a Milena? Vamos lá, então? Então toca aí Vitor e Léo, Deus e Eu no Sertão. Essa música é bonita.

0: ponto de encontro. 10 horas e 27 minutos, você ligado, ligadaço aqui no ponto de encontro deste domingo, Dia dos Pais. Temos aqui no estúdio a Luzinete Marques, a nossa assistente, nossa produtora aqui do estúdio, e na sonoplastia, Carlos Moraes. A programação musical é de Antônio Miranda e o apresentador é Pedro Pontes, mas eu me identifiquei sim. Muito bem, nós ouvimos aqui Velho Pai com Carmen Silva e antes Vitor e Léo com essa música belíssima, Deus e Eu no Sertão. A moça que... A Edileuza, né? Foi a Edileuza do Piauí. Vamos ouvir aqui o recado dela.
1: Bom dia, ouvintes. Bom dia, apresentador, que não se identificou.
0: Identifiquei sim, Edileuza. Você que não ouviu direito. Pedro Pontes aqui. E eu acho que até você pediu uma música da Roberta Miranda, não é isso? Te amo, te amo, te amo. Vamos ouvir, vamos ouvir, continuar ouvindo
1: pois
0: aqui.
1: Pois é, um abração aí para todos os ouvintes. Eu vejo essas próximas músicas. Também não tem o meu, mas aqui meu pai já está no andar de cima. Um abração para todo mundo que está escutando esse programa. Eu gostaria de ouvir a música com Roberta... Não... Gostaria de ouvir Roberta Miranda, te amo, te amo, te amo.
0: É isso aí. Vamos agora aqui o recado do Claudenor, de Boa Vista, Roraima. Olha só, bom dia meu amigo, tô ligadão aqui em Boa Vista, Roraima. Gostaria de ouvir a música do Roberto Carlos, Detalhes. Depois você coloca isso aí, hein, Carlinhos. Tem a Jane Brasil, que também é um ouvinte muito especial. Vamos ouvir aqui o recado da Jane.
2: Oi, Pedro. Bom dia. Tudo bem? Estou passando para dar um bom dia para minha mãe, Dona Maria Rosana. Oi, mãezinha. Bom dia. Como vai? Tudo bem? Espero que a senhora esteja bem, tá? Por aqui está tudo bem, tá? Não preocupa não, que eu estou bem. Quero desejar um bom dia para a senhora. Fica com Deus. Um abraço, cheiro. Tudo de bom. Que a senhora tenha um bom dia. Beijo. E um bom dia também para a Divina, mais a Raquelzinha, para a Nildinha de Porongatu e para todos os ouvintes que estão na escuta deste maravilhoso programa. Pedro, eu gostaria de pedir uma música com Rick Renne, Te Amo, Pai. Ofereço especialmente para minha mãe e para todos os ouvintes que gostarem. E meu muito obrigado, Pedro, que você tenha um bom dia, fica com Deus, tudo de bom, um abraço, bom dia.
0: Bom dia para você também, Jane. Vamos ouvir agora o recado da Luciana Espíndola, de Carolina Maranhão. Bom dia, Pedro. Bom dia a todos. Abençoado domingo para todos. Estou passando para desejar um feliz Dia dos Pais a todos os papais, para você, se você for pai, eu sou pai sim, e para todos os pais da minha família, todos os papais que estejam ouvindo, e que ele seja sempre proteção, bênçãos e exemplos aos seus filhos. É isso aí, o pai sempre tem que ser não, né? Mas é muito bom quando a gente tem um pai legal, gente boa, e que é um grande exemplo não só para a gente, mas para toda a família, não é? É muito gostoso ter pais que nos inspiram, né? Não só o papai, mas a mamãe também, né? Mamãe também é muito importante. É isso aí, valeu o recado, tá? Eu desejo a você também um ótimo domingo, um feliz Dia dos Pais para você, tá bom? São 10 horas e 30 minutos, nós vamos agora para um rápido intervalo e na volta a gente coloca a música da Roberta Miranda, Te Amo, Te Amo, Te Amo, que foi um pedido da Edileuza do Piauí.
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0: Tá então, Claudenor de Boa Vista, Roraima, você aí sendo atendido aqui pelo nosso querido sonoplasta Carlos Moraes, Roberto Carlos. Detalhes, são 10 horas e 40 minutos. Vamos então ouvir agora os recados aqui dos nossos queridos ouvintes da Rádio Nacional da Amazônia. Agora, quem manda o recado aqui é a Lucimar de São Félix do Xingu, lá no Pará. Bom dia, Lucimar.
1: Bom dia, locutor maravilhoso. Eu acho que é o Pedro Pontes. Comecei a ouvir agora.
0: Acertou.
1: Se for possível, eu gostaria de ouvir Pedido de um Pai. Eu não lembro o nome do cantor, não sei se é Canhoto e Roberto, não, acho que não.
0: É Lourenço e Lorival.
1: Mas é Pedido de um Pai, o nome da música aí, não lembro o nome do cantor, é um cantor antigo, uma música muito boa, muito linda. Não tenho mais o meu papai, mas ofereço para todos os papais que estão ouvindo a Rádio Nacional e para você, viu? Bom dia, Pedro.
0: Bom dia,
1: locutor maravilhoso.
0: Ah, agora vamos para ver o recado aqui da Deusdete Barros, lá de Minas Gerais.
2: Bom dia.

0: Locutora, locutora da Rádio Nacional, ponto de encontro nessa manhã de domingo. Eu quero ouvir a música, a música Pedido de um Pai, Lourenço Lorival.
1: É isso, a
0: Aí eu quero
1: mesma que a
0: mandar
1: Luciana
0: aqui
1: pediu, que a
0: para
1: Lucimar
0: Maria
1: pediu.
0: Danti, para Edna Alves, para Regina, Cursina, Lourença, Juraci, Nelson Marques, Zé Flamengo, Marcelo Duarte, Gracia, Antonildo, Antônio Cibeteiro, seu Enéas, Bartolomeu, Carlos Rocha, R.S. Souza, Aparecido Rocha, Kátia Rodrigues, Rosenilda, Maria Pimenta, Raimundo Serra Alta, Raimundo Silva Barro, Raimundo Arnaldo Gomes, Arnaldo Munduruku, tá?
1: Opa.
0: Pedro Ribeiro, quero mandar também aqui por Regis Cabral, Alessandra Guiar, Nelcy Macedo, Linda Silva,
1: De uma
0: tá?
1: senha, né? Para não esquecer de
0: E
1: ninguém.
0: especial também para meu amor Maria José e para todos os papais. Feliz Dia dos Pais hoje, todos os pais. Eu quero desejar um feliz Dia dos Pais para todos os pais da família nacional. Deus dê te barra.
1: Tá
0: Diabo, Minas
1: certo.
0: Gerais, também sou pai.
1: Vamos agora para o Saulo Silva.
0: Bom dia, meu amigo.
1: Vamos lá, Saulo.
2: Olá, Pedro. Bom dia, Pedro Ponte. Aqui quem nos fala é esse admirador, grande ouvinte, né? O Saulo Silva, aqui diretamente de Taguatinga Norte, para todo o Brasil, falando aí a Rádio Nacional da Amazônia, né, de Brasília. Estou aqui ouvindo pelo AM. Nesse momento, Pedro, já 26 graus, já muito quente, já essas horas, né? À noite faz um friozinho bom, né? Amanhecia com um friozinho bom, mas agora já tá um pouco avançado já o calor, né? Pois é, Pedro, quero parabenizar aí você, que é Pe... oh, que é Pedro, que é pai. A gente se emociona, Pedro, acabei confundindo aqui. Dá um parabéns para você, que eu sei que você é pai. Aí eu quero pedir aí, pai, com Rick Rene, oferecer para você, Pedro, para meu pai que não tá ouvindo, mas já falei com ele hoje lá em Cristalândia, no Piauí. Já dei a benção para ele. Aí falei para ele, Pedro, que agora daqui, o abraço que eu não vou dar nele hoje, vou dar esse abraço nele daqui pessoalmente, daqui um mês e pouco, Pedro. É no dia 6 de outubro, é o aniversário dele de 100 anos, né? Meu
1: Opa!
2: pai Salustrano Barbosa de Souza, que mora lá em Cristalândia do Piauí.
1: Pô, 100 anos.
2: Tô com muita saudade, queria estar
1: Parabéns.
2: muito lá presente essa hora, né? Mas que dia 4 de outubro estou saindo daqui, chega lá dia 5, né? E aí no dia 6 é comemorar, fazer essa festança lá do aniversário dele de 15. Ou, estou tudo errado hoje, Pedro. Aniversário de 100 anos, né? Então, ofereço essa música aí para todos os pais que estiverem na escuta, tá bom, Pedro? Um abraço e até uma próxima.
1: Tá certo, e um grande abraço pro seu pai, que olha, chegar aos 100 anos, né, ainda mais na geração dele, realmente é um feito espetacular. Vai ter saúde assim para mais de 100 anos, não é não? Porque hoje um homem, né, que nasceu na década de 80, 90, chegar a 100 anos é uma coisa mais fácil. Mas um homem que nasceu há 100 anos atrás, em 1926, chegar aos 100 anos tem que ter muita saúde. Vamos ouvir aqui a Ana de Jacareacanga, do Pará, que ela já mandou o recado, mas eu acho que ela quer complementar aqui. Vamos ouvir aqui.
3: Bom dia, Rádio Nacional da Amazônia. Bom dia, Pedro Ponte. Bom dia para quem está na técnica de som. Aqui sou eu, a Ana de Jacarecanga, Pará. Um bom dia, um bom domingo, um feliz dia dos pais. Um feliz dia dos pais para você, para quem é pai. Um bom dia.
1: Perfeito. E aqui agora o recado de quem é. Ah, quem ouvir uma música com Reni e Ronaldo, Cicatriz, Aldo Costa de Macaúbas, Bahia, e Vitória, campeão da Copa do Brasil. O cara tá aqui com fé, mas o Vitória realmente está fazendo uma campanha, desclassificou o Flamengo, né? Vencendo por 2-0 e agora venceu por 4-0 o Atlético Paranaense, que chegou cheio, né, de arrogância lá em Salvador e tomou um chocolate de 4-0, que não foi mole, não. Tem essa música aí, o Carlinhos Rene e Ronaldo? Cicatriz? Tudo bem. Então, esse é o pedido do Aldo Costa de Macaúbas, Bahia. Então, aqui, pela ordem, o Carlinhos, então a gente vai botar aqui pedido de um pai, né? Que foi um pedido do Deusdete e também da Lucimar, né? E é com Lourenço e Lorival. Depois a gente vai atender o pedido da Jane Brasil. Rick Renner, Te Amo Pai. Não é isso? E depois a gente joga, então, a música do Reni Ronaldo, Cicatriz, com Aldo Costa. Vamos lá, então.

0: Tá aí, Rene e Ronaldo, cicatriz, um pedido lá, né, do nosso ouvinte de Macaúbas, que é Vitória doente. Tá dizendo que o Vitória, inclusive, vai ser campeão da Copa do Brasil. Assim eu espero, seria legal, né? O Vitória é um time simpático e é rubro-negro, né, como o meu Flamengo. Ah, aqui temos um recado aqui do Adilson Flores da Silva, né, de São Francisco de Assis, Rio Grande do Sul, fronteira oeste. Ele manda um abraço e diz que sempre está ouvindo aqui a Rádio Nacional. Obrigado, obrigado pela audiência, pela companhia, Adilson. Um forte abraço para você. Se você for papai, feliz Dia dos Pais para você. E temos aqui um recado da Helena Souza, de Alto Alegre, Maranhão. Vamos ouvir aqui o recado da Helena Souza.
1: Oi, bom dia. Meu nome é Helena, sou de Alto Alegre, do Pindaré. Quero mandar um recado para minha mãe Antônia e meu pai Raimundo, no Garapé de Areia. Avisando eles que por aqui nós estamos bem, viu? A Maísa tá bem, não se preocupe, que a senhora mandou aquele áudio ontem, não se preocupa, a Maísa tá bem. Ela acabou de me mandar mensagem aqui dizendo que o doutor passou lá, já onde ela ainda agora. Ela tá internada, né, em Santo Inês. Porque a senhora sabe, devido ao problema dela da pressão e daquela outra coisa lá que deu no exame dela. Aí, mas ela tá bem, viu? Ela acabou de mandar mensagem aqui dizendo que o doutor passou lá e falou para ela que hoje ela já está com 38 semanas e 3 dias completo. E que ela pode começar a sentir dor a qualquer momento para ter o filho dela normal, viu? Não se preocupe, não fico muito preocupada não, que ela tá bem, porque a senhora mandou aquele áudio ontem. Aí ela ouviu, ela disse que ela ficou preocupada. Aí a senhora sabe que ela não pode, né? Por causa da pressão dela. E nem vocês dois aí também não pode. Olha, olha. Ainda mais o pai que tá sem tomar os remédios dele agora, eu acho, não sei. Aí é pra ele vir pra cá amanhã, viu? Pra consulta dele. Tá bom? E não se preocupem muito, que a Maísa tá bem. Por aqui nós estamos todo mundo bem, graças a Deus. E um feliz dia dos pais pro senhor, pai. Um cheiro, um abraço pra vocês, tá bom? E não se preocupem muito, que nós estamos bem, tá? A Maísa tá bem, ela acabou de mandar mensagem aqui. Um cheiro e um abraço pra vocês.
0: Olha,
1: Oi, bom
0: olha,
1: dia,
0: Helena
1: meu nome
0: Souza,
1: é Helena,
0: mas vamos vocês ficarem de vara curta aí, não se preocuparem que tá tudo tranquilo. Muito bem, vamos ver aqui o recado do José Antônio Moreira, do Pará. Olá, bom dia, Pedro. Toca a música do Nelson Gonçalves naquela mesa. Essa é para quem já perdeu o seu pai. Ah, tô ligado aqui no município de Anapu. Essa música é bonita, né? Essa música naquela mesa. Essa naquela mesa não é do Bittencourt? É, né? Exatamente. Muito bem, e a Penha também de Cuverlândia, lá do Maranhão?
2: Mato
0: Mato Grosso do Sul ou Mato Grosso?
2: Grosso.
0: Mato Grosso, Cuverlândia, Penha.

0: Muito gentilmente, mandou aqui um feliz Dia dos Pais para todos os profissionais aqui da Rádio Nacional e também da Rádio Nacional da Amazônia, todos os locutores que ela adora, Maurício Rabelo, Luciano Barroso, também para os sonoplastas, como Carlos Moraes, para o Carlos Moreira, que nem sei se está ainda, ainda faz parte aqui do nosso quadro. Não, né? O Carlos Moreira saiu, né? Mas enfim, todos os profissionais aqui da Rádio Nacional, não só da Rádio Nacional. Aqui de Brasília, mas da Rádio Nacional da Amazônia, enfim, todos os locutores, todos os sonoplastas, todos os profissionais que fazem parte do grupo EBC, Empresa Brasil de Comunicação. Temos também um recado aqui do Marcos Paiva, ligado aqui, dizendo que está ligado aqui no ponto de encontro comigo, Pedro Pontes. Bom dia, grupo de AZ, um abençoado domingo para todos nós. Desejo a todos os meus amigos papais um feliz Dia dos Pais e que Deus os abençoe, cada um pai desse grupo. Muito bem, temos aqui o Wagner Maranhão. Olá, bom dia, Pedro. Tudo bom, meu grande amigo? Estou aqui na Grande Goiânia, na sintonia do ponto de encontro. Hoje quero, de modo especial, enviar esta mensagem de gratidão pela vida ao meu velho pai Ademar de Araújo Maranhão, na cidade de Carolina, no estado do Maranhão. Pai, estou longe, mas perto do seu coração. Desejo muita saúde e paz para o Senhor. Saúdo também a todos os pais de nosso país. Pedro, quero pedir esta música, Meu Velho Pai, de Léo Canhoto e Robertinho. O Carlos Moraes aqui já está providenciando o seu pedido aqui. Tá certo, meu querido Wagner Maranhão? Sua mensagem é muito bonita. E é oferecida, né, essa música, Meu Velho Pai, de Léo Canhoto e Robertinho, oferecida ao pai dele, seu Ademar Maranhão. Ofereço essa música também ao meu amigo César Bezerra, esposo da minha irmã, Jusilene. Ele é pai de meus sobrinhos, mora lá no povoado de Solta, região rural, município de Carolina, no estado do Maranhão. Um alô especial aos ouvintes do Ponto de Encontro de Goiânia, Wagner Maranhão. Olha, obrigado pela mensagem muito calorosa, afetuosa, da sua parte, Wagner Maranhão, lá de Goiânia, né? Goiânia é uma cidade que eu tenho ido praticamente todo mês, porque você sabe que eu também trabalho na Rádio MEC e nós sempre estamos fazendo a transmissão ao vivo da Orquestra Filarmônica de Goiás, que está simplesmente sensacional. Hoje, sem sombra de dúvida, uma das cinco melhores orquestras de todo o país. É impressionante, o número, inclusive, de jovens, jovens mesmo, 15, 16, 17, 18 anos, que estão estudando música clássica, estudando instrumentos eruditos, né, como violino, viola, violoncelo, instrumentos de sopro, como fagote, oboé, clarinete. Olha, é impressionante como Goiânia, né, o estado de Goiás como um todo, né, por fazer parte do agronegócio, tem investido muito na produção e agora distribuindo riqueza, né, para essa população em termos de serviços. Então a educação está melhorando muito, né? Eu até brinco que eu considero hoje Goiânia como se fosse São Paulo da primeira metade do século XX, que enriqueceu e depois foi distribuindo, né, essa riqueza para o povo em termos de serviços, de saúde, educação, né, segurança. É uma cidade que realmente tem orgulhado muito toda a região centro-oeste aqui. A Jane Brasil, de novo, tem aqui ela mandou uma figurinha. Muito amor, gratidão aqui por estar ouvindo o Ponto de Encontro. É tão bom, né, quando a gente é reconhecido pelo trabalho que a gente faz com carinho aqui na Rádio Nacional da Amazônia, em rede também com a Rádio Nacional. E a Dona Marlene, eu adoro a Dona Marlene. Vamos ver o recado da Dona Marlene aqui.
1: Oi, Pedro, bom dia.
0: Bom
1: E aí, como é que
0: dia.
1: você tá? Bem? Eu tô passando aí para pedir uma música para você. Eu não sei bem qual é a música apropriada assim para o Dia dos Pais, mas eu ofereço todas as músicas do Dia dos Pais que já foi rodada e que ainda vai rodar para o dia de hoje, tá bom? Um abração para você. Parabéns, felicidade para todos os pais.
0: Para a
1: Viu,
0: senhora
1: Pedro?
0: também, dona Marlene, muitíssimo obrigado pelo carinho, sempre pelo reconhecimento da senhora. Aí o nosso querido Wesley aqui do Distrito Federal, nosso companheiro. Vamos ver aqui o recado do Wesley.
2: Bom dia, meu caro colega Pedro e Peps, passando aí para desejar um ótimo domingo a todos os pais ligados na Nacional, né? Ponto de Encontro, Domingão. Estamos aqui na pintura, mas estamos ligados na Nacional. Um abraço aí para todos os pais de Aveiro, era sempre para não esquecer de ninguém. Um abraço, tchau e obrigado.
0: Tá certo, grande Wesley, grande figura, grande colega aqui de todos nós. Muito bem, Carlinhos. Então me diz o seguinte: qual vai ser a ordem das músicas? O que você selecionou aí?
3: Aquela mesa, né?
0: Daquela mesa com o Nelson Gonçalves? É? Muitíssimo

0: Bem escolhida essa música. E depois, tem mais alguma?
1: Meu velho pai.
0: Qual? Meu velho pai, né?
1: Léo
0: que
1: Canhoto.
0: Foi. Oi?
1: Léo
0: do Léo Canhoto, né? Foi um pedido do Wagner Maranhão, né? Que mandou uma belíssima mensagem. Léo Canhoto e Robertinho. Então vamos lá. Vamos com Nelson Gonçalves e depois com Léo Canhoto e Robertinho.

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2: São 11 horas e 14 minutos, você ligado aqui no Ponto de Encontro da Rádio Nacional da Amazônia, em rede com a Rádio Nacional aqui de Brasília. E o Ponto de Encontro hoje bombando aqui, todo mundo participando neste domingo especial, domingo Dia dos Pais. Quem manda um recado aqui pra gente também é o Jailson de Parnamirim, lá no Rio Grande do Norte. E ele pede outra música aqui de Roberto Carlos. Roberto Carlos sempre bomba, né, Carlos? É impressionante, né? Ele tá pedindo aqui Todas as Manhãs. Essa música deve ter, né? Aqui na planilha da Rádio Nacional. É claro. Já tá na agulha? Já, né? Carlinhos, é... Esse cara não é mole, não. Temos aqui também... tem uma moça aqui me confundindo. Eu acho que é a semelhança da voz. Ela tá me dando aqui. Bom dia, Edileia. Eu tenho uma voz muito parecida com a Edileia. E a Edileia tem uma voz muito parecida com a minha. Sem sombra de dúvidas. Aqui é a Eva. Queria passar uma música para Cassiane. Que tá no Buriti. Do canto Cristiano Neves, a música Carta no Quintal. Pode retornar um áudio para mim? Olha, a Edileia não vai poder retornar esse áudio para você, não. Mas eu aqui, representando em nome da Edileia, já que nós temos uma voz muito parecida, eu mando para você um grande domingo, um feliz Dia dos Pais para você, tá bom, querida? Então, você anotou também essa aí? Carta no Quintal? É a do Cristiano Neves, é isso aí? Então, já tá na agulha aqui o Roberto Carlos, não é isso? É. E também o Cristiano Neves. Vamos ver se temos aqui mais um recado. Tem a Maria Erandi de Novo Horizonte, Bahia, do povoado de Mercês, Novo Horizonte, Bahia. Bom dia, Pedro Pontes. Bom dia, Carlinhos Moraes. Tudo bem com vocês? Feliz Dia dos Pais para vocês e toda a equipe que trabalha na Rádio Nacional. Todos os pais, né? Feliz Dia dos Pais para todos os meus amigos papais. Que Deus os abençoe. Mando um alô para todos os meus amigos e amigas que estiverem na escuta do programa de A a Z. Muitíssimo obrigado pela sua gentil mensagem, Maria Erandi, muito simpática. Olha, um ótimo domingo para você, tá bom, querida? São 11 horas e 16 minutos, então vamos seguir, né, Carlinhos? Com o Roberto Carlos e depois com o Cristiano Neves, não é isso? Vamos lá!

Tá aí, Carta no Quintal, do Cristiano Neves, não é isso? E antes tivemos Roberto Carlos, Todas as Manhãs. São 11 horas e 23 minutos, você ligado aqui no ponto de encontro da Rádio Nacional da Amazônia e hoje em rede com a Rádio Nacional aqui também de Brasília. Eu estava vendo aqui um pouco das notícias, né? E hoje nós temos aqui mais uma rodada. Eu sei que o pessoal adora o Campeonato Brasileiro, o Brasileirão que voltou. Agora, ontem eu vi uma partida que, olha, foi triste, eu nem entendi. Eu não sei se eu estava meio decepcionado pelo fim da Copa do Mundo, né? E pelo papelão que nós fizemos, que foi um vexame a participação do Brasil. E ontem eu vi, eu tive a triste opção de assistir um pouco Botafogo e Fluminense. Eu nunca vi, foi um dos piores jogos que eu vi. Logo depois da Copa do Mundo, mas olha, nunca vi tantos passes errados. Foi um jogo muito fraco e eu fiquei surpreso que alguns comentaristas dizendo que o jogo tinha sido bom. Eu falei, realmente, se a gente continuar com esse critério, vai ser difícil a gente voltar a ser uma potência no futebol mundial, porque o futebol brasileiro está muito ruim, com exceção de alguns times, né? Palmeiras, Flamengo, o Cruzeiro parece que está voltando a jogar bem, mas também Grêmio e São Paulo, foi um jogo confuso. O jogador brasileiro está muito chato, os caras reclamam até de lateral, tiro de meta, tudo é um bolo em cima do juiz, o juiz não pode trabalhar direito. É um vexame. A verdade é que o futebol brasileiro hoje, com raríssimas exceções, é um vexame. De qualquer maneira, como todos nós somos torcedores, nós gostamos, o futebol é um dos esportes mais prediletos, né, do nosso país, já foi o número um, não é mais, isso já foi comprovado pela pesquisa. Hoje os brasileiros gostam muito mais de vôlei, né, do que o futebol propriamente dito. Também temos muitos fãs de esportes que são considerados mais radicais, como surf, como skate. Hoje mesmo tem uma competição muito interessante, né? Vai ser a primeira vez que o Maracanãzinho, não é isso? No Rio de Janeiro, vai receber um campeonato de skate, que vai aparecer a Raíssa Leal, a nossa fadinha, que é hoje uma das principais atletas do esporte no mundo. Mas voltando aqui ao Campeonato Brasileiro, que nós estamos na 22ª rodada, ontem nós tivemos Grêmio 2, São Paulo 1, um jogo também muito confuso, muita reclamação, é um negócio impressionante. Depois tivemos Remo e Atlético Mineiro 2-2, Curitiba 2, Chapecoense 1, Fluminense empatou, como eu já falei, com o Botafogo em 1-1. Jogo muito ruim, muito ruim. E tivemos... Ah, e hoje está rolando, 11 horas da manhã começou Cruzeiro e Mirassol lá no Mineirão. O Cruzeiro está vencendo por 1-0. Ainda hoje nós teremos no Nubank Park o Palmeiras diante do Internacional. O Palmeiras que lidera hoje o Campeonato Brasileiro com 47 pontos em 21 jogos, 8 à frente do Flamengo, o Flamengo com um jogo a menos, né? Mas tem 8 pontos. Teremos na Fonte Nova Bahia e Vasco da Gama às 4 horas da tarde, às 18h30 Santos, do chatíssimo Neymar, né? O jogador chato, o garoto, se tornou um homem de 34 anos, parece uma criança mimada, né? É impressionante. O que joga de futebol tem de chato. E o Atlético Paranaense, o Santos jogando contra o Atlético Paranaense. E às 18h30, também neste mesmo horário, teremos o Bragantino e o Corinthians. E encerrando a rodada, nem entendi, né? Porque o Rio não está tão quente nessa época do ano, teremos no Maracanã Flamengo e Vitória, que vem fazendo uma campanha simplesmente espetacular na Copa do Brasil. Vitória que despachou o Flamengo, que era franco favorito, inclusive chegou no Barradão, né, que é o estádio do Vitória, com a vantagem de um gol e perdeu por 2-0. Vitória se classificou e depois, agora contra o Atlético Paranaense, que era um time que está na terceira colocação do Campeonato Brasileiro, chegou com 2 gols de vantagem e tomou

De 4 a 0, né, no técnico Jair Ventura. Muito bem. Então, nós teremos ainda hoje, como eu já citei, teremos 1, 2, 3, 4, 5, 6 jogos, né? Um já está rolando, que é o Cruzeiro diante do Mirassol, às 11 horas da manhã. Então, essas são as notícias do esporte. São 11 horas e 27 minutos. Está dado o recado aqui, quem gosta de esporte. Temos hoje um domingo com muito esporte. E nós vamos seguir aqui, vamos botar então aqui uma música aqui da planilha da programação musical do nosso querido Antônio Miranda, não é isso, Carlinhos? Vamos colocar então Zezé de Camargo e Luciano, a música de Vicente Dias, Eu e Meu Pai.

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4: Muito bem, estamos chegando à quarta e última parte aqui do Ponto de Encontro da Rádio Nacional da Amazônia, em rede com a Rádio Nacional aqui de Brasília. Aliás, esse programa que eu adoro apresentar quando estou de plantão, porque além de ser um programa extremamente agradável, porque você conversa com um ouvinte de uma outra região, né, do seu país, uma região mais distante, que é a nossa Amazônia, né? Amazônia Legal, que atinge 9 estados brasileiros. É interessantíssimo, né, conhecer essa região do país. Muitas vezes nós estamos distantes da realidade dessas populações, principalmente das populações ribeirinhas, né, que ficam à margem dos principais rios, dos maiores rios que nós temos em nosso país. Vamos então agora ao recado da Aldenora Viana, lá do Maranhão. Maranhão, que eu tenho um grande carinho, aliás, a minha irmã, quando ela fez um concurso para o Banco do Brasil e passou, ela teve de assumir o cargo em São Luís do Maranhão. Isso em 1981, 82, eu estive lá e comi uma caldeirada que eu nunca mais esqueci. Olha, isso tem 40 anos, hein? Uma caldeirada de camarão, um pirão espetacular, aqueles camarões gigantescos, né? Que delícia essa caldeirada. Vamos ver aqui o recado da Aldenora de Valderona de Viana, no Maranhão.
5: Bom dia, bom dia. Quem está nesse maravilhoso programa Ponto de Encontro? Eu não sei se é Dilé, não sei quem é que está no programa, agora que eu cheguei da igreja. E aí eu nem assuntei. Estou só botando mensagem. Eu quero desejar um feliz Dia dos Pais para todos os pais. Para minha mãe. Todos os pais. Para Frank Silva, para Luciano. Para todos os pais aí desse que faz programa aí na Nacional. E todos os ouvintes que é pai. Que eu desejo um feliz dos pais, que seja muito feliz. Que Deus abençoe cada um, dê muita saúde, dê muita paz. E que Deus abençoe cada um. Bota uma música dos pais aí para eles. E quero ouvir também Casa de Caboclo com Rick Renner, para me ouvir. Tá? Que Deus abençoe, proteja, saúde e paz para cada um. Que Deus derrame chuva de bênção sobre cada um pai.
4: Tá certo, então, Aldenora. Muitíssimo obrigado aqui pela sua mensagem. Ah, e olha aqui, o nosso querido Aldo Costa, lá de Macaúbas, Bahia, ele diz o seguinte, que o Vitória e o Palmeiras vão decidir a Copa do Brasil, estarão na final da Copa do Brasil. Vai ser um jogaço. Vou torcer aí com você, Aldo Costa, para ver se chega essa final. Quem sabe o Vitória não consegue derrubar aí o grande Palmeiras. Ah, tem outra mensagem aqui. A moça aqui quer, nós estamos em Brasília e ela está ainda me confundindo com a Edileia. Eu acho que eu tenho uma semelhança muito grande com a Edileia, não só a voz, mas principalmente também assim a aparência, né? Nós somos do mesmo tamanho, tanto eu quanto a Edileia temos a mesma altura, o mesmo peso, né? A mesma complexão física. Mas quem manda aqui esse beijão aqui para a Edileia, ela é um recado para a irmã dela, Cassiane, que mora no Buriti. Diz que está aqui em Brasília, aqui no Distrito Federal, mas ela não se identificou, né? Ainda não. Deixa eu ver se eu consigo pegar a Eva, queria passar uma música para Cassiane. É Eva. Aí a Eva, aqui do Distrito Federal, aqui de Brasília, tá certo? E quem pediu? A Aldenora pediu a música do Rick Renner, Casa de Caboclo. Tá na agulha aí, Carlinhos? Então vamos ouvir Casa de Caboclo com Rick Renner.

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1: 11:45, você ligadão aqui no Ponto de Encontro. Estamos chegando ao final do programa, infelizmente. Ah, mas olha só aqui, mais uma notícia aqui do esporte, porque nós estávamos, eu estava dando resultado para vocês do Campeonato Brasileiro. E às 11:00 começou o jogo Cruzeiro e Mirassol. E o Cruzeiro estava vencendo por 1-0, mas o Reinaldo, que está jogando bolão, né? O Reinaldo, que era do São Paulo e foi para o Mirassol, lateral esquerdo, deixou tudo igual. Então, o Reinaldo empatou o jogo, está em 1-1. Cruzeiro e Mirassol, 1-1. Jogo que está sendo realizado no Mineirão. O Reinaldo está jogando um bolão, impressionante. Mesmo ele está com mais de 30 anos e está jogando como um garoto, jogando um futebol de primeira qualidade. São 11:46. Vamos então aqui atender os pedidos da Maria Clésia, do Centro do Rock, lá do Maranhão. Ela está pedindo uma música que eu tinha certeza que estaria, que hoje nós tocaríamos no Dia dos Pais, que é o pai do Fábio Júnior, do compositor Fábio Júnior. Ela oferece a todos os pais e a toda a nossa equipe aqui da Nacional. Depois nós vamos atender ao pedido da Cela do Paranoá. É isso mesmo, o nome dela é Cela do Paranoá. Ela pede Telefone no Ar, de Chico Amado e Xandó. Temos também essa música, né, Carlos? Está na agulha também. E depois, a terceira música, nós vamos tocar três de uma vez só. A música do Bartolomeu, né, Bartolomeu, que pediu lá de Pedro Afonso, na Bahia. Ele pede a música Não Chore Não, de Carlos Soares, e ele oferece ao Miltinho, né? Pediu para o Miltinho ligar. Então é isso aí. Então Maria Clésia, lá do Centro do Rock do Maranhão, com o pai de Fábio Júnior. Depois Cela do Paraná, Telefone no Ar, de Chico Amado e Xandó. E o Bartolomeu, de Pedro Afonso, na Bahia, que pediu Não Chore Não, de Carlos Santos. Vamos botar as três então, de uma vez só? Vamos lá então. Vamos lá.

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0: Moçada, não chore não. O ponto de encontro está terminando, mas voltará na segunda-feira. Bem, ao meio-dia, agora, nós vamos ter o Nacional Notícias. Eu quero desejar um feliz Dia dos Pais a todos os papais desse país, tá certo? E desejo a você um ótimo domingo, que você esteja ao lado do seu pai querido, e mesmo que você não esteja ao lado dele, que ele esteja no seu coração e vice-versa. Para todos vocês, meus queridos ouvintes da Rádio Nacional da Amazônia, em rede com a Rádio Nacional aqui de Brasília, um ótimo domingo, obrigado pela companhia, pela audiência. Também quem se despede de vocês é a nossa querida Luzinete Marques, que nos atendeu aqui plenamente no estúdio, e também o nosso querido sonoplasta Carlos Moraes, e agradeço também a programação musical de Antônio Miranda. Vem aí o Nacional Notícias e até o próximo ponto de encontro.
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2: Agora em Brasília, meio-dia. Boa tarde, eu sou José Carlos Andrade e este é o Nacional Notícias com o destaque do momento. Hoje é o Dia Internacional dos Povos Indígenas e a luta pela demarcação de territórios marca a data no Brasil em meio a discussões sobre o marco temporal no Supremo Tribunal Federal. O tema é considerado uma das principais ameaças aos direitos dos povos indígenas, segundo lideranças e entidades. Vamos saber mais com o Gabriel Brum.
3: Apesar de já ter sido considerado inconstitucional, trechos da lei aprovada pelo Congresso Nacional foram mantidos pelo STF. Coordenador da APOIME, entidade indígena no extremo sul da Bahia, Samingo Pataxó, afirma que a iniciativa não representa os povos originários e é uma ameaça à vida, ao meio ambiente e à saúde de toda a população.
4: A criança, ela, né, uma vez que vem sofrendo violência, interfere no crescimento, né, da criança. O ancião, que ele ali tem problema de saúde, nós não sabemos onde ele vai estar dormindo. Deixamos de, muitas vezes, de fazer a nossa produção, que é o nosso plantio de mandioca, de milho, amendoim, né, de ter uma vida normal, para a gente agora viver sob pressão.
3: O coordenador executivo da APIB, Articulação dos Povos Indígenas do Brasil, Alberto Terena, destaca que os povos indígenas foram historicamente expulsos das terras e a recuperação veio por meio da luta.
5: Enquanto não tiver a demarcação, né, através daquilo que está dentro da Constituição, qualquer outro tipo de formato vai só dificultar, e principalmente o marco temporal, porque nós fomos expulsos dos nossos territórios.
3: Após o marco temporal ser rejeitado, o Supremo Tribunal Federal avalia agora os embargos de declaração. É um tipo de recurso para esclarecer pontos da decisão, mas que não muda o resultado. Entre os trechos da lei mantidos pelo Supremo, que podem dificultar e até inviabilizar a demarcação de terras, segundo a APIB, estão a ampliação das indenizações a ocupantes não indígenas e a possibilidade de permanência deles até o pagamento, a oferta de territórios alternativos e penalidades contra comunidades que realizem retomadas territoriais. Da Rádio Nacional em Brasília, Gabriel Brum.
2: Muito bem, esse foi o Nacional Notícias. A gente volta a uma hora.

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1: Agora, 12:03, você ouve Seu Jorge.

0: Valéria Oliveira, de Luiz Gonzaga e Zé Dantas, em Balança, também Chico Buarque, Samba do Grande Amor, música dele, e Seu Jorge, de Seu Jorge, São Gonça.
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0: Meio-dia e 12, Gal Costa, em Roupa Nova.

0: Dela, Dona Sila, Gal Costa e Roupa Nova de Caetano Veloso, Baby.
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0: Tulipa Ruiz e Felipe Cordeiro.

0: Agora, meio-dia e 39, você ouviu Vanessa da Mata, dela e Dom Lucas, Me Liga. Milton Nascimento e Beto Guedes, de Milton e Ronaldo Bastos, Fé Cega, Faca Molada, Aline Calisto, de João Cavalcante e Joca, De Partir, Chegar.
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0: Caetano Veloso, Quereres.

Você ouviu Ivan Lins e Elba Ramalho de Ivan Lins e Vitor Martins, Novo Tempo. Lulu Santos dele, Nelson Motta, Como Uma Onda, Geraldo Azevedo, Jardim do Éden.

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1: Agora em Brasília, uma hora. Boa tarde, eu sou José Carlos Andrade e esse é o Nacional Notícias com o destaque do momento. A primeira viagem ao Rio de Janeiro de uma família colombiana planejada para comemorar os 15 anos da adolescente Laura Manrique terminou em tragédia. Avó, filha e neta morreram na queda de um helicóptero na região da Vista Chinesa neste sábado. Em nota, o Ministério das Relações Exteriores da Colômbia lamentou o acidente e disse que trabalha junto com o consulado colombiano no Rio para prestar toda a orientação e assistência aos parentes das vítimas. Vamos até lá com mais informações. A gente chama Priscila Tereza. Ou Priscila, boa tarde para você.
2: Oi, Zé Carlos. Boa tarde para você. Boa tarde a todos. As turistas colombianas faziam um passeio panorâmico na modalidade Doors Off, em que o helicóptero voa sem as portas. Esse passeio foi contratado com a empresa Voos Rio Panorâmico e duraria cerca de 20 minutos com sobrevoo por pontos turísticos da cidade. Entre eles, a Floresta da Tijuca, região onde ocorreu a queda. Segundo o comprovante de pagamento, os turistas desembolsaram R$ 2.550 pelo passeio. Em uma entrevista coletiva, o advogado Bernardo Cortes, que representa a Voos Rio Panorâmico, afirmou que a empresa está prestando assistência aos familiares das turistas colombianas. Em nota, o prefeito do Rio, Eduardo Cavalieri, prestou solidariedade à família das vítimas do acidente e informou que a prefeitura solicitou providências à ANAC, Agência Nacional de Aviação Civil, para intensificar a fiscalização e garantir a segurança nos voos de helicóptero. O Ministério das Relações Exteriores da Colômbia divulgou uma nota em que lamenta o acidente e expressa condolências e solidariedade às famílias e amigos das vítimas. Segundo o Ministério, o Consulado da Colômbia no Rio de Janeiro já atua em coordenação direta com as autoridades brasileiras para dar andamento aos trâmites legais e prestar toda a orientação e assistência aos parentes das vítimas. O Corpo de Bombeiros do Rio de Janeiro foi acionado por volta das 11 horas da manhã desse sábado para atender a ocorrência e apagar o incêndio provocado pela queda da aeronave. A operação ocorreu em uma área de difícil acesso e mobilizou cerca de 40 militares, 11 viaturas e 4 unidades operacionais. As circunstâncias da queda do helicóptero são investigadas pelo CENIPA, Centro de Investigação e Prevenção de Acidentes Aeronáuticos. Zé Carlos, volto contigo.
1: Muito obrigado, Tereza. Priscila Tereza, muito grato pelas informações. Esse foi o Nacional Notícias. Mais informações às 14h.
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3: Agora 1:03, Lenine.

Cidade Negra, de Marisa Monte, Nando Reis, Onde Você Mora. Tereza Cristina, dela, Poesia. Lenine, de Lenine, Lula Queiroga, A Rede. 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Paulinho Mosca.

0: Foi Simone, Divan Lins e Vitor Martins, ai, ai, ai. Zizi Posse, Meu Pobre Blues. Paulinho Mosca, dele, Pensando em Você.
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0: Loborges.

0: Gilberto Gil, música de Jorge Maltner e Nelson Jacobina, Maracatu Atômico, Raul Seixas, dele, Paulo Coelho e Marcelo Mota, Tente Outra Vez. Loborges, Nuvem Cigana.
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0: Rita Lee, Buana.

anjo descerá de uma estrela colorida, brilhante. De uma estrela que virá numa velocidade estonteante. E pousará no coração do hemisfério.

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preservado em pleno corpo físico. Em todo sólido, todo gás e todo líquido. Em átomos, palavras, alma, cor, em gesto, em cheio, em sombra, em luz, em som magnífico. Num ponto equidistante entre o Atlântico e o Pacífico. O objeto, sim, resplandecente, descerá o índio.

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Surpreenderá a todos, não por ser exótico, mas pelo fato de poder ter

E você ouviu Chico César e Dominguinhos, de Chico César, Deus me proteja. Zé Ramalho, de Caetano Veloso, Um Índio. E também Marcelo Genesi e Laura Lavieri, de Marcelo para Sonhar. 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Agora 1h51, secos e molhados, assim assado. Na sequência, Barão Vermelho. Guarda essa canção.

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2: Agora em Brasília são 2 horas. Boa tarde, eu sou o Zé Carlos Andrade e esse é o Nacional Notícias com o destaque do momento. Tem muita bola rolando neste domingo do Dia dos Pais pelo Campeonato Brasileiro. Vamos aos detalhes com André Luiz Mendes.
3: A 22ª rodada do Campeonato Brasileiro foi aberta ontem. O Grêmio venceu o São Paulo 2-1, Remo e Atlético Mineiro ficaram no 2-2, o Coritiba venceu a Chapecoense por 2-1 e no Clássico Carioca, no Nilton Santos, Botafogo e Fluminense ficaram no 1-1. Hoje, mais cedo, o Cruzeiro venceu o Mirassol por 3-1 em Belo Horizonte. Daqui a pouco, às 16h, Fonte Nova em Salvador, o Bahia enfrenta o Vasco da Gama em jogo que a Rádio Nacional vai transmitir para todo o Brasil. No mesmo horário, o Palmeiras recebe o Internacional em São Paulo. Às 18h30, tem o Bragantino diante do Corinthians no interior paulista. Na Vila Belmiro, também 18h30, o Santos pega o Atlético Paranaense. E às 19h30, no Maracanã, o Flamengo vai receber a equipe do Vitória da Bahia. Da equipe de esportes da Rádio Nacional, André Luiz Mendes.
2: Nacional Notícias, a gente volta às 3 horas.

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2: Olá, eu sou Cacá Santiago e o Baú Musical deste domingo é dedicado ao poeta do samba, aquele que faz presente em suas canções a mistura da levada baiana com o universo carioca. Estou falando de Nelson Rufino de Santana, ou simplesmente Nelson Rufino. Foi em Salvador, Bahia, no dia 12 de setembro de 1942, que nasceu o menino que sonhava ser jogador de futebol. E foi movido por este sonho que Nelson chegou ao Rio de Janeiro aos 20 anos, para jogar em terras cariocas. Mas a saudade da mãe, descrita em uma carta que recebeu da irmã, o levou de volta à sua cidade natal com sua primeira e inédita composição no bolso, Bahia, Meu Primeiro Travesseiro. Tirar o sustento da música ainda não era uma opção, mas Nelson precisava trabalhar para ajudar a família. E foi assim que conseguiu emprego em uma metalúrgica, onde ficou até 1985. Sem nunca deixar a paixão pela música, sempre que a inspiração vinha em horário de trabalho, Nelson corria para o banheiro para anotar os versos que tinha construído em sua mente. No carnaval, também mostrava todo o seu talento compondo para a escola de samba Filhos do Tororó e a Apaches do Tororó. Em 1965, seu primeiro samba-enredo, Portais da Bahia, deu a vitória para Filhos do Tororó.

0: Estas foram Tempo Depois, com Luísa Dionísio, composição de Nelson Rufino e Vanderlei Monteiro. E Vazio, de Nelson Rufino, na voz de Roberto Ribeiro.
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0: Em 1970, pela primeira vez, uma de suas canções foi gravada, Alerta Mocidade. Ganhou a voz de Eliana Pittman. Mas este foi apenas um de tantos outros trabalhos de Nelson Rufino que, durante a década de 70, ganharam espaço em LPs. 1975 chegou com Alcione gravando Aruandê, composição com Edil Pacheco. Neste mesmo ano, Ederaldo Gentil incluiu em seu disco a música Rose, uma parceria do próprio Ederaldo com Nelson, que também ganhou a voz de Roberto Ribeiro em 1975.

0: Acabamos de ouvir Pago para Ver, de Toninho Gerais e Nelson Rufino, com Toninho Gerais. Antes, Rose, composição de Nelson e Ederaldo Gentil, na voz de Ederaldo. E abrimos o bloco com Aruandê, na interpretação de Alcione, música de Nelson Rufino e Edil Pacheco.
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0: A década de 1970 ainda traria bons frutos para Nelson Rufino. Foi em 1978 que a canção Todo Menino é um Rei, dele e Zé Luiz, fez sucesso na voz de Roberto Ribeiro, um dos seus principais intérpretes. Ano após ano, as composições de Rufino foram ganhando cada vez mais espaço nas vozes de outros tantos nomes da música, como Neguinho da Beija-Flor e Elza Soares.

0: Ouvimos duas músicas na voz de Roberto Ribeiro. Todo Menino é um Rei, de Nelson e Zé Luiz, e Tempo E, composição de Nelson Rufino. E abrimos o bloco com Doce Acalanto, na interpretação de Elza Soares, música de Nelson Rufino e Noca da Portela.
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0: Seria impossível falar de Nelson sem citar Zeca Pagodinho. De uma parceria iniciada em 1988, com a construção da música Se Tivesse Dó, passando pelo estouro de Verdade, em 1996, até chegarmos às muitas canções de Rufino que ganharam a voz de Zeca e que nos encantam e nos levam ao deleite da mais pura descrição do amor até hoje.

0: Neste bloco ouvimos Cadê Meu Amor, de Nelson e Thaís Rufino, com Zeca Pagodinho. Verdade, também com Zeca, música de Nelson Rufino e Carlos Santana. E começamos com Se Tivesse Dó, de Zeca e Nelson, na voz de Zeca Pagodinho.
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0: Foram inúmeras as parcerias que Nelson Rufino fez na criação de suas composições e também foram inúmeros os artistas que emprestaram suas vozes para dar vida às músicas de Rufino, assim como ele também deu voz a canções suas e de outros compositores.

Encerramos o baú musical de hoje com Jangadeiro, composição de Ana Luísa Flauzino, na interpretação de Nelson Rufino. E antes ouvimos O Dono da Dor, música de Rufino.

0: Nu, na voz de Joyce Cândido. O programa teve produção de Cacá Santiago e Juliana Souza. Ficamos por aqui e voltamos semana que vem com o Baú Musical para você. Até lá!
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1: Olá, muito boa tarde. Agora são 3 horas em Brasília. Eu sou Sheila Noleto e este é o Nacional Notícias com destaque do momento. ProUni 2026. Está aberto o período de comprovação de dados. Os aprovados em segunda chamada têm até sexta-feira para entregar os documentos. É isso, Priscila Terezo. Muito boa tarde para você.
2: Isso, Sheila. Boa tarde para você, boa tarde a todos. Os estudantes que foram selecionados na segunda chamada do ProUni, que é o Programa Universidade para Todos, têm até a próxima sexta-feira, dia 14 de agosto, para confirmar as informações de inscrição. A documentação solicitada para comprovação deve ser apresentada diretamente na instituição de ensino superior para a qual o estudante foi pré-selecionado. As instituições podem oferecer o serviço eletrônico para isso. Mas, segundo o Ministério da Educação, é de inteira responsabilidade de cada participante verificar quais são os horários e locais de atendimento para a entrega da documentação. Importante destacar que a perda do prazo ou a não comprovação das informações implica na reprovação para a obtenção da bolsa. Entre a documentação que deve ser apresentada estão os comprovantes de rendimentos do estudante e dos integrantes da família, comprovante dos períodos letivos cursados referentes ao ensino médio e, se for o caso, o laudo médico que ateste a espécie e o grau de deficiência. A lista com todos os documentos comprobatórios exigidos está descrita no edital do ProUni, que consta na página gov.br. Já os candidatos que não foram pré-selecionados em nenhuma das duas chamadas do Programa Universidade para Todos do segundo semestre terão uma nova oportunidade por meio da lista de espera. Para participar dessa etapa, será necessário manifestar interesse nos dias 26 e 27 de agosto. A previsão é que o resultado dessa lista de espera seja divulgado em 1º de setembro. Nesta edição, o ProUni oferece pouco mais de 471 mil bolsas de estudos parciais e integrais em 380 cursos de graduação de instituições particulares de ensino superior. Sheila, eu volto contigo.
1: Obrigada, Priscila Terezo. Bom restinho de domingo para você, para os nossos ouvintes também. Esse foi o Nacional Notícias. Até mais.
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5: Gilberto Gil, de Gil e Herbert Viana, a novidade.

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1: Caetano Veloso, de Caetano, sem samba não dá. Tchê, de Bruno Calimã, Amuleto.
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chegou! Está no ar o futebol do Brasil, no Dia dos Pais. A Nossa Senhora um abraça carinhosamente a todo papai ligado no futebol do Brasil. Uma transmissão hoje inteiramente para você, papai, que tá ligado na gente em qualquer parte do planeta bola. Hoje o couro vai comer pela 22ª rodada deste campeonato brasileiro. Fonte Nova, Boa Terra em Salvador da Bahia, para receber Bahia e Vasco da Gama. Um jogo que o Bahia não vence há 3 jogos. O Vasco na penúltima posição da tabela. Jogo promete, promete demais. E a Nacional vai correr atrás da bola para você, uma muito boa. Vai trazer todos os destaques para você conferir aqui na mais querida e mais importante rádio do Brasil. A Nacional tem o tamanho, a expressão que o torcedor brasileiro gosta. E numa boa, vai ficar legal com você, aqui para você conferir comigo, numa legal da Nacional no Rio de Janeiro. Gomes Freire 474 na Lapa, onde bate o coração da Nacional Rio. A categoria do controle geral do Rui Franklin, modulando graves, médios e agudos. Ele pilota a máquina para todo o território brasileiro, com aquele brilho gostoso para todo o território nacional. O José Roberto, em Brasília, categoria do corintiano Thiago Coelho e do Carlinhos Moraes, com a produção daquela cabecinha pensante do Luiz Ferreira no futebol do Brasil. Tudo pronto, galera. A partir de agora, é braços abertos, mãos dadas, um país inteiro ligado no futebol, torcedor do Brasil, Rio, Brasília, Amazônia, Alto Solimões, a rede pública de rádio, os nossos parceiros, você no YouTube, pela Rádio Nacional BR e ainda nos aplicativos em rádios EBC. E ainda no site ebc.com.br, vai conferir tudo, tudo, tudo comigo numa muito boa, galera do Brasil. Prepare o seu coração aí e pode se preparar, que fique emoção no seu rádio, galera. A partir de agora você é nosso convidado e convidadas especialíssimos para esse domingo de futebol, no domingo do Dia dos Pais, o abraço especial da Nacional para você conferir às 3h33 da tarde. Eu anuncio que vem aí o meu, o seu, o nosso, há mais de 90 anos ele está aqui ao seu lado. Show de bola, Nacional, galera!

0: Rádio do Brasil. A partir de agora é aquele movimento livre, LED solto. Hoje na equipe também só tem papai aqui, tem até avô, malandro. Não pode dizer papai, né? Bola então vai rolar e os papitos vão bater bola no seu rádio a partir de agora. Eu quero abrir o vestiário baiano, na boa terra, o vestiário do Bahia, 28 graus de temperatura. Faz calor pra caramba, parceiro. E você, é claro, vai conferir tudo no futebol do Nacional. Destaque do Bahia está chegando com ele. Boa tarde, tudo bem, Mendes? Feliz Dia dos Pais.
1: Feliz Dia dos Pais para você também, Andrezão, para todos os papais desse Brasil. Uma boa tarde para você, para todos os nossos queridos ouvintes. No Bahia, sem Eric Pulga suspenso,

0: Técnico Rogério Ceni lança o William José no ataque do Bahia. Zagueiro David Duarte está de volta ao time após cumprir suspensão automática.
1: Maravilha pura, eu vou para o lado Cruz Maltino, eu vou para o lado do Vasco da Gama, para você conferir uma muito, mas uma muito boa, o Baixão da Gama, um destaque no Vasco aí, Bruno Mendes.
0: Olha só, Andrezão, técnico Pedro Emanuel faz a... uma alteração em relação ao time que começou o jogo no meio de semana quando o Cruz Maltino eliminou o Fluminense da Copa do Brasil. Adson entra no ataque no lugar de Nuno Moreira, que está suspenso, Andrezão.
1: Opina quem sabe, fala quem conhece, lugar de palinha na latinha, refresco pro Gogó, ele vem aí para analisar tudo. O Marcelo Esmigo está conosco, ele também é papito e vai falar na Rádio do Brasil. Boa tarde, Esmigo.
2: Muito boa tarde a todos, especialmente a todos os papais desse Brasil afora. Uma boa tarde especial para essa equipe altamente competente, meus amigos, essas lendas do rádio mundial e internacional. André Luiz Mendes, meu querido Bruno Mendes, toda essa equipe da Rádio Nacional, jogão de bola, dois times distintos, Andrezão. O Vasco, que mata-mata, vem bem. Tá bem na Copa do Brasil, eliminou o Fluminense, tá bem na Sul-Americana, também despachou lá o Independiente Medellín. E o técnico português Pedro Emanuel busca a primeira vitória dele no Brasileiro, que no Campeonato Brasileiro, eu vou te falar, o Vasco tá mal demais, na rabeta da tabela, desesperado para sair dessa zona do mal, a zona do rebaixamento. E vai pegar o Bahia, que é o contrário, não tá mais na Copa do Brasil, não tá na Sul-Americana, ou seja, só tem o Brasileirão e tá lá em cima, filho, tá lá em cima com o laureado Rogério Ceni, o Bahia é sexto colocado, mirando a Libertadores, Andrezão. Expectativa de um jogo com muito dendê lá em Salvador.
1: Beleza pura, esse é o Marcelo Esmigo trazendo tudo isso e muito mais para você ligado no futebol da Nacional. Por acaso, você já disse para o seu pai hoje, eu te amo? Você já ligou para o seu pai hoje? Então, faça isso agora, imediatamente, se você não o fez. Ligue para o seu pai, mande sinal de fumaça, código Morse, telefone, qualquer coisa, apenas para dizer três palavras para ele. Pai, eu te amo. Basta só isso, parceiro. Tá na hora de eu dar aquele mergulho no Plantão Nacional de Esporte.
0: Vamos lá então, Andrezão, Campeonato Brasileiro de Futebol, hoje pela manhã, o Cruzeiro venceu o Mirassol no Mineirão lotado por 3-1, daqui a pouco 4 da tarde, além de Bahia e Vasco, tem Palmeiras e Internacional, 18 horas e 30 minutos, Bragantino e Corinthians, Santos e Atlético Paranaense, 7:30 da noite, tem Flamengo e Vitória. Série B do Campeonato Brasileiro, um jogo hoje pela manhã, o Atlético venceu o Criciúma por 2-0, daqui a pouco 4 da tarde, tem Náutico e Atlético Goianiense, Novo Horizontino e Juventude, 18 horas, Cuiabá e Fortaleza, Campeonato Brasileiro Feminino de Futebol. Hoje pela manhã o Grêmio venceu o Cruzeiro 2-0. Nesse momento em andamento, o Juventude vai empatando com o Misto 0-0 e o Vitória vai empatando com o Internacional em 2-2. O Misto acaba de fazer um gol no Juventude. 16 horas tem Corinthians e Santos clássico, as Brabas contra as Sereias da Vila, e às 18 horas tem São Paulo e Bragantino. Pela Série C do Campeonato Brasileiro, a bola rola para dois jogos às 4 da tarde, tem Maringá e Amazonas, Ipiranga e Floresta. 18 horas e 30 minutos, mais duas partidas, Itabaiana e Caxias, Maranhão e Brusque, Andrezão.
1: Beleza pura, Bruno Mendes, trazendo tudo isso e muito mais para você, aqui no Microfonaço do Brasil. Meu caro Esmigo, tem favorito para esse jogo de hoje? O Bahia não ganha 10 jogos... O Vasco da Gama vem de um resultado importantíssimo, mas foi pela Copa do Brasil, está na penúltima posição do Campeonato Brasileiro. Teremos aí um favorito?
2: É uma pergunta difícil essa aí, Andrezão. O Vasco eu acho que leva um favoritismo ali no ânimo dos atletas, que o time do Vasco vem embalado, eliminou um rival direto ali, num clássico, né, um rival carioca, não é para qualquer um, o time do Fluminense considerado mais tecnicamente, mais elevado do que o Vasco tá com moral. Fez uma bela partida nesse 3-1 no Maracanã, se impôs ali no Maracanã e vem com moral alta. Agora, o Bahia também não está de bobeira, precisa ganhar, precisa pontuar. Então joga em casa, tem a torcida, é dia dos pais. São vários componentes aí, Andrezão. Eu diria que existe, se existe um favoritismo, ele está neutralizado, Andrezão.
1: Tá legal. Obrigado, meu caro Marcelo Smigol, trazendo os destaques para você. No Dia dos Pais, o abraço da Nacional para você, papai. Tá na hora do Plantão Nacional de Esportes. Não, daqui a pouco o plantão vem. Vamos dar sequência aqui. Coro comendo. Eu quero uma do Bahia. O Bruno Mendes vai trazer convidados a partir de agora, hein, Mendes?
0: Vamos sim, André Luiz Mendes. Começar com o técnico Rogério Ceni do Bahia, que afirma que o tricolor precisa dos resultados positivos também no Brasileirão.
3: Se a gente quiser ir para a Libertadores, momentaneamente estamos, né, em quinto, mas estamos um jogo a mais do que Red Bull, se eu não me engano, que está atrás, e Botafogo, com chance de passar a gente. Então isso não garante absolutamente nada para a gente. Precisamos dos resultados, precisamos jogar bem, precisamos fazer jogos como foram contra Corinthians, como Atlético Mineiro, como o primeiro tempo hoje, que foi relativamente bom. E precisamos também pontuar, porque são muitos na briga, né? É uma rodada, você vê que um perde, um ganha ali, já muda tudo dentro do campeonato. E fica um jogo que não tem... Eu sei que para o Vasco também é um jogo importante, porque está numa situação mais delicada, mas para nós é inegociável vencer esse jogo se a gente quiser continuar brigando como foi, como aconteceu nos últimos 2 anos, de levar o time a uma pré-Libertadores.
0: Tá aí o técnico Rogério Ceni do Bahia, que quer quebrar a sequência ruim dentro do Campeonato Brasileiro, Andrezão.
1: Tá certo. Ô, meu caro Smigol, o Rogério Ceni é um treinador que a gente vê aí, dos que temos, era o Vojvoda também junto, mas ele é de um dos maiores longevidades até agora do futebol brasileiro do Bahia.
2: É verdade, eu acho ele um excelente treinador, tem conseguido fazer um trabalho ali, se não é maravilhoso, mas pelo menos tem uma certa consistência, tem moral ali, tem feito bons trabalhos no Nordeste, de uma maneira geral, e ele vem com uma sequência agora, como não está mais nem na Libertadores, nem na Copa do Brasil, ele no última partida foi 29 de julho, ele teve aí 10 dias para treinar, eu não acredito que com esse tempo todo não tenha evoluído nada, eu acho que o Bahia vai apresentar um futebol melhor em busca aí dessa tão sonhada Libertadores, que eu acho que o Bahia está almejando, Andrezão, nesse Campeonato Brasileiro, é uma vaguinha direta na Libertadores.
1: Tá certo, e o Vasco, hein, Bruno Mendes?
0: Olha só, Andrezão, vamos ouvir o técnico Pedro Emanuel, que fala que não vai priorizar campeonatos no Vasco da Gama.
4: Eu disse-lhes quando chegamos na primeira coletiva que tivemos que não iria abdicar de nenhuma competição. Acho que isso não é justo para aquilo que é a história do Vasco, para aquilo que é a minha forma de trabalhar. Temos um elenco que naturalmente precisa de alguns reajustamentos, vamos tentar fazê-lo em função disso, porque estas competições todas levam-nos a ter jogos consecutivos. Quando temos um exemplo concreto, né? No próximo domingo a equipa que está... vai estar mais tempo a descansar do que nós, não é? Portanto, isso nesta fase do campeonato pode ser determinante. Mas nós não vamos abdicar de nada, porque se podemos conquistar um título, e foi para isso que eu vim para o Vasco, foi de facto alimentado por isso, não vamos abdicar.
0: Tá certo. Então, o técnico Pedro Emanuel vem motivado, no meio de semana conseguiu a classificação na Copa do Brasil, Andrezão.
1: Daqui a pouquinho a bola rola no Nubank Arena, o território do Palmeiras, no Nubank Park para Palmeiras e Inter. Juliano Justo vem aí no Show de Bola Nacional.
5: Grande Andrezão, um abraço para você, para todo mundo outro que se liga no futebol aqui na Nacional. Juliano Justo chegando para falar desse clássico Palmeiras e Inter pela 22ª rodada do Campeonato Brasileiro. Domingão, 4 da tarde, no Nubank Park, capital paulista. Duas equipes muito tradicionais em momentos distintos dentro do brasileiro. O Palmeiras, apesar de vir de 2 derrotas seguidas, né, no Campeonato Nacional para o Atlético Mineiro e na Copa do Brasil, jogo de volta contra o Fortaleza, é o líder do Nacional com 47 pontos, uma boa vantagem sobre os perseguidores. E na Copa do Brasil está classificado também para as quartas de final, esperando o adversário no sorteio que vai ser na terça-feira que vem. O técnico Abel Ferreira poupou grande parte dos jogadores principais na última partida contra o Fortaleza lá no Ceará e deve ter o elenco praticamente completo para enfrentar o Inter. O Colorado lá de Porto Alegre, que vem num momento muito ruim dentro do Campeonato Brasileiro, abriu a rodada em 16º, o primeiro time fora da zona de rebaixamento, e tudo indica que se os resultados não forem bons nesta rodada, vai finalizar dentro do Z4 de forma momentânea e estaria rebaixado então para a segunda divisão neste momento do Campeonato Brasileiro Internacional. Só que vem de uma comemoração importante também, a classificação contra o Corinthians na Copa do Brasil. A gente vai aguardar então esse grande clássico Palmeiras e Internacional, 4 da tarde. Volto com vocês, boa jornada. Juliano Justo de São Paulo para a Rádio Nacional.
1: Obrigado, Obrigado, valeu, Juliano. Um abraço para a turma de Sampa. Tá de casa nova em São Paulo, que maravilha. Você ligadinho no Show de Bola Nacional, a Copa do Brasil. Terá o seu sorteio na próxima terça-feira. Ele está chegando, é o Rodrigo Ricardo. Salve, parceiro!
6: Salve, Andrezão! O cerco está se fechando na competição mais democrática e milionária do futebol brasileiro. Após o encerramento das oitavas de final nesta semana, a Copa do Brasil conheceu os seus 8 sobreviventes. O Grêmio busca o hexacampeonato após eliminar o Mirassol. O Cruzeiro, hexacampeão do torneio, despachou a Chapecoense e quer se isolar como o maior vencedor da história da Copa. O Palmeiras, tetracampeão, avançou superando o Fortaleza de Paulo Autuori. O Internacional, dono de um título, garantiu a vaga em cima do Corinthians, em Itaquera. O Atlético Mineiro, bicampeão, passou pelo Juventude no sufoco. O Vasco da Gama, campeão de 2011, superou o rival Fluminense no Maracanã. O Santos, campeão com a geração de Neymar em 2010, eliminou o Remo. E o Vitória é o único dos 8 classificados que nunca ergueram essa taça. O time baiano operou um milagre ao golear o Atlético Paranaense por 4-0 no Barradão. O próximo capítulo da Copa do Brasil já tem data e hora marcada. O sorteio, que vai definir os confrontos das quartas de final, e o chaveamento completo até a grande decisão. Será realizado na próxima terça-feira, exatamente às 11 horas da manhã. Valeu, Andrezão. Aquele abraço. Valeu. Tchau.
1: Maravilha. Obrigado, meu caro Rodrigo Ricardo, aqui do Microfone Nacional. Bruno Mendes, traga-me mais uma do Tricolor de Aço.
0: Vamos lá, Andrezão, zagueiro do Bahia, Marcos Vitor. Fala da atual fase dele com a camisa do Tricolor baiano.
7: Cara, primeira coisa, ter muita fé, entendeu? De um tempo pra cá, eu venho tendo muita fé, graças a Deus. E segundo, o trabalho, que é o trabalho que eu venho fazendo, graças a Deus, tô colhendo hoje. E se é um trabalho, isso aqui não estaria acontecendo.
0: Tá certo, aí então, o Marcos Vitor, zagueiro da equipe do Bahia, Andrezão.
1: Beleza pura, você ligadinho no Show de Bola Nacional, David Duarte, Ramos Mingo. É uma zaga pesada, hein, Smigo?
8: É uma zaga pesada, eu acho que não vai ser fácil furar esse bloqueio não, Andrezão. Vai ser pedreira, vamos aguardar aí, dia dos pais, tem que acreditar em tudo. Um grande jogo vai ser hoje esse clássico, não um clássico, mas é só um tricolor contra o time da Caravela do Rio de Janeiro.
1: Tá legal, esse é o Smigol, Marcelo Smigol, batendo bola no seu rádio, Vasco e Bruno Mendes.
0: Olha só, Andrezão, vamos ouvir agora o Meia Jair, que fala da evolução de todos os jogadores e também do time do Vasco como um todo.
9: Eu tenho procurado conversar muito com ele, a gente tem treinado muito, acho que a gente está numa grande evolução, não só eu, mas acho que todo mundo, toda a equipe, e é importante a gente estar buscando evoluir cada vez mais para crescer, tanto no brasileiro quanto nas outras competições do mata-mata. O Mister tem trabalhado todos os dias, tem passado muitos vídeos para nós, eu acho que todo mundo tem aproveitado o máximo, os treinos, os vídeos que ele tem passado, eu acho que a gente tem, como eu falei, a gente tem melhorado muito, tem evoluído como equipe. Então é isso, a gente tem que buscar evoluir cada vez mais.
0: Tá aí o Jair, então, que está novamente confirmado no meio campo, ao lado de Tchê e o capitão Thiago Mendes, Andrezão.
1: Beleza pura, Bruno Mendes. Ainda hoje o Bragantino, lá na terra da linguiça, em Bragança Paulista, vai encarar a equipe do Corinthians. O Lincoln Chaves tem os detalhes. Fala, Lincoln!
10: Tudo bem, André. Você sabe que no futebol brasileiro o tempo para se lamber as feridas de uma eliminação é bem curto, né? O Corinthians que o diga, 3 dias após a queda nas oitavas de final da Copa do Brasil para o Internacional, o Timão muda a chavinha para enfrentar o Red Bull Bragantino e tentar se aproximar do G5 do Campeonato Brasileiro. O alvinegro de Fernando Diniz tem 29 pontos, 2 a menos que o Massa Bruta e defende uma invencibilidade de 5 jogos na competição. Mas vem de um empate sem gols na Neoquímica Arena em São Paulo com o Atlético Paranaense, marcado pelas lesões de Yuri Alberto e Zacaria Labiade. Também atacante Memphis Depay segue com um futuro indefinido, já que seu contrato com o clube terminou e as partes ainda negociam uma difícil renovação. Do lado do Braga, o lateral direito Agustin Santana e o volante Fabinho retornam de suspensão e reformam a equipe dirigida por Wagner Mancini, que teve a semana cheia para descansar e treinar de olho no confronto deste domingo. A bola rola no estádio Cícero de Souza Marques, em Bragança Paulista, a partir de 18h30 da noite. Um abraço, André!
1: Outro obrigado, meu caro Lincoln Chaves, aqui no microfone do Brasil, trazendo os destaques direto de São Paulo para você. Faltam 10 para as 4 da Boa Terra em Salvador. Galera tá chegando. Promete bom público hoje para Bahia e Vasco da Gama. O jogo é pesado para os dois, parceiro, mas a Nacional vai correr atrás da bola para você, vai trazer todos os detalhes. Às 19h30 no Maracanã, o Flamengo encara o Vitória da Bahia no encontro de rubro-negros. Quem traz os destaques é o espião, alô, Rafael Monteiro.
11: Muito boa tarde aos amigos ligados no Show de Bola Nacional. Flamengo e Vitória se enfrentam neste domingo pela 22ª rodada do Campeonato Brasileiro. A partida será realizada no Maracanã, às 7h30 da noite. Na vice-liderança, o clube rubro-negro vem de 2 empates consecutivos e precisa voltar a vencer para continuar na cola do líder Palmeiras. Com 1 jogo a menos que o time paulista, o Flamengo precisa superar uma diferença de 8 pontos na tabela de classificação. Já a equipe baiana luta para se distanciar do rebaixamento. O Vitória chega para o confronto de logo mais, empolgado após se classificar para as quartas de final da Copa do Brasil, tendo eliminado o Atlético Paranaense na última quinta-feira. No primeiro turno, o Flamengo levou a melhor contra os baianos. Os rubro-negros cariocas venceram por 2-1 no Barradão. Porém, o Vitória levou a melhor na Copa do Brasil, já que eliminou os comandados do técnico Leonardo Jardim precocemente na quinta fase da competição nacional. Forte abraço!
1: Obrigado, forte abraço também, meu caro Rafael Monteiro, no Dia dos Pais da Nacional. Homenageia você, papai. E também abre um espaço importante para você que, neste momento, não tem seu pai mais perto de você, como eu não tenho, como o Bruno não tem. Não sei se o papai do Esmigo ainda está entre nós, tá, Esmigo?
8: Não, já partiu. Grande seu Olhose, então, fera braba.
1: Maravilha. Então isso aqui vai servir não só para nós três, como também para muita gente que nesse momento não tem o seu pai ao seu lado e gostaria. Um dia, papai fez sua mala. Não levou roupa, nem sapatos, apenas lembranças. Partiu em silêncio, sem olhar para trás, deixando em cada canto o seu amor eterno. Não foi um adeus, foi um te espero, onde não há dor, nem tempo, nem despedidas. Embora a sua ausência doa, seu amor continua aqui, em cada batida do meu coração, em cada lágrima, em cada abraço que já não damos mais. Te amo, pai. Para você que está distante do seu pai, mas está perto do coração, isso é bonito, né, Esmigo?
8: Bonito demais. Hoje é um dia muito especial e a gente é importante lembrar também o papel do pai, né, André? Aqui, o Brasil é o primeiro no ranking de certidão sem o nome do pai. Muito pai ausente aí, muito pai, muita mãe que é pai. Então vamos repensar aí, papai, você que está distante do teu filho. Vamos lá, vamos fazer o papel bonito. É isso, Andrezão. Coisa linda.
1: É verdade. Maravilha pura. Você ligado no futebol do Brasil. Aqui a Nacional não para da carona para a sua emoção. Derrubei uns 3 aí, mano. Esse texto aí derrubou uns 3 aí. Eu só não fui, amigo, porque eu me preparei muito, tá certo, parceiro? Senão eu tinha ido também, velho.
8: Você é faixa preta, Andrezão. Você é aquela cartinha legend, meu amigo.
1: Complicado. As equipes já estão em campo. E você, é claro, sintonizado no microfone esportivo do Brasil. 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

golaço, vai a campo com o número 1, Ronaldo, 31, Roman Gomes, 33, David Duarte, 21, Ramos Mingo, e número 46, Luciano Juba. O meio campo tem o capitão, número 5, Acevedo, 6, Jean Lucas, e número 11, Rodrigo Nestor. O ataque tem 7, Ademir, 12, William.

José e número 9, Alejo Vélez. O técnico Rogério Ceni relacionou para o banco de reservas. 17, Guido Herrera. 4, Canu. 44, Marcos Vitor. 3, Marcos Moreno. 66, Zé Guilherme. 8, Caio Alexandre. 63, David Martins. 15, Michel Araújo. 57, Cauê Furquim. 23, Sanabria. 99, Kike Oliveira. E número 27, Everaldo.

0: O Trembala da Colina vai a campo com o número 1, Léo Jardim. 96, Paulo Henrique. 46, Cuesta. 30, Robert Renan. E 66, Cuiabano. O meio-campo tem 8, Jair. 3, Tietê. E número 23, o capitão Thiago Mendes. O ataque, 28, Watson. 11, Andrés Gomes. E 20, Brenner. Técnico Pedro Emanuel. Relacionou para o banco de reservas. 13, Daniel Fusato. 2, Puma Rodrigues. 43, Lucas Freitas. 4, Saldívia. 64, Wallace Falcão. 6, Lucas Piton. 88, Cauã Barros. 83, Ramon Rique. 10, Rojas. 18, Marino. 7, David. E 77, Spinelli. Apita, Bahia e Vasco da Gama, sempre conturbado, Rodrigo José Pereira de Lima, de Pernambuco, auxiliar número 1, Francisco Chaves Bezerra Júnior, de Pernambuco, auxiliar 2, Carla Renata Santana, também de Pernambuco, quarto árbitro, Gustavo Bauerman, de Santa Catarina, árbitro responsável pelo VAR, Braulio da Silva Machado, de Santa Catarina.
1: Papai voltou na Rádio do Brasil. Tá tudo pronto, galera. Bom público hoje na Boa Terra. É, promete ser maior ainda, porque ainda tem tempo. Torcedor, tem torcedor que chega atrasado. Galera lá fica tomando lá aquele Vale Night. A coisa realmente fica bastante complicada lá fora. E a galera tá chegando, evidentemente, para trazer aí o seu apoio. Torcedor do Bahia nessa expectativa grande, nesse momento grande. O problema continua sendo a preocupação com a arbitragem brasileira. Esse Rodrigo José Pereira de Lima também enrolado, hein, Smigol?
2: É, mas não deixa a desejar muito ao elenco, né? A todo o quadro, né, de árbitros do Brasil. E isso só vai mudar, a gente sabe, quando tiver um caminho mais forte ali no profissionalismo, que o árbitro possa se dedicar exclusivamente a isso, com treinamento, com estudo, porque a gente sabe que até a tecnologia evoluiu, mas a arbitragem ainda se encontra num patamar beirando ali o amadorismo. Não é amador porque recebe, né? Mas enfim, a arbitragem de uma maneira geral é muito baixa aqui, há muita reclamação em cima de arbitragem e a gente não vê aquela luz no fim do túnel, Andrezão.
1: É verdade, sem dúvida nenhuma, o Bruno Mendes já definiu, Léo Jardim, Paulo Henrique, Cuesta, Renan, Cuiabano, Jair, Tietê, Thiago Mendes, Adson Brenner e Andrés Gomes, o Vasco da Gama com Ronaldo, Roman Gomes, David Duarte, Ramon, o Ramos Bingo e o Luciano Juba, Acevedo, Jean Lucas, Rodrigo Nestor, Ademir, William José e Ale Rovelles. Esse o time do Vitória. Os jogadores já tiraram o toys à beira do gramado. Vitória do Vasco da Gama. O Vasco vai começar atacando para a direita no seu rádio. O Bahia ataca para a esquerda no seu rádio. Bahia de calções azuis, meiões azuis, camisas brancas. E é claro, o Vasco da Gama com seu uniforme de camisas pretas, calções brancos e meias brancas, para você ficar ligadinho no futebol da Nacional. Só correção no uniforme do Bahia, que eu falei meia azul, não, meia vermelha, calção azul e camisa branca. Não confundam as coisas. Tá tudo prontinho, torcedor do Brasil. Tudo pronto para a bola rolar e você, é claro, vai conferir tudo com a gente aqui no microfonaço da sua Nacional. Lembrando que quarta-feira estaremos em busca da glória eterna. Quarta-feira é dia dela, é dia da danada, é dia da Copa Libertadores da América. E que jogo, hein, parceiro? Que camisas vão entrar em campo no Gigante da Pampulha, no Governador Magalhães Pinto. Lá no Monumento da Pampulha, no Mineirão, Cruzeiro e Flamengo. Quarta-feira, eu, Smigol e o Bruno Mendes. Vamos nessa, galera. E você, é claro, vai ficar ligado com a gente numa muito boa. Tudo prontinho. Quarto do jogo, pede um minuto ali, o Rodrigo José.

Zé Pereira de Lima, da Federação Pernambucana. E hoje os três que estão atuando são de Pernambuco. Muito difícil acontecer isso hoje em dia, né? Um é de um lugar, outro é do outro. Aí os três são de Pernambuco. E dois de Santa Catarina, que é o árbitro reserva, que é o seu Gustavo Bauerman. E o Braulio da Silva Machado também nunca fez lambança quando apitava, de Santa Catarina. Está lá na salinha do VAR, na sede da CBF, no Rio de Janeiro. Está rolando!

0: papai vai narrar pra você, galera. A bola tá no meio da DM, vem pelo lado, por baixo, chega forte. Já chega bonito o Robert Renan, acaba com o baile, bota a bola pra linha de lado. Ele já chegou com aquele vigor, hein? Ele já chegou em brasa, hein, Bruno Mendes?
1: É, já chegou na altura certa o Robert Renan pra não deixar ali pela ponta. O Bahia tenta, já fez a cobrança do lateral, vem aí o Bahia, Andrezão.
0: A bola vem de novo, vinha do Acevedo. Cuiabano rasga de qualquer maneira, cai pelo meio do campo. Agora toca de cabeça, dentro da grande área. O William José fez o Jornaleiro, minha Nossa Senhora, no gol! Segura no cantinho, Ademir ia botar lá dentro. Defesaça do Léo Jardim. Antes de um minuto, o Ademir já ia dar um sacode no barbante, Bruno Mendes.
1: O Bahia começou a todo vapor pra cima do Vasco. A bola ficou pererecando na área. Sobrou no pé direito do Ademir. Ele chutou. O Léo Jardim acertou o canto e pegou a bola. Ufa, ufa. Menos de um minuto, o Bahia já começa sufocando. Por enquanto, 0-0. Comecinho de jogo na Fonte Nova.
0: Despegando o Nacional, contando pra você. É lateral pro Vasco da Gama, torcedor do Brasil. É lateral pro Machão da Gama. Cuiabano bateu de primeira, a bola vinha descendo por ali pra briga do Watson. Saiu pra linha de lado pro Brenner. É linha de lado de novo. Favorece aqui pro Vasco da Gama. Pelo setor direito do gramado. Ele esquerdo do gramado, à direita do seu rádio. Ele bateu de primeira, a bola vem descendo ali pra boca do crime. Ela foi dominada. Entrada na grande, ela tinha dois jogadores da marcação. Bate errado na bola por ali. Ela sobra com tranquilidade pra equipe do Bahia. Vem o Ademir. Olha o Ademir. Hoje ele tá firme de jogo, cara. Ele botou velocidade pro comando que agora foi tocado, deslocado, derrubado. É falta nele, Bruno Mendes.
1: É falta na passagem do camisa número 7 do Bahia. Chegou por ali dando combate o jogador da equipe do Vasco da Gama. O Brenner acabou fazendo a falta. Já foi cobrada, vai o Bahia para o ataque.
0: David Duarte domina, ultrapassa a minha cancha, agora saiu de primeira, botou aqui, lado direito do gramado, vem pro Mingo, ele já rola, a bola vem aqui atrás, aqui, já descaída por aqui para o jogador que é o Juba, prefere o goleiro Ronaldo, já sai da meta para praticar a defesa da intermediária, ele está jogando pro David Duarte, tentou o levantamento nas costas da zaga, se deixou Ademir mano a mano, o Cuiabano é mais pesado que ele, olha o toque de bola por ali, ela sobra pelo meio campo para Jean vai para lá, para cá, botou para dançar, vem ele de novo no contorno da bola, botou para Cebedo pelo meio de campo, retorna a jogada, volta para Jean domina. Para, procura os seus companheiros, ligou a parabólica, não achou ninguém, volta para recomeçar tudo aqui com o Roman Gomes. Ele libera a jogada para o David, David domina, vem saindo para o Bahia, aqui para o sistema defensivo, já tocou de primeira no campo do Vasco da Gama, botou para Cebedo, apertado de primeira ali pelo jogador que era o Thiago Mendes, ela botou para o David Duarte, botou um bolão na canhota para a direita, ela ficou para o Ademir, invadiu a área, bola espirrando, chega Robert Renan para tirar, e a dividida do Cuiabano foi daquelas violentas, hein, Bruno Mendes?
1: É, pegou, tá caído por lá o Ademir, mas o árbitro não parou o jogo, não. Continua e o Bahia já retomou as ações, Andrezão.
0: Tá certo, galera do Brasil. E o Bahia continua à frente, lançamento do outro lado. Não pode, que tava impedido, os dois estavam impedidos. O Alejo também vai pegar a bola, mas tá impedido. Se ele pegar a bola, já tava lá impedidaço o Alejo Vélez, Bruno Mendes, o Ademir está na horizontal.
1: O Ademir está sentindo, não se levantou, o departamento médico do Bahia vai ter que entrar em campo. Preocupação do técnico Rogério sempre parece não ser nada demais, mas porque o Cuiabano também dá uma bicuda, ainda bem que pegou na caneleira. Mas o jogador de futebol hoje em dia usa caneleira, que é bem pequeno, não sei se protege toda a canela não. Enfim, está se recuperando o Ademir, segue 0-0 o placar da Rádio Nacional.
0: Quando eu jogava pelada, minha caneleira parecia a armadura do Homem de Ferro, mano. Ela ia lá da ponta até quase o joelho.
1: Hoje em dia não dá nem pra ver a caneleira do jogador de futebol.
0: É, eles botam a meia, agora tem um espaço, inclusive, pra colocar um paninho. Fica parecendo um absorvente, né, Osmigo?
2: É muita modernidade, muita tecnologia, e a gente não vê o futebol dos jogadores avançando no mesmo tom, né? Mas vamos lá, olha aí.
0: Gostei. Agora eu assino embaixo também. Eu já assino embaixo tudo que você fala. Agora eu já assinei e carimbei. A bola vem aqui para Alejo. O Acevedo. Acevedo domina, toca mais atrás. Agora transa a bola aqui para a equipe do Bahia, aqui para o sistema defensivo. É o jogador David Duarte com ela. O Mingo está ao seu lado. O Ramos Mingo, ele prefere parar. Olha, puxa a jogada. Ramos vem, ele volta. O Vasco aperta a saída dele. Bola para o goleiro Ronaldo. Ronaldo fica dentro da grande área com a miniatura. Ele está com aquela todo vestido uniforme dele. Parece aquela caneta marca texto. Ele rolou macio. Tocou na mão, Juba. O árbitro está reclamando ali, o auxiliar está em cima do lance, o nosso Francisco Chaves Júnior, deu nada não. Vamos lá. Bola está aqui dominada pelo jogador que é o David Duarte, no para a equipe do Bahia. Vasco começa a sair, faz uma linha de quatro jogadores para pressionar a saída de bola do Bahia. O problema é as costas, amigo. O problema é se pega um lançador bom, lá atrás é que o bicho pega, o Ademir é liso, o Cuiabano é pesado, enfim. O Robert Renan vai ter que ficar ligado na vida do Cuiabano, aí senão vai complicar. Olha o Watson, tentou botar na frente, agora chega. Primeiro livre do Watson, tô bonito para Jean, perde a bola para Thiago Mendes, domina de primeira. O toque de bola é feito, a bola é feita, a bola é boa, é bola, é boa, é por ali de primeira. Vem de novo pro toque aqui, pela linha média do gramado, vem para dois jogadores, ó, o toque de bola. Agora vem de novo, mais atrás agora para o Paulo Henrique. Paulo Henrique domina, ele vai tentando fazer a jogada. Levantou a cabeça de primeira, vai fazer o giro por ali. Vem para o toque, dois jogadores chegam na marcação. Por ali o toque de bola é feito, mais atrás agora do Cuiabano. Cuiabano toca de novo, ela fica aqui para o Robert Renan. Robert Renan de primeira até o Cuesta, Cuesta vira o jogo, botou para Paulo Henrique. Paulo Henrique domina, ele vai soltar a bola para Adson. Adson domina aqui para o setor direito do gramado. Ele vai trazendo a bola de novo. Pode só menos um pouquinho só. Agora vem de novo pro toque de bola aqui. Pro lance pela esquerda agora. Obrigado. Aí ela vem de novo pro Cuiabano. Cuiabano domina pro Thiago Mendes. A entrada na grande área. Thiago Mendes, a entrada, fez o giro, contornou a jogada. Vem pro toque de bola. A bola fica dominada por aqui. Adson devolveu para Paulo Henrique. A bola é boa, é boa a bola. Mas foi direto para a linha de fundo. Bateu em alguém. É escanteio para o Vasco da Gama aí, Bruno Mendes.
1: É escanteio, Andrezão. Aqui, ó. O Vasco da Gama informa o seguinte: o atacante Andrés Gomes fez teste no aquecimento, foi vetado com dores no pé esquerdo. David, camisa 7, está em campo. Goleiro Pablo, com a número 37, passou a compor o banco de reservas, Andrezão.
0: E o Vasco só divulgou isso depois que soltou a escalação oficial nas suas redes sociais. Muita gente embarcou nessa.
1: Exatamente, Andrezão.
0: Olha o escanteio cobrado para a grande área da zaga, sobrou Cuiabano, direto para a linha de fundo, direto para a linha de fundo, subiu, foi lá na pituba, Bruno Mendes.
1: Exatamente, pegou muito embaixo da bola, e aí, meu amigo, o que acontece? Ela sobe praticamente um field goal no futebol americano, bola já cobrada pelo Bahia, segue 0-0 no placar da Nacional.
0: Ô, meu caro amigo, você é chegado às guloseimas baianas? Você gosta de um acarajé, de um caruru, de um abaré, de um vatapá?
2: Eu gosto de um vatapá, um bobó de camarão, aquele peixinho na Bahia, não tem igual. Aquele molinho, aquele dendê, é coisa de louco, Andrezinho.
0: Ah, é verdade, aquele tempero gostoso. É, ainda tem o Olodum também, pra fazer aquela festa gostosa lá do carnaval baiano, né? Corredor da Vitória. Confesso pra você, não tenho muita disposição, não. A bola pro toque de bola, vem ali. Vem rápido pra trás agora do Menada. Ela ficou pra Acevedo. Acevedo, tá dando sola, tá dando falta mais atrás aí, Bruno Mendes.
1: Alta, tá caído ali o Jair. Tá se recompondo. E aí o... o Jair tá caído com a camisa 8 lá. A falta foi do Acevedo. Falta marcada a favor do Vasco da Gama, Andrezão.
0: Legal, Bruno Mendes falando tudo para você no microfone esportivo do Brasil. Toca no bola do o Robert Renan, vem dominando pelo Vasco da Gama, se manda para o setor esquerdo do gramado, ali perto dele está o Cuiabano, transa a bola com o Cuiabano na intermediária do Bahia, agora que aparece no meio para receber o Thiago Mendes, ele prefere voltar. É um drone em cima do gramado aí, parceiro. Ter um drone ali em cima do gramado. Tá lá o drone lá, na dele. A bola fica aqui pro jogador que é o Adson. Adson Domeira, tá para a bola, voltou para Paulo Henrique. Embalo é bom do Vasco para Adson na direita. A bola é boa. Rasteiro e fraco. Cruzou com a perna direita, perna direita dele. Parece que é só para subir no Buzu. Ela ficou já aí de fora. Acertou a cabeça do David Duarte. Ela sobra aqui para a briga agora. Quem chega, despacha o William José. Tirou lá de trás. O Ademir vem. Junto com ele vem. O toque para dentro. Olha só o que é fazendo o Robert Renan. Ele ia fazendo um gol contra Bruno Mendes.
1: Recuou mal, sem olhar. Ele não viu o posicionamento do Léo Jardim. Ele recuou de qualquer jeito. O Léo Jardim teve que se virar para colocar essa bola para escanteio, senão ela entraria no gol do Vasco. Falha agora do Robert Renan, que pediu desculpas para todo o sistema defensivo do Vasco. É escanteio para o Bahia no lado direito.
0: Essa bola, meu amigo, é pé esquerdo para o outro lado. Chuta para cima e manda para o cemitério para não correr esse risco aí. Quase que ele mata o goleiro Léo Jardim. Que Léo Jardim é esperto, goleiraço. Escanteio para o Bahia, vem bola para a grande área, está todo mundo no mexe-mexe, está todo mundo no ribuliço. Vem ganhar para a boca do cofre, Rodrigo Nestor está pronto para a cobrança, vai meter a canhota na menina. O Melão vai subir para dentro da grande área, está todo mundo esperando lá dentro do cono, mexe-mexe, no corre-corre. A zaga do Bahia é boa na cabeça. Vem cruzamento, agora bateu direto para a boca do gol, sobe cabeça para tirar o Jair. Ela ficou, Juba bateu direto para a boca do gol. Passa por dois jogadores do Bahia. O último deles me pareceu o Nestor ou o Acevedo, hein, Bruno Mendes?
1: Exatamente, passou na frente do camisa 21, foi o Ramos Mingo. A batida cruzada do Luciano Juba, ninguém aproveitou. Nem o William José, nem o Ramos Mingo. Mais uma vez, ufa-ufa para a zaga do Vasco. Tiro de meta para o Cruz Maltino, 0-0 placar nacional.
0: Futebol não para, eu confiro com você. A hora certa do Brasil! Salvador, terra boa, grande Bahia. Eu confiro para você, são 16 horas mais 11 minutos, 27 graus. E a temperatura na Arena Fonte Nova, girando o placar da 22ª rodada do Brasileirão. Ela está aqui para você conferir, não para não. Ela está rolando e o tempo passando. Bom, muito bom. Acerte o seu, pelo meu, o tempo não para. A Nacional marque, você confere comigo, galera. 11 gravados, primeiro ato do espetáculo. Ninguém é de ninguém na Bahia. Nacional. Tá tudo igual, Bahia e Vasco 0-0. André Luiz Mendes. Ah, o papai tá na área. Hoje é dia dos pais, a Nacional abraçando você, papai, em qualquer parte do território brasileiro, em qualquer parte do planeta. Bola você, papai, que nos acompanha em qualquer parte do mundo, através da onda curta da Nacional, através dos aplicativos, através do site da EBC. Você que está em qualquer parte desse planeta, ligado no futebol da Nacional, que é papai, o nosso abraço, um abraço gostoso, carinhoso e, acima de tudo, de reconhecimento para você que é bom pai. Tem que bater palma mesmo para o cara que é bom, porque o que a gente vê hoje aí de moleques irresponsáveis é um absurdo. O Smigo já introduziu, mas ele foi elegante. Eu já vou logo na porrada, logo que é mais fácil. A bola fica para o David Duarte. Ele domina. Eu mesmo conheço um que é de uma irresponsabilidade, é um moleque, mano. Bora ver de novo aqui pelo setor direito do gramado. Fica dominada, toca mais atrás agora. Ela para por ali. Vem pro toque agora do jogador que era o Roman Gomes. Voltou lá atrás para o goleiro Ronaldo. Já saiu com os pés ali, botou de primeira. Tem o David Duarte. Duarte bateu de primeira. Vem no chuveiro. Para dentro do crime. Subiu o Cuiabano. No despachou de cabeça. Ela ficou pro Jean. Jean domina para o Bahia. Tá livre, leve e solto pelo lado direito do gramado. Agora sim que ele segura agora. Vem pro toque de bola. Botou na direita agora. Faz a bola para Acevedo. Acevedo de primeira. Botou mais atrás agora. Entregando pro jogador que é o David Duarte. Caminha. Acevedo pede pelo meio, ele prefere a Mingo. Ramos Mingo pede, para, olha para ele, passa já de primeira para o Nestor, tentou fazer a jogada para o Juba, por aqui vai chegar o Paulo Henrique na primeira, vem para fazer a cobertura, por ali vai ter que despachar de qualquer maneira. Paulo Henrique bate tentando usar o corpo do Juba para a bola sair para ali de lado, bate agora por último no jogador do Vasco, é lateral que favorece a equipe baiana, foi o Tietchan na dividida, bateu por último nele, toque de bola bem feito por aqui atrás, agora vem para o toque de bola, é o Ramos Mingo que domina 0-0, a placada Nacional 13, galera do Brasil, 13 minutos gravadinhos para você, ligado no futebol do Nacional, primeiro ato do espetáculo 0-0 na Arena Salvador. E se a rede balançar, o Bruno Mendes vai informar para você. Hoje o Cruzeiro já venceu o Mirassol 3-1 no Mineirão pela manhã. Olha a bola, Lerro Vélez. Ele bateu meio mascado, meio castigado. Goleirão segurou firme, já saiu jogando Léo Jardim. Botou pelo lado esquerdo do gramado. Já infiltrou a bola ali para o Cuiabá. Bateu, travou em cima do Jean Lucas. Jean Lucas parou, olhou, sobrou para Azevedo. Ele ficou na rebarba. Volta, faz o trabalho com o Jean Lucas. Volta para Azevedo. Trabalhou para o William José, para o meio campo. Agora fez o giro, voltou para o William José. Para o Azevedo de bico. Ele volta aqui atrás agora para o jogador que é o David Duarte. David Duarte vem caminhando, vem tocando a bola. 0-0 para você ligado no futebol do Brasil. Quarta-feira tem Copa Libertadores da América no seu rádio, torcedor. Quarta-feira tem jogão da Libertadores. A Nacional vai correr atrás dessa bola para você. Cruzeiro e Flamengo, direto no Governador Magalhães Pinto, Mineirão, em Belo Horizonte. É o Marcelo Esmigo e o Bruno Mendes nessa balada aí, parceiro. Toca a bola agora, vem pro jogador que é o Roman Gomes. Voltou. Ô, Ronaldo! Escapuliu a bola do Ronaldo. Era o... Esse ia fazer um tiro. É o popular tiro no pé, meu amigo. A bola vem para o Vasco, a entrada da galera, Tietchan esperou no pé, dominou, ganhou, Brenner de primeira para David, vai queimar, chamou para canhota e agora bateu, travado por baixo pelo Roman, liga de fundo, pertinho da galera do Vasco da Gama, na Arena Fonte Nova, Bruno Mendes.
1: Exatamente, erro na saída de bola do Bahia, ela acabou sobrando para o David na parte final, ele tentou o chute, O Ramon Gomes acabou travando. É escanteio para o time do Vasco. Pelo lado esquerdo de campo, o Tchê tá na bola, Andrezão.
0: Tchê, vem ele aí, galera, vai botar dentro do buchicho, vem ela pelo ribuliço, tá todo mundo esparramado na boca do cofre, vem ela aí na zona do perigo, bateu rasteiro, a bola sobrou pro Adson. Agora foi lá em Amaralina, Bruno Mendes, onde tem aquelas baianas que ficam lá, vendo aquele acarajé gostoso, com uma do lado da outra, clima gostoso, bolinho de estudante, eu gosto da Bahia.
1: Negócio é bom. E o bom não foi nada o chute do Adson. Na jogada combinada ali com o Tchê, ele chegou de trás, fez o chute, pegou muito embaixo da bola, só um chute bizonho. Tiro de meta que já foi cobrado pelo Bahia, 0-0, placar nacional.
0: Futebol não para na Rádio do Brasil e eu confiro a hora certa do Brasil. Salvador, eu marco para você, 4:16 da tarde, 27, a temperatura da Fonte Nova, girando o placar da 22ª rodada do Campeonato Brasileiro. Não para não, parceiro, o couro tá comendo, a bola tá rolando e o tempo passando! Muito bom, acerte o seu, pelo meu, o tempo não para, nosso herói, caramba, no seu rádio, 16, primeiro ato do espetáculo, o placar tá aqui na mais querida do Brasil.
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0: Ninguém é de ninguém na Bahia, Bahia e Vasco 0-0.
3: André Luiz Mendes.
0: Papai tá transmitindo para você numa boa, meu caro Marcelo Esmigo, jogo caiu vertiginosamente e tá ruim.
2: É, o jogo começou muito bom, acelerado, né? O Bahia dando aquele susto com menos de um minuto, o Vasco respondendo nos contra-ataques. O Bahia tenta até ter o protagonismo ali, ficar mais com a bola, mas os dois times erram muitos passes. Esse agora, o último, foi bizarro, o goleiro do Bahia quase entregando a paçoca. É isso, o jogo deu uma acalmada, mas o jogo é bom, Andrezão.
0: Esse é o futebol do Brasil, para você conferir. É, meu amigo, na atual conjuntura... Bicho pegando, a Nacional mostrando. Olha o Paulo Henrique, agora vai tirar o PH, bateu de primeira, pega outra miniatura, vinha descendo por ali. Chega primeiro o Mingo, tentou a tabela, sobrou para o Nestor, botou pelo meio, entregando. A tabela é boa, uma, duas vezes, sobrou de primeira. Para o Jean Lucas, ele bate bem na bola, correu de fora da área, bateu. O goleiro estava adiantado, ele tentou cobrir o goleiro, mas bateu forte demais. Ela subiu e saiu, Bruno Mendes.
1: Andrezão, você falou muito bem, ele costuma arriscar bolas dessa média distância. Só que dessa vez ele pegou mal na bola, acabou subindo... Passou por cima na meta defendida pelo Leonardo Jardim. É, tiro de meta para a equipe do Vasco, 0-0, placar da Rádio Nacional.
0: 17 minutos do seu rádio, torcedor do Brasil. Vasco da Gama sai com a bola. Toque aqui é feito. Entregando para o Brenner. Brenner domina, soltou para Cuiabano. Cuiabano para Brenner. A bola é boa, boa, bola boa para ele. Botou para David. David voltou para Brenner. Transa jogada. Atropelado na primeira. Vem o Adson ali. Birisco, aquele biquinho soltou. Entregando para o Thiago Mendes. Ali liberou jogada para Cuiabano. Vasco vem para dentro do Bahia. O baixo. Opa! Com falta. O Ramos Mingo atingiu o DVD, jogou ele na horizontal aí, Bruno Mendes.
1: A caído, se recuperando lá o David, falta do Ramos Mingo, saiu lá de trás para fazer a falta em cima do atacante do Vasco. Pela direita, já foi cobrado, Andrezão.
0: A bola vem para o Paulo Henrique na direita, dominou na entrada da grande do PH, levanta a cabeça, voltou para a ação de escola para ele com a perna canhota. Ele domina, entregando de novo agora para o Paulo Henrique na intermediária da equipe do Bahia, pelo setor direito de ataque do Vasco da Gama. Ele para, olha, busca a jogada, volta aqui atrás agora, recomeça com Cuesta para o Robert Renan. Robert Renan caminha com a miniatura, bateu no buraco, tentou a jogada errado. Vem primeiro por ali o jogador que é o Romão Gomes. Bateu de primeira, vem o toque aqui pro Jair segura a criança e sai com ela no colo com tranquilidade aos 18 nesse primeiro tempo 0-0. Tá fraco o jogo por enquanto, vamos botar emoção aí, galera. Vem pro Adson Domina, pisa no melão. Muitas crianças hoje na Arena Fonte Nova que vieram com seus pais, é claro, dia dos pais, para prestigiar aí o Bahia, daquela força, o Bahia que não ganha 3 jogos e tá brigando aí para Libertadores da América na classificação do Campeonato Brasileiro, para se manter respirando ali, nem que seja por aparelhos, né? Mas precisa estar ali na zona do agrião. A bola vem para Acevedo. Acevedo domina. Pisa na bola. Tietchan dá duro em cima dele. Vai fazer o giro. Acha o espaço. Agora se bateu. Puxado. O árbitro passou. Olhou. Viu a série do Bandeira. Deu a falta. E agora o Rogério Ceni chamou ali o Alejo. E está dando a orientação para ele. Bruno Mendes.
1: Exatamente. Está dando orientação ali para o camisa número 9 do Bahia. A falta foi marcada em cima do Acevedo. Falta que foi marcada na realidade pelo auxiliar. Número 1, o Francisco Chaves Bezerra Júnior, confirmado pelo árbitro, já foi cobrado pelo Bahia, que vai para o ataque, Andrezão.
0: Lá vem o Bahia com o David Duarte caminhando, trotando pelo sistema defensivo. Agora soltou de primeira, encosta a jogada agora. O jogador tem o Roman Gomes, tentou o calcanhar aqui do Jean Lucas, botou direto para a linha de lado. É lateral que favorece a equipe do Bahia. Senhorita Carla Santana já botou tudo em ordem para o Cuiabano fazer a cobrança por ali. O Cuiabano vai fazer a cobrança por ali, vai tentar fazer a jogada, vai fazer a jogada com ritmo. Ele vem tocando mais atrás agora com o goleiro Ronaldo, vai ter que ser dentro. O goleiro Ronaldo vai sair, quase que ele entregou a rapadura, Bruno Mendes.
1: Exatamente, acabou ali quase entregando a rapadura, a bola saiu em linha lateral para o Vasco da Gama, que já foi cobrado, Andrezão.
0: Beleza pura, despegando a Nacional, contando tudo, tudo, tudo, tudo para você, numa muito boa. Vem o toque de bola aqui para o Adson, Adson recorde de primeira, levanta a cabeça, bota aqui para o Cuesta, Cuesta vem trazendo a bola de novo para a equipe do Bahia. Vem para o toque de bola mais atrás, agora para o Cuesta, Cuesta vai tentando levantar a cabeça, ele solta de primeira, vem para o toque, entregando para o Robert Renan, vai levantar de primeira, voltou direto para a boca do crime, vem de novo, David chegando na bola, agora vem o David, dominou na frente dele, vai tentar fazer a jogada, temperou a jogada para o Thiago Mendes, entrada na grande área, botou de primeira, agora para o Adson, para marcar, bateu, gol! É do Baixão da Gama, Adson pegando de primeira na entrada da grande área, chicoteou a criança, ela foi rasteirinha morrendo lá dentro, no véu da noiva, no fundo do barbante, no meu 21 minutos cravados pra você, primeiro ato do espetáculo, tem rede balançando na boa terra da Bahia, Adson abre o marcador, beleza Vascão, 28, tem o Adson nas costas, ele bota a bola no barbante, tira o zero do placar e a Cidra mais querida no Brasil. Vasco da Gama 1, Trembala 1, Bahia 0. Oportunismo e categoria, precisão, os três ao mesmo tempo, hein, Mendes?
1: Exatamente, o erro fatal do Roman Gomes, que perdeu a dividida para o jogador do Vasco da Gama, o Brenner. E aí, entregou a bola para o Adson. O Adson colocou no canto esquerdo do goleiro o Ronaldo. Sem chances para o camisa número 1 do Bahia. O Vascão está na frente. 1-0 placar nacional.
0: E o jogo está, o gol está no VAR. O Adson mandou chamar a bola, mas estão dizendo, estão pedindo. Ó, vai anular o gol. Anulou o gol do Bahia. Não valeu o gol, está bem perdido o jogador do Vasco da Gama, Bruno Mendes. O está mandando parar. Será que ele deu o impedimento, foi do próprio Adson? Me parece, era o único jogador do Vasco que tinha ali.
1: Pois é, tem que ver no início do lance. O jogador do Vasco da Gama estava impedido. Vamos esperar para ver o replay do VAR, daquilo que foi feito, mas já está marcado o gol. Está anulado. O Bahia já está com a posse de bola. Aliás, tiro de meta agora para o Vasco. Então, Andrezão, segue 0-0, é isso mesmo. O DVD estava em posição ilegal. Agora não tem como discutir, né, Andrés? Agora não tem mais.
0: É verdade.
1: Não tem mais como.
0: Agora são 30 telefones celulares com 7 chips, cada um, para dar a precisão do. Olha a bola, o que fez o goleiro do Vasco da Gama? Lançamento, Ademir levantou, Alejo vai marcar. Vem o toque, a zaga vem na hora H. Sabe por que não deu certo, Bruno Mendes? Que ao invés de chutar, ele se preocupou em proteger. Se ele chicoteira a caixa.
1: O Alejo demorou demais para concluir essa bola gol. Aí o Jair, meu amigo, foi mais esperto. Eu sou um totozinho para tirar do alcance dele. Perdeu aquilo que seria o primeiro gol do Bahia. Segue 0-0 o placar nacional.
0: Ademir dominou, botou para Alejo, voltou para Ademir, bateu na realidade do Alejo, ele soltou na direita agora, Ramos, vem de novo ali, o jogador que era o Roman Gomes, vem troca de bola para os dois jogadores, vem o Thiago Mendes domina, faz o giro, o Cuiabano foi atropelado, o árbitro vai parar por ali, para marcar uma falta em cima do Cuiabano, que está sentindo o joelho direito aí, Bruno Mendes, ele aprovou do próprio veneno agora, hein? Tomou a Júnior Baianada.
1: Exatamente, ou então o Cuiabanada, porque ele também gosta. Mas dessa vez, o Cuiabano tomou ali no joelho direito. Está sentindo camisa número 66 do Vasco da Gama na passagem. O Gianluca chutou tudo. Tornozelo, joelho, perna. Tudo que tinha
0: fez
1: direito.
0: O complexo do alemão na perna dele.
1: Exatamente. Ele fez da barba, cabelo e bigode ali o Gianluca. 0-0 placar da Nacional.
0: Smigol 24, coalhada balada. Ruim o jogo.

0: do Bahia girando o placar do Brasil, galera. Aqui tá rolando e o tempo passando. Bom, muito bom. Acerte o seu pelo meio. O tempo não para. Nacional crava no seu rádio. 25 minutos e meio passados. Primeiro tempo do jogo em Salvador. E o placar tá aí, ó. Nacional. Ninguém é de ninguém, parceiro. Tá tudo igual. O Vasco já teve um gol no lado, o Bahia, Vasco 0-0. Ah, o papai tá aqui na Rádio do Brasil, no Dia dos Pais, o abraço da Nacional para você, que está ligado com a gente. Como é que anda Palmeiras Internacional, hein, Bruno Mendes?
1: Olha só, Andrezão, temos 26 minutos do primeiro tempo, segue Palmeiras 0, Internacional também 0, Palmeiras com time misto, por conta da Libertadores, viu, Andrezão?
0: É verdade, o Flamengo está de olho nessa parada aí também, porque interessa ao Flamengo que o Palmeiras perca pontos, mas também interessa a torcida do Flamengo que ele ganhe pontos, é, senão não adianta nada. É o mesmo que torcer para o defunto, ele não vai reviver, né, Osmigo?
2: Se não fizer a parte dele, fica difícil, né? Já teve duas oportunidades, não aproveitou e agora tem que secar o Palmeiras mesmo.
0: A bola vem pro David, bateu de primeira, vem primeiro o Mingo, o David Duarte, a rabanada na menina, vem agora o Jean Lucas, fui na bola, o Denner, o Brenner, melhor dizendo, deu aquela capotada estilo Neymar, hein, Bruno Mendes?
1: Pois é, mas cara, o Jean Lucas chega rasgando em
0: pra
1: todas
0: mim
1: as bolas.
0: Foi falta.
1: Pra mim também foi falta.
0: Ele foi chegou... falta em cima, não foi embaixo, foi com a mão.
1: Ele chegou antes no jogador do Vasco do que na bola. Pra mim foi falta. A chegando duro, o Gianluca é lateral pro Vasco da Gama. O cuiabano vai fazer aquele latereio, viu, Andrezão?
0: É verdade. Quando o Gianluca toma lá, ele vem aqui e dá desconto. Ou seja, o popular toma lá da cá. Vem o latereio, que é um lateral misturado com escanteio, o cara vai botar para a galera, foi cuiabano, botou dentro do cofre, subiu o David. Toque ali pro Jair, tocou na mão do Jair. Eu não acho que foi nem falta, Bruno. Eu achei que foi toque de mão do Jair, hein?
1: Pois é, o árbitro tá marcando ali o Rodrigo Pereira de Lima. A falta em cima do jogador do Bahia. Vai fazer a cobrança logo na entrada da área ali do Tricolor de Aço. Por enquanto, tem mozão, hein? 0-0 placar Nacional.
0: Bicho pegando a Nacional contra
1: Andrezão.
0: Chamou, falou.
1: Lucas Freitas e Saldívia no aquecimento. Algum problema aí na zaga do Vasco, viu?
0: Legal, Bruno Mendes está informando tudo, tudo, tudo, está de olho em tudo para você na Arena Fonte Nova, numa muito boa. Bola fica aqui agora para o jogador, que é o Mingo bateu de primeiro, botou para o Juba, está sumido no jogo, o Juba tentou fazer a jogada com o Nestor por aqui, chega primeiro da cobertura, o Tietchan dá um tapa na miniatura, bota a bola para a linha de lado, vem a bola para o lado de cá, trazendo para o lateral, ela ficou agora para o Mingo de primeira, tem o jogador que é o David Duarte, vem caminhando, trotando para a intermediária, ele vem pela linha média do gramado, 0-0, o jogo tem um... atenuante, bom, ruim e péssimo. Nesse momento estamos no péssimo, né? Coisa tá complicada. Despegando a Nacional, contando tudo para você. Quarta-feira, direto do Mineirão, tem Copa Libertadores da América, tem Cruzeiro e Flamengo. Vanessa, torcedor do Brasil. O árbitro tá pedindo calma aí, calma, vai trocar, calma, vai trocar. É, meu amigo. Ele tá dizendo calma, vai trocar. Então, se ele tá dizendo calma, vai trocar, vamos saber o que vai acontecer ali. Era trocar, era inverter o lateral que ele botou na mão do Bahia e aí botou, devolveu, ó, vai, calma que vai trocar a bola do Vasco. Tá todo mundo já nervosinho com o jogo, inclusive o Rogério Ceni fica elétrico. Você já viu o Rogério Ceni de perto, Bruno Mendes? Ele é um armário de 6 portas, né?
1: Já vi o Rogério Ceni de perto, é um armário de 6 portas e eu acho que é um grande técnico, viu, Andrezão? Acho que é um cara... que tem a cara da seleção brasileira, não tem medo, é corajoso, é um cara que sabe trabalhar no grupo. É bom técnico o Rogério Ceni.
0: Não gosta de jabá.
1: Com ele não precisa.
0: Por isso que ele não tá lá.
1: Não, é verdade.
0: Tá explicado. É, meu amigo. Tá explicado. Até que negócio de convocação, negócio muito, muito sério mesmo. Só um pouquinho menos de galera aí, por favor, Zé, pra mim. A bola vem de novo, dominada aqui, lado esquerdo, obrigado, querido. Vem dominada, lado esquerdo do gramado. Pra você falar comigo numa muito boa, no som da Nacional, você tá comigo numa boa, galera. Galera que tá no YouTube, Rádio Nacional BR, o toque do Thiago Mendes, tentou infiltrar pelo meio pro DVD. Abra sobra aqui pro peito do jogador, que era o William José, matou errado na miniatura, entregou de primeira, abra sobra pro peito do Robert Renan, botou pro comando do ataque. Despacha o Mingo de cabeça, ela fica pra Tietê.

0: domina, alivia, tomou uma pregada ali pelo meio de campo, o Thiago Mendes está reclamando esse 4 do jogo, o PH recebe, soltou pro Watson, ele dominou, pedalou na entrada da galera, voltou para Jair, de primeira deu Paulo, Paulo Henrique vem com ela, vai tentar correr para receber, Watson vem, cutucou de primeira, a bola sobrou, a bola boa pro Thiago Mendes, levantou, sobrou pro jogador, que era o Paulo Henrique, para dentro da grande área, amigo, meteu a cabeça na bola, o Roman Gomes, ela sobrou pro jogador que é o Cuiabano, fez a finta, entrando para dentro da área, e as costas do Vasco agora fica complicada, é porque o William José é muito pesado para ser com essa bola aí, ó. O Acevedo ia fazer o que era para fazer tudo, e subiu amarelo aí, Bruno Mendes.
1: Subiu pro Cuiabano, perdeu a bola na entrada da área, acabou puxando o jogador da equipe do Bahia, Cuiabano recebe o terceiro cartão amarelo, não enfrenta o Santos em São Januário no próximo domingo, às 16h, Andrezão.
0: É, galera do Brasil, para você ficar ligadinho do show de bola nacional, para você ligado no show de bola nacional, o jogo é esse para você, sintonizado com a gente numa muito boa, a bola vem na direita agora, vem pro Roman Gomes, ele domina, ele vem trazendo a bola por ali, dá um break na bola, parou, travou, tá preso na marcação do Vasco, Aragama marca bem o Vasco, tentou o William José, Bahia não consegue conectar a jogada, ele vem por baixo com o carrinho, e agora falta no Cuiabano, o Cuiabano tá pedindo cartão amarelo para ele, Bruno Mendes.
1: Exatamente, porque ele acabou de tomar, claro que ele vai ir. Dá aquela chorada com o Arthur também, tá pedindo um cartão ali de jogador do Bahia, mas para mim não foi jogada não, foi só falta. Vida que segue, por enquanto 0-0 placar nacional.
0: Podiam mudar a regra, né, Smigo? Jogador que pedir cartão, toma um.
2: Podia mudar a regra, o jogador não tem que falar nada com o juiz, porque não vai mudar a postura do juiz nem o que ele marcou, nunca vi. Juiz mudar depois de xingamento, gritaria de jogador, e fica aquela confusão, todo mundo em volta, isso aí tinha que mudar mesmo, essa cultura, Andrezão, tinha que mudar.
0: Tá legal, olha a bola do Paulo Henrique, tentou fazer a jogada com caneta e tudo, vem bola pra briga aqui, ó, Robert Chanan, telhado nela, a bola ficou pro peito do William José, dominou com carinho à esquerda, tá livre aqui com o Willian, com o Jean Lucas, ele correu, é isso que ele fez, botou pra Jean Lucas, dominou, entrada da grande área, deixou passar pro Nestor, vem a zaga pra tirar, ele preferiu o Nestor do que o Jean Lucas, o Jean Lucas ia partindo pelo meio livre, era uma boa opção pra poder escolher pra que lado que ele ia botar o barco dele pra caminhar. Levantamento foi feito, Ronaldo sai do gol com o pé direito, bota a bola para a linha de lado. É lateral que favorece a equipe do Bahia, nada mudou no panorama do jogo. A velocidade mudou, mas só a intensidade. Mas as situações, as criações, nada, né, ô Smigo?
2: É, muito falta, muita qualidade ali para finalizar essa bola na meta dos goleiros, né? E você vê ali agora um pouco mais de virilidade, é vontade, esse Gianluca não perde viagem, parece uma Scania descendo a ladeira sem freio, Cuiabano também não dispensa uma bordoada, ou seja, o nível técnico deu uma caída agora, Andrezão.
0: E você ligadinho aqui no microfone esportivo do Brasil, a Nacional não para, galera, não para não, fica ligado em tudo e ligado na Nacional, você fica na boa, toque de bola vem para o Acevedo, Acevedo domina pelo meio de campo agora, toque de bola, levantou de primeira, botou para o Rodrigo, Nestor ultrapassa ali, equilíbrio do gramado, ele carrega bem com a perna esquerda, ele arquiteta bem, está impedido, hein? Dominou para o jogador que é o Alejo, gol, não vale nada, ainda bem que eu gritei bem antes que ele estava impedido, hein, Bruno Mendes?
1: Essa aí deu para observar, é claro que vai ter o protocolo de observação, mas estava muito à frente. O Alejo, ele jogou a bola para o fundo da meta, mas está anulado o gol do Bahia. Segue 0-0 o placar nacional.
0: Futebol que não para você. Tocando bola, vem para Cuiabano. Cuiabano rechaçou de primeira, botou, entregando para o David. David voltou para Cuiabano. Aprofundou um bolão no cobro do ataque. Agora para o Brenner. Chega por baixo. Estava impedido, não estava não, Bruno Mendes? Para mim estava, a bandeira está no alto.
1: Também para mim estava claro, o Brenner está ali, o Zaga acabou tirando, está impedido o camisa número 20 do Vasco da Gama, vai fazer a cobrança da irregularidade, o Bahia segue 0-0 na boa terra, Andrezão.
0: Futebol que você confere comigo aqui no Microfonaço do Brasil no Dia dos Pais, um abraço nacional para você, papai, em qualquer parte do território brasileiro, você que está em qualquer parte do planeta bola. Tá caído no chão, o Brenner tá sentindo, vai levantando aos poucos. E eu confiro com você, torcedor do Brasil, a hora certa, Nacional! Eu confiro com você, galera, 16h35, 16h35, galera do Brasil. Pra você ligado no futebol da Nacional, é a rodada número 22 do Brasileirão. Não para não, aqui tá rolando e o tempo passando! Bom, muito bom. Acerte o seu pelo meu. O tempo não para.

0: Nacional marca e você confere comigo numa muito boa, galera. 35-10 para terminar o primeiro ato do espetáculo. Tá tudo igual na Bahia.
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0: A rádio para você conferir. É o Brasil inteiro ligado no show de bola nacional. Para todo mundo ficar ligado. Eu recebi uma notícia hoje que eu fiquei contente. Acho que o Smigo também vai ficar, o Bruno também. Não sei se o Smigo tem a ligação que eu tenho, mas é meu amigo há muitos anos, desde a época que ele trabalhava na Rádio Globo. Mas na próxima quarta-feira, o nosso querido Luiz Roberto vai voltar às transmissões da TV Globo. Já se recuperou do câncer que tinha, está zerado, completamente recuperado. O Luiz Roberto é um dos caras mais elegantes e legais que eu conheci na minha profissão até hoje. Olha que eu tenho 40 anos de rádio. Era um cara comigo, olha, sempre foi. Onde encontra, onde passa. Pegou muita carona no meu carro quando ia fazer jogo em Brasília, para o aeroporto, que eu morava próximo. Enfim, é um cara maravilhoso. Eu estou feliz da vida que ele está recuperado, não só pelo profissional, mas principalmente pelo ser humano, por todo ser humano que se recupera de uma doença chamada câncer. Não é isso, Smigo?
2: É isso, perfeito. Ele está recuperado, um grande nome aí, um querido, como você destacou. E eu botaria no bolo aí o Alex Escobar também, outro colega nosso,
0: outro
2: grande
0: parceirão,
2: amigo.
0: Esse é bom.
2: Careca, gente finíssima, que também se recupera aí, fez uma cirurgia e já estará de volta com a gente aí, trabalhando nesse maravilhoso mundo do jornalismo, Andrezão.
0: É verdade. Essa cirurgia que ele fez na cabeça foi para retirar um tumor. E devido àquele problema que ele teve, numa das aparições dele no programa, num dos programas da TV Globo, ele estava no ar quando ele sentiu um negócio, começou a falar estranho e a partir dali se afastou, enfim, o que resultou nisso tudo. Mas o Alex Escobar está aí. Para quem não sabe, o Alex Escobar, antes de ser jornalista, ele era comissário de bordo de voo. É, meu amigo. Vem levantamento e ele torce para a América, é torcedor do Mecão. Agora vem de novo pro Tietchan. Bateu de primeira, sobrou agora pro Tietchan. Vai deixar pro Ademir, ele é perigoso, invade Ademir. Olha a bola, Ademir invadiu. 3 contra 1, Paulo Henrique vai na cola dele. Ele domina, o Watson vem pra tirar. Vem o Juba pra pegar. O azar dele é que foram duas formiguinhas em cima dele, Bruno Mendes. O Paulo Henrique e o Watson que correm pra caramba. Que se é a zaga do Vasco, ele tava lá dentro.
3: Exatamente, correria também com o Ademir que passou. Colocou até a mão na virilha ali agora, mas não me parece ser nada grave. Mas conforme você falou, Andrezão, são dois jogadores do Vasco da Gama que recompõem muito bem para tirar essa bola no contra-ataque da equipe do Bahia. O Thiago Mendes, por reclamação, recebeu o cartão amarelo, viu, Andrezão?
0: Legal, a bola bem cruzada. Falhou o Cuiabano, o Ademir colocou na gaveta. Passa a boca da meta, meu Deus do céu, eu vi essa bola lá dentro, Bruno Mendes.
3: E consciência do Ademir, usou o pé esquerdo na falha do Cuiabano. Ele tentava encontrar o ângulo superior direito do Léo Jardim. Ela passou tirando tinta da trave do goleiro do Vasco. Por pouco o Baiano abriu o placar, segue 0-0 o placar nacional.
0: Ô Smigo, essa é aquela que a gente chama que o goleiro tirou com o olho.
2: Tirou com o olho, porque se tivesse que ir buscar, não pegava não, Andrezão. Nem jogando a luva, Andrezão, pegava
0: ela. É, concordo com você. Bola vem de novo ali para o toque de bola para o meio campo. Vem o Bahia de novo, Bahia melhora no jogo. Agora vem o Acevedo uma, duas vezes, tomou um pontapé por trás, foi do Paulo Henrique. É falta nele, o árbitro do jogo está marcando aos 38, Bruno Mendes.
3: Exatamente, está caído o capitão da equipe do Bahia. A falta é a favor do tricolor de aço, intermediária de ataque, mas pelo lado esquerdo pode ser que chegue um chuveirinho na área do Vasco da Gama, Andrezão.
0: Legal, galera do Brasil. Esse é o futebol do Brasil para você ficar ligadinho, para você ficar ligadinho no show de bola nacional. A Nacional corre atrás da bola para você numa boa, toca para bola enrolada por aqui pela equipe do Bahia. Vem o troque de bola, levantamento agora do Nestor, muito forte, direto para a linha de fundo. Café coisa, hein, Smigo? O jogo melhora no toque de bola, na intensidade, mas chance mesmo de zero.
2: É perfeita a sua análise, Andrezão. Tem muita intensidade, muita vontade, até uma certa correria, mas falta uma qualidade ali no último terço do campo, na hora que aquele pedaço do campo onde tem que decidir, tem que ser frio, acertar o passe, falta um pouco. Parece que os jogadores ficam um pouco afobados ali na frente, Andrezão.
0: É verdade, a bola vem para Paulo Henrique e bateu fraco para o Brenner. Se ele bate um pouquinho mais forte, ele ia botar o Brenner em frente para o paraíso, Bruno Mendes.
3: Exatamente, meu amigo, ia ficar numa situação muito boa. A zaga do Bahia estava prestando atenção com o Rangosmingo E aí, ó, o Ademir sentiu realmente a virilha, aquela hora que eu falei que ele colocou a mão na virilha, realmente sentindo. Daqui a pouco vem a alteração na equipe do Bahia. Vai perder aí um dos jogadores importantes do seu ataque, o técnico Rogério Ceni, que hoje já não conta com o Eric Pulga, que está suspenso, perde agora o Ademir. Daqui a pouco tem alteração na equipe do Bahia, Andrezão.
0: Beleza pura. Galera do Vibro, Andrezão, né? Manda chamar o Samu aí que a coisa tá feia.
3: Tá feia. Agora é o Brenner. Também tá caído ali, ó. Não sei se está dando pinta que vai ser substituído. Não sei se é um problema no tornozelo. Ele já tirou a chuteira esquerda. Também está caído. E aí, meu amigo, pode ser problema também para o técnico Pedro Emanuel. Dois jogadores aí do ataque, de repente, podem sair aí no mesmo momento por fator médico. Viu, Andrezão?
0: Beleza pura. Esse é o futebol do Brasil para você conferir aqui no Som da Nacional.
3: Andrezão.
0: Atrás da bola para você. Diga lá.
3: Vem o Cauê Furquim. Cauê Furquim, jogador da equipe do Bahia. O Rogério Ceni vai colocar esse jogador no lugar do Ademir. O 57, Cauê Furquim, Andrezão.
0: Beleza. Provavelmente está informando tudo para você, Grêmio. O Brenner também está indo embora. Vamos ver quem é o Vasco da Gama. Vai colocar no lugar do Brenner ali. O Brenner está com capa. Pelo menos a do Bahia vai ser agora, mas a do Vasco da Gama ainda está na expectativa do Brenner. O que vai acontecer com ele? Que ele vai deixar lá. Vamos ver o que vai acontecer na jogada. Está vindo aí o jogador do Vasco da Gama. Quem seria?
3: É o Rinostroça. Marino Rinostroça. Daqui a pouco o Marino com a 18 no lugar do Brenner com a camisa 20 no Vasco da Gama, Andrezão.
0: Tá certo, Bruno Mendes falando tudo para você, galera do Brasil. Minestroça. Ele mesmo vai entrar já já aqui no Futebol do Brasil para você conferir no Som da Nacional. A Nacional vem para o toque de bola agora da direita para Tietê vem para o toque de bola, vai tentar fazer o levantamento para o oco do cofre, voltou para Paulo Henrique, a bola é boa, a bola para ele, dominou na entrada da grande área, vem para o toque, ele bate em cima do jogador da equipe do Bahia. Vamos subir com a placa dos acréscimos já já, e o Vasco da Gama ainda está... Vai promover a sua alteração. É o Marino Sinestroça. É com R de rato. Marino Rinestroça.
3: É com H. Rinestroça. Marino Rinestroça, ex-jogador do Atlético Nacional, Andrezão.
0: A pronúncia com R, né? Se escreve com H, mas a pronúncia em espanhol é com R. Marino Rinestroça. Nomezinho duro,
3: fica mais fácil, viu? O Marino, acho que pro narrador fica mais fácil, viu, Andrezão?
0: É, mas ele até, acho que na camisa dele, se não me falha a memória, vem Marino escrito, só o primeiro nome. Olha o toque, opa, pro jogador, mão, impedimento, escolhe aí, Bruno Mendes, e marca o X.
3: É, lá, mano, pela marcação, o árbitro não levantou o braço, que aí seria impedimento, ele acabou marcando ali a falta a favor da equipe do Bahia. Rapaz, o Pedro Manuel tá conversando, tem tempo com o Marino, a ver se ele não faz besteira em campo. 0-0, placar da Rádio do Brasil.
0: Bom, então ele tá esperando acabar o primeiro tempo ali, enquanto está mostrando o jogo pro cara, ó, tá vendo? Vai entrar nessa parada aqui, ó, e tal, e tal, e tal. Então, quando é 45, estamos com 44, vamos ter ali a placa, já tô vendo uma movimentação ali do senhor Gustavo Bauerman, já com a plaquinha já para pegar o display para mostrar qual o tempo de acréscimo que o árbitro vai dar no jogo. Ele está aguardando e a comunicação agora é por microfone. O árbitro fala no campo, bota tanto, ele vai lá e acrescenta. Quando o árbitro quer colocar acréscimo, ele, segundo diz, não é uma regra, mas é uma norma de conduta, aí ele sinaliza com a mão, né? O Rinestroça voltou, hein, Bruno Mendes, com aquecimento.
3: Voltou para aquecimento, vai ficar mesmo para o segundo tempo. O colombiano Marino Rinestroça, Andrezão.
0: Ô, Esmigos, deve ser por causa da janela, ele está dando uma poupada, né?
2: É, porque tem uma sequência muito puxada ainda, né? Vasco da
0: Três janelas, né, para substituir.
2: Uma janela. Não captei, Andrezão.
0: Oi?
2: Não peguei, não entendi o que você quis dizer, meu amigo.
0: três janelas de substituição que eu tô falando.
2: Perfeito.
0: Conhecido como janela, né? Três janelas de substituição.
2: Perfeito, tem que estudar bem para não queimar e depois...

0: ficar sem opção. Para mudar, hoje em dia, tem que é uma estratégia, é um xadrez, né? E você vê que um treinador acompanha o técnico adversário também. Às vezes ficam esperando ele mudar para ver qual peça vai trocar, para ver quem vai ganhar, quem vai perder. É muito estudado e são três janelas, como você bem disse.
1: Quatro minutos, vamos a 49, galera do Brasil, já entramos nos primeiros minutos. 3,5, olha a bola, dominou, olha a bola, sobrou, Juba! Com falta em cima do jogador do Vasco da Gama, falta em cima do Cuesta, Bruno Mendes.
2: O Juba limpou bem para o pé direito, mas aí ele estava desequilibrado, quando ele foi bater, ele acabou chutando o Cuesta e fazendo a falta em cima do zagueiro do Vasco da Gama. Segue 0 Bahia, 0 Vasco da Gama no placar da Nacional.
1: Ô, esmigou esse drible que o jogador deu em cima do Paulo Henrique, mandou o Paulo Henrique lá pra Feira de Santana, irmão.
0: É, mas bobeou o Juba, né? Ele quando deu o drible, ele já devia ter emendado um chute com qualquer uma das pernas. Ele foi dar mais uma ajeitada, aí quando bateu já tinha o zagueiro em cima ali, o jogador do Vasco, acabou chutando o jogador vascaíno. Aí demais, demora muito, pensa demais, falta aquela velocidade. Cortou o zagueiro, já vai e mete a manga, filho, bate logo. Foi muito preciosismo, perdeu ali um gol que estava cara a cara ali, poderia ter aberto o placar na Fonte Nova.
1: Tá certo, Marcelo Esmigol comentando e analisando tudo para você aqui, valorizando o trabalho da Nacional para você, o 20 número 1 do Brasil. 0-0, o Cuesta também está sentindo, está todo mundo sentindo o hábito, deve dar um acréscimo. Em relação a essa parada aí, deve dar um minuto a mais aí, deveremos ir a 5 minutos. Pelo menos é a ordem natural das coisas. Agora, o que eu estava falando, a norma de conduta não é uma regra, é que quando o árbitro marca um resultado, um acréscimo, e ele resolve acrescer o acréscimo, vamos dizer assim, ele tem que fazer isso com a mão, mostrar com a mão, para um melhor entendimento e a compreensão até do público, torcedor e tudo, para entender que ele está dando tempo a mais para compensar uma paralisação, para evitar danos a qualquer um dos dois. A bola vem ali para o meio campo, agora vem tramada, toque de prima, lançamento é bom, Cuiabano botou na frente, a bola é boa, cruzou rasteirinho, meteu para o David vem, esperou a chegada por ali do Romão, botou mais atrás agora para o Thiago Mendes, temperou, jogada para David, ele está preso na marcação, vem a batida, preso na marcação, bateu, vem a jogada por ali, chega primeiro o Ramos, já roubou a bola dele, a bola ficou lá para o setor esquerdo com o Cauã deu uma, duas varadas na bola, perdeu a bola, sobrou de primeira, para Thiago Mendes, bota no chão, ele encosta de primeira, vai levantar por ali, vai dar uma cutucada, cutucou de primeira, vem para o toque de bola agora do jogador que é o Jair, vem com ela, botou na canhota, a bola é boa, boa bola para o David, chegou de primeira para o Thiago Mendes, 0-0, placar Nacional, um minuto para acabar o primeiro tempo, um minutinho para acabar o primeiro ato do espetáculo de 0-1-0 para cada lado, o Vasco teve um gol anulado do Adson, aos 21, toca a bola, vem pro Cuiabano e Tietê, vem agora, passou demais, a bola vem a zaga do Bahia para aliviar o William José, ele solta mais atrás, agora botou pro Nestor vai embora, tenta fazer o lugar, se proteger, o Nestor não ganhou uma do Paulo Henrique hoje, uma, na frente do auxiliar, ele tá dizendo, o cara se jogou, tá vendo? Ele se jogou, o Rogério Ceni tá falando, é pra lá, ele se jogou, e o auxiliar tá dando o lateral pro Bahia, Bruno Mendes.
2: Exatamente, mas o Paulo Henrique também agora quis virar ator. Não foi absolutamente nada. É lateral pra equipe do Bahia, Andrezão.
1: E o Palmeiras em São Paulo, hein, Bruno Mendes?
2: Olha só, Andrezão, finalzinho, reta final de intervalo. Termina nesse momento, intervalo de jogo lá em São Paulo, Palmeiras e Internacional 0-0.
1: Aqui também o ato aponta ao centro do gramado. Fim de papo no primeiro ato. 0 para o Bahia, 0 para o Vasco da Gama. Alô, Bruno Mendes.
2: Olha só, Andrezão, 0 Bahia, 0 Vasco da Gama. Final de primeiro tempo no estádio da Fonte Nova, em Salvador. Caso o Rogério Ceni queira fazer uma nova substituição, ele que já gastou uma substituição, entrou o 57 Cauê Furquim no lugar do Ademir, que saiu machucado. Ele tem no banco de reservas o 17 Guido Herrera, o 4 Canu, 44 Marcos Vitor, 3 Marco Moreno, 66 Zé Guilherme, 8 Caio Alexandre, 63 David Martins, o 15 Michel Araújo, 23 Sanabria, o 99 Kike Oliveira e o 27 Everaldo Ever. O Pedro Emanuel deve fazer uma alteração no time porque o Brenner sentiu, o jogador Marino começou a aquecer com mais força, mas ele tem no banco de reservas, além do 18 Marino, 13 Daniel Fusato, goleiro, o 37 goleiro Pablo, 2 Puma Rodrigues, 43 Lucas

0: Freitas, 4 Saldívia, 64 Wallace Falcão, 6 Lucas Piton, 88 Barros, 83 Ramon Rique, 10 Rojas e 77 Spinelli. Final de primeiro tempo na Fonte Nova, por enquanto nada de gols, 0-0 no placar da Nacional, e ele volta para comandar o show de bola. Quem é que volta aí?
1: André Luiz Mendes.
2: Opa! Vai estar aqui na Rádio do Brasil para você no Dia dos Pais, o nosso abraço. Smigo, o que você vai debater, contar, analisar daqui a pouco para a gente, hein?
3: Olha, Andrezão, é um jogo quente aí na Fonte Nova, mas o placar frio, frio, um gol anulado para cada lado e foi só 0-0, um jogo baixo nível técnico esse primeiro tempo, Andrezão.
2: É a previsão do tempo com o Smigo daqui a pouco na Rádio do Brasil, agora é hora do Plantão Nacional de Esporte.
0: Vamos lá, Andrezão, 22ª rodada do Campeonato Brasileiro da Série A. Hoje pela manhã no Mineirão, o Cruzeiro venceu o Mirassol por 3-1. O Palmeiras vai empatando com o Internacional em 0-0. 18h30 tem Bragantino e Corinthians, Santos e Atlético Paranaense, 19h30 da noite no Maracanã. Tem Flamengo e Vitória. Série B do Campeonato Brasileiro, o Atlético venceu o Criciúma 2-0. Intervalo de jogo, o Náutico vai batendo o Atlético Goianiense 1-0. Novo Horizontino e Juventude empatam em 0-0. 18h tem Cuiabá e Fortaleza. Campeonato Brasileiro Feminino de Futebol, o Grêmio venceu o Cruzeiro 2-0. O Juventude vai perdendo em casa para o Misto 1-0. Vitória e Internacional empatam em 2-2. Intervalo de jogo, o Corinthians vai vencendo o Santos por 2-0. 18h tem São Paulo e Bragantino. Série C do Campeonato Brasileiro, 4 jogos neste domingo. O Maringá vai perdendo em casa para o Amazonas 2-0. Intervalo de jogo, Ipiranga vai vencendo o Floresta 3-0. 18h30 tem Itabaiana e Caxias, Maranhão e Brusque. E ele vem aí para analisar o que foi esse primeiro tempo. Fraco tecnicamente entre Bahia e Vasco da Gama na Fonte Nova. É com você, Marcelo Smigo.
3: Valeu, meu querido Bruno Mendes. E ó, foi por aí mesmo. Você cantou muito bem essa pedra. Baixíssimo nível técnico, né? Faltou qualidade às duas equipes, mas é bom, né, se dizer também que não faltou vontade, né? Esse primeiro tempo que teve uma intensidade altíssima, apesar daquele folclore, aquela lenda, né? Que, né, na Bahia é tudo mais devagar, aquela moleza por conta, né, daquele ritmo baiano, mas não foi assim não. O Bahia começou eletrizante esse primeiro tempo, já indo para cima do Vasco da Gama. Te imaginava até um primeiro tempo com mais chances de gol, com mais chances claras, né, criadas de gol. Mas o que a gente viu foi realmente muita vontade, tanto do Bahia quanto do Vasco da Gama. As duas equipes precisam demais desse resultado. O Bahia até mais, porque está em casa, né? Numa Fonte Nova muito, não está lotada, mas está com um excelente público e diante da sua torcida. Precisa fazer bonito, precisa dessa vitória para se manter embolado lá no objetivo do Bahia, que é sim conquistar uma vaguinha na Libertadores, aquela vaguinha direta, né? Até o quarto lugar, vai direto para a fase de grupos. E a gente sabe que é importantíssimo já, né, pensar o ano que vem. Então tem que se classificar, tem que estar lá em cima. E o Bahia está sempre ali oscilando, quinto, sexto, está nesse grupo aí da prateleira da Libertadores. E o Vasco da Gama, que precisava demais também, né, mostrar serviço, né, apesar de estar bem nas competições de mata-mata, tanto na Sul-Americana quanto na Copa do Brasil, que eliminou o seu rival carioca Fluminense no clássico vovô, 3-1, jogaço do Vasco da Gama, veio embalado, né? Chegou a Bahia querendo muito fazer valer esse bom momento, mas o que a gente viu foi exatamente isso, muita vontade, um ímpeto, uma velocidade, uma vontade, né? Os dois times entregando tudo, mostrando muito em campo, mas faltou qualidade técnica. Tanto é que antes mesmo do primeiro minuto, a primeira volta no ponteiro lá no relógio, o Bahia já chegou com tudo ali, fulminante ali com o Ademir, que numa jogada ali pelo lado esquerdo, veio com o Ademir e chutou em cima do goleiro Léo Jardim, que foi a melhor oportunidade ali do Ademir, que eu já destaco aqui como o melhor jogador do Bahia, pelo menos o mais incisivo, que mais tentou uma velocidade. Eu vou te falar, esse Ademir aí, ele tem uma alegria nas pernas que não deixa ninguém, ó, chegar junto. Ele é acelerado. E tanto fez que acabou saindo, né? Teve que ser substituído. foi substituído pelo Rogério Ceni porque sentiu. Ele que, pô, trabalha a 300 km por hora, teve as melhores chances. Foi o que abriu, né, a primeira oportunidade antes do primeiro minuto de jogo, já mostrando que o Bahia queria ser protagonista desse primeiro tempo, queria dar as cartas, tentou ali começar dando uma blitz para cima do Vasco, mas o Vasco também conseguia fazer uns contra-ataques ali, umas bolas esticadas, teve também uma excelente chance ali com o menino cuiabano, que acabou isolando uma bola ali, de um bom escanteio que chegou para ele, acabou sobrando o cuiabano ali pelos 7 minutos, também isolou, teve a oportunidade, mas mandou a bola longe do arqueiro do Bahia, e o jogo foi crescendo ali em velocidade e oportunidade, mas sempre faltando aquela qualidade no último passe, na hora de escolher a melhor jogada, de ter aquela tranquilidade para naquele último terço do campo ali, na hora do vamos ver, cara a cara com o goleiro, ter a melhor opção, escolher melhor, ou passar ou finalizar, mas acaba que os dois times ficam um pouco afobados ali, e a gente viu algumas jogadas até bizarras, como aos 9 minutos, quando o Robert Renan, jogador vascaíno, recuou uma bola para o Léo Jardim, toda errada, quase encobriu o Léo Jardim, teve que isolar a bola e acabou cedendo um escanteio ali para o time do Bahia. Uma jogada bizarra ali, que é raro até ver, né? Não é normal você ver essa jogada na primeira divisão do Campeonato Brasileiro, mas aconteceu aquele lance de pelada mesmo, mas dando um susto ali no arqueiro vascaíno, Léo Jardim. E a gente sabe a dificuldade do Vasco. O Vasco precisa muito dessa vitória. Aliás, o técnico vascaíno, o português Pedro Emanuel, que substituiu o Renato Gaúcho, né, durante a parada para a Copa. Renato Gaúcho não, que aqui no Rio de Janeiro, ele é conhecido como Renate. O Renate Gaúcho, que perdeu o emprego. E o português Pedro Emanuel chegou, mas o treinador português, ele levou 4 jogos para conseguir a sua primeira vitória, que foi aquele 1-0 sobre o Independente Medellín em São Januário, lá pela a volta do jogo da Sul-Americana. Ele levou 4 jogos para conseguir a sua primeira vitória e segue aí em busca de conseguir a primeira vitória no Campeonato Brasileiro. Ele que está bem. O Vasco está muito bem na Copa do Brasil, já nas quartas de final, passou ali nos playoffs, ali passou também na Sul-Americana, já na fase de mata-mata, conseguiu eliminar o Independente de Medellín. E o Vasco não está bem no Brasileiro. No Brasileiro deixa muito a desejar. Ainda não conseguiu vencer no torneio, desde o dia 10 de maio foi a última vitória vascaína, foi um 1-0 sobre o São Paulo, lá na longínqua 15ª rodada do Campeonato Brasileiro. Então, de lá para cá, o Vasco aí oscilando demais, e por isso o P. Manuel acabou até repetindo a base do time que jogou bem no Maracanã, venceu o Fluminense com autoridade, né, naquele 3-1 que eliminou o tricolor carioca, e o técnico vascaíno veio com essa mesma formação tentando repetir. Mas você percebe que o Vasco não se defende só não. Ele busca também chegar na área do Bahia, do excelente técnico também, é bom dizer, Rogério Ceni, faz um excelente trabalho, um dos mais longínquos técnicos aí, defendendo um time de primeira divisão do Campeonato Brasileiro. Ou seja, existe ali uma trocação franca. Não teve favorito o primeiro tempo. Você pode ver que pelas estatísticas que eu tenho aqui aberta, foi 50-50, 50% de posse de bola para o Bahia, mesmo jogando em casa, à frente da sua torcida, uma Fonte Nova cheia nesse domingo aí de Dia dos Pais, um horário bom para o jogo, né? Dá para almoçar com o papai, dá para curtir aquele Dia dos Pais em família e depois curtir e correr para o estádio, ou mesmo já emendar e fazer o Dia dos Pais no estádio, porque a Fonte Nova recebe um bom número de torcedores. E o Vasco da Gama fez ali, jogou de igual para igual esse primeiro tempo, 50-50 na posse de bola. Você vê que até nas finalizações, os dois times empatados também. 5 finalizações para o Bahia e 5 finalizações para o Vasco da Gama. Aí você vê aí finalizações no gol, Smigol. Como é que foi? 1 finalização certa para o Bahia, aí sim, uma pequena vantagem contra 0 finalizações no gol do Vasco da Gama. Aí, gols anulados, 2 gols, né? O Luiz Mendes, nosso querido narrador aí, brilhantemente, pode usar essa potência dessa voz dele, chegou a narrar o primeiro gol, mas o gol teve que ser anulado, o gol de Alejo ali, na verdade foi o primeiro, quem fez primeiro foi o Adson, né? Numa boa jogada ali, tramando ali com o Bremer, que acabou a bola sobrando, ele tocou, fez o gol, mas estava impedido, foi bem anulado o lance, e aí desperdiçamos, né, essa grande narração do meu querido Andrezão, que a gente fica ansioso para ver o gol sair, para ouvir a narração dele. E o Vasco teve o seu gol anulado ali por volta dos 21 minutos desse primeiro tempo. E para equilibrar, dar números, né, que desse equilíbrio perfeito entre as duas equipes, aos 33, ou seja, menos de 10 minutos depois, gol de Alê impedido também, fez o VAR lá, chamou o VAR anulou. Esse Andrezão nem chegou a narrar, começou a narrar e já viu que estava impedido, que aí estava muito impedido, dava para ver ali a olho nu que realmente o jogador do Bahia não tinha a menor condição, estava numa condição irregular e assim foi feito, o VAR chamou e anulou o gol, não tinha como não ser, estava muito evidente a jogada. E a gente vê que o Bahia corre atrás, porque o Bahia é o quinto colocado na tabela, está disputando somente o Brasileirão, ou seja, já foi eliminado da Libertadores, já foi eliminado da Copa do Brasil, e com isso não entra em campo, né, desde o dia 29 de julho, ou seja, teve aí por volta de 10, 11 dias de preparação. Ele, a última vez que o Bahia entrou em campo e jogou foi no dia 29 de julho, num empate em 0-0 com o Fluminense. E aí veio descansado para a Fonte Nova, né? Jogo em casa, teve esses 10, 11 dias aí para poder descansar, para poder se preparar para esse confronto e até para, quem sabe, recuperar ali jogadores, poder ter um elenco mais completo à sua disposição. O Rogério Ceni trabalhou esses dias todos para chegar em casa e fazer hoje conquistar a vitória, certeza absoluta que para o Bahia só interessa essa vitória, são 3 pontos, fazem a diferença. O Bahia ganhando 3 pontos, ele pega aquele elevador do Campeonato Brasileiro, sobe na tabela e vai chegando mais perto ali do seu objetivo, que é sim uma vaguinha na Libertadores, aquela vaga direta, né, que é a mais preferida entre os times. Você não precisa jogar aquele jogo antes da fase de grupo, você tem que viajar, são dois, é um mata-mata, é um jogo na casa do adversário, o outro na sua própria casa, ou seja, esse Campeonato Brasileiro são 4 vagas, né, diretas para a Libertadores, do primeiro ao quarto, os 4 estão garantidos na fase de grupo já, na boa, da Libertadores do ano que vem. Quem chegar em quinto ali vai disputar a pré-Libertadores, tem essa disputa, né, tem um jogo ali que na verdade é um jogo de 180 minutos, é um mata-mata, né? São 2 jogos, né, contra um adversário. Quem passa, aí sim, entra na fase de grupo. Então, a gente espera agora de segundo tempo que, com o intervalo, os dois times possam ter ali uma boa conversa no vestiário para que os times apresentem ali um jogo melhor. Já que essa primeira etapa, né, de Bahia e Vasco da Gama teve de tudo, menos a mudança no placar. E os times ali, num jogo bem aberto até, ninguém ficou esperando, ninguém na retranca. Os dois times jogam ali praticamente no mesmo esquema tático. E não teve assim, só o que faltou mesmo foi aquela tranquilidade, um pouquinho mais de calma, de não se afobar, um pouquinho mais de qualidade para poder chegar na cara do gol e abrir o placar. O que a gente está esperando aí é essa narração do nosso querido André Luiz Mendes, potente voz do Andrezão, que ecoa aí na Rádio Nacional por todo esse Brasil. As duas equipes aí ainda fizeram algumas mudanças no finalzinho desse primeiro tempo, né? O Bahia trocou o Ademir, que sentiu a virilha, justamente porque para mim foi o melhor no primeiro tempo, correu demais, se dedicou demais ali, entregou, tentou, deu passe, finalizou em gol e acabou sentindo ali a virilha, né? Colocou a mão na virilha, foi substituído pelo Cauê Foquim. Uma troca, né, atacante por atacante, Rogério Ceni não inventou, fez essa mudança e aí o Vasco da Gama chegou a ameaçar ali uma mudança também, mas ficou para o segundo tempo. A gente teve também uma partida ali no primeiro tempo muito disputada, com muita vontade, mas infelizmente os números muito iguais, as duas equipes muito parecidas e o placar em 0-0. E agora eu já vejo aqui a movimentação, os times começando a se organizar ali para voltar, vai ser recomeçado, reiniciada a partida, e a gente vamos ver o que os treinadores prepararam, o que a gente pode esperar nesse segundo tempo. Com certeza eu espero pelo menos uns 2 gols aí para a gente ouvir a narração do meu querido André Luiz Mendes, o Andrezão. É com você, André, vou passando a bola para a gente dar início aí a essa segunda etapa da partida.
2: Ah, o papai voltou na Super Rádio do Brasil para você.
0: Vai
2: depois
0: mudar
2: os comentários, o Marcelo Esmigo vai mudar quem e aonde?
0: a mudar o time do Vasco da Gama. Confirmado que o Brenner está fora,

0: Com a 20, 18, o Marino Rinestroça. Marino com a 18, no lugar do 20, Brenner. Saiu também o Cuesta com a 46 para a entrada do 4, Saldívia. 4, Saldívia, no lugar do 46, Cuesta. Duas do Pedro Emanuel, por isso que ele não queria queimar antes para não perder uma janela aí de substituição, viu, Andrezão?
1: Tá certo, galera, do recado recebido aqui do nosso querido Espigo. Vai lá, garoto! Manda ver, o Bahia só tá voltando. O Bahia não entrou em campo ainda não, Bruno Mendes. O que que aconteceu?
0: Aquele, o Basto no campo? Aquele atraso, né? Aquele atraso. O Brenner tá passando ali agora com um saco de gelo. O camisa 20 do Vasco da Gama que deixou o campo. O Bahia ainda vai fazer suas últimas palavras antes de voltar ao campo e vai tomar aquela famosa multa do STJD por demorar para voltar a campo. Andrezão, segundo tempo de jogo lá em São Paulo, bola rolando para Palmeiras e Internacional, 0-0, Andrezão.
1: Tá certo, se esse resultado permanecer, o Palmeiras tem 48 pontos, o Flamengo tem 39. Se o Flamengo vencer o Vitória com esse empate do Palmeiras, vai a 42, cai a diferença para 6 pontos. Tem um jogo atrasado contra o Mirassol. Se vencer o Mirassol, a diferença cai para 3 pontos e aí vai para o confronto direto com o Palmeiras. Pelo menos, assim, esse é o cálculo do torcedor do Flamengo. Agora o cálculo do torcedor do Palmeiras é, daqui a pouco a gente mete um gol aí. É fácil. Tá jogando em casa, não tem problema. Marino Rinestroça já tá na pista, já para entrar. O Saldívia também, 18 e 4 respectivamente, para a transa no Vasco da Gama, nesse momento. Tá demorando para começar esse jogo no segundo tempo, Ave Maria. O Bahia já recompôs ali todo, tá ali firme e forte. Esse Saldívia aí, o torcedor do Vasco não é muito chegado dele, não, Bruno?
0: Treme, porque o que ele entrega de paçoca é um negócio assim, é delivery, viu, Andrezão?
1: Tá certo, é um verdadeiro paçoqueiro. Vai rolar a bola, hein, galera? Prepare o seu coração, bem mais 45 do seu rádio, galera. É, parceiro. E você, é claro, eu acho que estou vendo o Zé Guilherme aí, não é isso, Bruno?
0: O Zé Guilherme com a 66 no lugar do 46, Luciano Juba. Saiu o 46, Luciano Juba, e entrou 66, o Zé Guilherme. Tá parecendo o jogo de basquete americano agora, o futebol, né, Andrezão?
1: Tá rolando a bola, galera.

0: Tá aqui pronto para detonar para você aqui no Microfonaço do Brasil. Segundo tempo rolando no seu rádio, galera. 0-0. Teimoso na boa terra na Bahia. Olha o Robert Renan, infiltra de primeira. A bola vem para David. O DVD recorde de primeira. Botou um bolão pro Tietchan pelo meio. Chega na cobertura por ali. Chega bonito por ali o Mingo. Vem trazendo a bola por ali. De qualquer maneira, hein, Bruno Mendes?
1: Exatamente. O Juba sentiu ali, tá colocando, ele colocou a mão, André, pelas imagens. É, na perna direita, no tornozelo, tá fora, então já começa a fazer o tratamentinho com gelo o lateral esquerdo do Bahia, Andrezão.
0: Legal, Bruno Mendes falando tudo, tudo, tudo pra você, vem embora pra de fundo. Olha o Zé Guilherme, dominou, vem na jogada pra cima dele, deixou passar batido. Ela ficou por ali, o Paulo Henrique não deu em bola. Ela ficou pro Jean, tirou primeiro. O Zé Guilherme partiu pela canhota, se manda. Ele pode dar um tapa pelo meio, já descolou a jogada, veio aí na cobertura pra ali. O Thiago Mendes, ele tentou jogar, infiltrou pro Rodrigo Nestor pelo meio, bateu errado. E Nestor, se lavar o Marino na entrada da galera, tentou toque, bateu no calcanhar do jogador que era o Roman Gomes. Ia deixar o David cara a cara com o Ronaldo Mendes.
1: Exatamente, ele deu o passe bom. O problema é que o Roman chegou na frente, acabou cortando e a bola não chegou no DVD. Mas foi uma bela investida do Vasco. Por pouco não chegou lá, tirou a zaga do Bahia. Comecinho de segundo tempo na Fonte Nova.
0: Legal, você ligadinho no Futebol da Nacional. E quarta-feira tem mais para você. Quarta-feira estaremos em busca da glória eterna. Tem Copa Libertadores da América no seu rádio. Que jogo, hein, parceiro? Vai incendiar a balada. Cruzeiro e Flamengo, direto do Mineirão. Eu, Smigol e Bruno Mendes para você. 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Numa muito boa. Olha a bola aqui pro jogador que é o Jean. Botou um bolão. Zé Guilherme dominou na canhota. Rolou uma...

0: passe, Nestor bateu! Fraquinho. Fraquinho na bola, foi lá o Léo Jardim. Caiu em câmera lenta para pegar essa bola, Bruno Mendes.
1: Estou muito mal, Rodrigo Nestor. O contra-ataque era bom, Zé Guilherme cortou para dentro, tocou para o Nestor que chutou, chutou muito fraco. Até chegou a chutar a grama. Bola ficou fácil para o Léo Jardim fazer a defesa. 0-0, Bahia já retomou as ações.
0: A bola fica aqui para o David Duarte, botou de primeira para o Mengo. Mengo domina para a equipe do Bahia, se manda para a meia, entrega agora para o Jean Lucas domina, ele que é cria do Flamengo, é da base do rubro-negra, vai tocar mais atrás agora, botou de primeira para o jogador que é o Mengo. Mengo botou para o Duarte, Duarte vem de novo, agora David Duarte bateu o pé direito na bola, botou nas costas da zaga, subiu o Robert, andando de cabeça, ele viu mal, ela sobrou de primeira, o William José tocou atrás agora, Acevedo botou na canhota, um bolão na canhota, a bola é boa a bola ali para o Zé Guilherme, vai levantar direto na bola. Coloca no gol, Léo Jardim de tapa, tira, vai sobrar por aqui para a linha de lado, Bruno Mendes.
1: A tapa na cara da criança para salvar, meu amigo. Já fechavam dois jogadores do Bahia para fazer o cabeceio. O Bahia tem pressa até no ataque, Andrezão.
0: Bola vem de novo pelo setor canhoto do gramado. Bahia vem ajustando. Rodrigo Nestor. Nestor deu um tapa na bola, botou de primeira curtinho ali para o Acevedo. Acevedo volta ao jogo atrás, entrenando para o Roman Gomes. Já levantou lá atrás para o David Duarte. Se quiser ter um Mingo ao seu lado, dá um break na bola. Agora sim para o Mingo. Mingo de primeira tentava o Zé Guilherme por ali, bateu o passe errado. Bola, o aperto do Vasco. Deu certo, hein, Bruno Mendes?
1: Pressionou na saída de bola. Deu certo sim. O Vasco vai ter o arremesso lateral. Por enquanto, 0-0, na dica de nada de gols na Boa Terra, Andrezão.
0: Beleza, olha o Cuiabano, esfregou a menina, botou ele primeiro e translotou para o Thiago Mendes, disparou pela canhota, a bola é boa, a bola redestrou essa pé de lado do meio, botou pela meiuca do gramado, proteção em cima do David. O Mingo só usou o corpo dele, ombro no ombro, tá valendo, sobrou tranquilo para o Ronaldo, Bruno.
1: Exatamente, tentava ali, o Mingo ganhou no corpo, a bola acabou ficando com o goleiro do Bahia, que já saiu jogando. Vai o tricolor de aço pro ataque.
0: A bola vem de novo pela setor canhota agora com o jogador que é o Zé Guilherme, vai fazer o giro mais para trás agora, volta pro Mingo. Mingo bota na cabeça da grande área de primeira até o David Duarte, o zagueirão da equipe do Bahia, o gigantão domina, vai tentar fazer a jogada por ele, deu um break na bola, recolheu de primeira, botou pro Roman Gomes, já esticou, entregando aqui pro Rodrigo Nestor. O Nestor para, não tem ninguém, penteou a miniatura mais atrás, agora marca bem a saída de bola, Vasco da Gama, já encostou, tem que voltar lá pro goleiro Ronaldo, para recomeçar tudo outra vez pela equipe baiana. Ele já soltou de primeira agora de novo pro David Duarte, domina, olha, procura seus companheiros, chama alguém por ali, a tentar fazer uma jogada por ali, o público melhorou muito aí, no olhômetro, Bruno Mendes, umas 30, 32 mil pessoas hoje aí, hein, Bruno Mendes?
1: É, acho que não passa muito isso não, até porque a fase do Bahia também não ajuda, né, Andrezão?
0: É verdade, o William José botou de primeira, a bola ficou pro Cauã, o Cuiabano vem no Cauê, o Cuiabano vem aterrado, o jogador do Bahia, falta nele, mão esquerda do Cuiabano, ele foi pro solo, falta em cima dele, Bruno Mendes.
1: Falta em cima do Cauê Furquim, a falta do Cuiabano, tem que tomar cuidado, já tem cartão, pra não tomar o... E esse tipo de cartão vermelho é o pior que tem, que aí você continua com os dois amarelos e cumpre suspensão pelo vermelho. A falta é perigosa, o Bahia vai jogar essa bola na área, quem sabe o primeiro gol do tricolor baiano.
0: Tá certo, é igual aquele esquema do paga, mas fica devendo juro. A bola tá dominada, por paga só o mínimo. A bola vem para dentro da grande área, a chance do Bahia é boa, David Duarte é bom na cabeça. Nestor está preparado, Rodrigo Nestor corre para a bola, bota direto para a boca no gol, subiu de cabeça o David para tirar a sobra aqui atrás agora, vem para o toque de bola do Cauã, bateu errado na bola o Cauê, Cauê bateu errado, o Vasco recupera, jogada, botou de primeira, Adson recolhe pelo centro esquerdo, o gramado já passou, e Nestor se pediu, recebeu, e ele furou, vem cruzamento na boca do cofre Marino, e Nestor chegou a Acevedo providencialmente para escanteio, Mendes.
1: Exatamente, tirou por ali na hora que tinha que tirar, na hora do gatilho do jogador do Vasco da Gama, do Marino. A bola acabou batendo em cima do Acevedo, a escanteio. O torcedor do Vasco se anima na Fonte Nova. O Tietchan vai para a bola na esquerda, Andrezão.
0: Vem ele aí, galera. Tá, vai botar na zona do perigo. Ele vai botar na zona vermelha. Vem ela pro buchicho. Tá todo mundo esparramado no ribuliço. Vem ela aí pra boca do gol. Ele correu pra bola, botou de perigo. Toca de cabeça. A zaga liberou. Sobra aqui pro Marino. Marino domina, fez o giro. Parou, olhou, brecou. Vai bater. Tem espaço para bater. Equalizou a jogada, botou de primeira pro Adson pelo setor direito do gramado. Canhotou lá dentro do cofre. Vira na cabeça do David. Tinha do peito. Matou. Pode bater, bateu. Ronaldo! E foi uma defesa arrojada, porque tinha gente na frente dele, Bruno Mendes.
1: Tinha, mas também o Tietchan bateu bem, pé esquerdo na bola, meu amigo. Sem pensar duas vezes, sem querer fazer gracinha, o Ronaldo fez uma boa defesa. Espalmou para o lado, é lateral favorável ao Vasco da Gama.
0: Beleza pura, é lateral para a equipe do Vasco da Gama. Pelo setor esquerdo, o cuiabano vai bater lá o latereio, né? Que é lateral misturado com escanteio, porque com a mão ele faz... O negócio desse que foi instituído por um jogador chamado Vavá, que era do Curitiba, ele até jogou no Bahia também. O Vavá foi que criou. Você lembra, amigo, do Vavá que criou esse negócio de botar com a... bater a lateral dentro da grande área?
2: Só da história, de ter visto, não.
0: Era um louro, magro. Jogava de lateral direito, se não me falha a memória aqui, o nosso querido Vavá. A bola vem para o Bahia, dominada, arredondada pelo meio campo, bateu errado, Nestor na miniatura, brigou na primeira, segunda, deu sorte, agora bateu no William José, barrado no baile, o árbitro está dando a falta, ele vai dar falta em cima do Nestor. Vamos saber, ele só pediu para atender o Jair. Eu acho que é isso, né, Bruno Mendes?
1: Vamos ver o que o árbitro deu ali, porque o Jair está caído no campo. A falta é a favor da equipe do Bahia, vai fazer a cobrança. O Jair também não está muito bem, não. Está em observação pelo departamento médico. De repente, é mais uma baixa no Vasco da Gama aí nessa semana de Copa Sul-Americana, hein, Andrezão?
0: Esse é o bicho pegando para você, ligadinho no som da Nacional. Patrulha está no aquecimento. Tem gente no aquecimento aí, Bruno Mendes.
1: Cauã Barros com 88, Andrezão.
0: Então pode ser que ele adentre aí o lugar do Jair. Toca a bola bem mais para trás, agora aqui o número foi o Zé Guilherme, já soltou de prima, entregando para Acevedo, 0-0, placar teimoso na boa terra, placar teimoso na Bahia, na Fonte Nova, toca a bola no número do Acevedo, levantou a cabeça de primeira, botou pelo centro esquerdo do carnaval para o Zé Guilherme, se limpa da jogada uma, duas vezes, tentou fazer o Jair, quase tomou o queijo dele, Acevedo ficou com a rebarba, ele recolhe por ali, limpa e libera a jogada pelo lado direito do carnaval, já botou a bola agora para o Romão Gomes vem com ela, parou, olhou, soltou, entregando, a bola é boa bola para o Cauê Furquim botou para o Nestor. Nestor dominou cara a cara com o inimigo, o Renan tá ali em cima dele, ele voltou entregando pro Cauê Furquim, tem um tapa na bola com o Cuiabano, tá na marcação dele, pra lá, pra cá, Acevedo vem pra jogada, deslocado, parou, tenta achar o espaço, ninguém vai no buraco ali, o Acevedo vai ter que voltar a bola e recomeçar tudo, torcedor do Bahia reclamou e muito que o Acevedo errou o passe e quase que o Marino tomou dele, mesmo assim o Romão dominou uma, duas vezes na bola, tomou, deixou a bola agora pro jogador ali pro lado esquerdo do gramado, ele lá vai ele, a lá Marinho vai tentar fazer a jogada, se livrou do primeiro, do segundo, tentou a tabela, falta em cima do jogador do Bahia, o juiz mandou seguir no entendimento dele, não houve a falta, a bola foi dominada, a bola veio pelo Gomes, vai tentar, botou para dançar ali o Cuiabano, agora ele deu uma falta, esquisito, agora não entendi mais nada, achei que foi falta na primeira e achei que não foi agora, Bruno Mendes.
1: Tô contigo, achei que no primeiro lance foi falta, agora que para mim não foi, ele acabou dando a falta do jogador do Vasco da Gama. A falta é perigosa, o Bahia vai lançar essa bola na área, conforme você falou. Tem o David Duarte, tem o Ramos Mingo, jogadores de estatura elevada. Quem sabe a chance do Bahia para abrir o placar, Andrezão?
0: Belebele, vem Nestor para miniatura e atenção, torcedor do Bahia, aumenta o volume do rádio comigo. Tricolor de aço vem para dentro da grande área, todo mundo está no ribuliço. Vem ela para a zona do perigo, é a luz vermelha ligada, sirene no volume máximo. Vem bola para dentro da grande área do Vasco Aranha, mas se segura Vasco, Bahia tem a chance. Correu Nestor, botou de cabeça, passa direto a linha de fundo. Me pareceu. O Acevedo ou Mingo, hein, Bruno Mendes?
1: Um dos dois que fez o cabeceio, me pareceu o Ramos Mingo, que acabou fazendo o cabeceio no primeiro pau. Deu um susto no Léo Jardim, que não conseguiria chegar na bola. Ela passou à direita da meta do goleiro, defendido pelo Vascão. 0-0, placar nacional.
0: Hora certa, Nacional. 17 horas mais 20 minutos em Salvador, torcedor do Brasil, 26 graus é a temperatura na Arena Fonte Nova, girando o placar da 22ª rodada do Brasileirão, aqui rolando e o tempo passando. Bom, muito bom, o tempo não para, Nacional, crava no seu rádio, você confere comigo, galera, 11 do segundão, placar tá paradão, olho nele. Ninguém é de ninguém na boa terra, Bahia e Vasco 0-0. Papai tá na área, tô na pista pra negócio comigo, é no Vucu Vucu. Quero ouvir o Smiggle.
2: O segundo tempo começou, Andrezão, parecido com o primeiro, muita velocidade, uma boa oportunidade perdida por cada time, mas não sai disso. Na hora H ali, o passe complicado, muitos erros, e o jogo fica truncado, né? Eu tô achando que vai precisar ter um chuveirinho, uma bola. Olha o Vasco.
0: Olha a bola do Watson. Bateu errada na miniatura. Ela ficou presa na marcação. Sobra agora para a equipe do Bahia. O Bahia sai para o jogo. Agora para o centro da esquerda. A bola vem para o jogador, que é o Jean. Jean domina cara a cara com o inimigo. Na bola travou de primeira. Recolheu. Botou na entrada para o Guilherme. Voltou para o Jean. Pede para ele. Abre os braços. Pede a presença dos companheiros. Agora sim. Encontra pelo setor direito do gramado. Botou aqui. Joga para o jogo. Cauê Furquim domina. Encosta de primeira. Voltou na linha média do gramado. Agora para o Roman Gomes. Roman Gomes está na entrada do crime. Tem ninguém para jogar. O Bahia vai. Se recolhe todinho, faz uma linha de quatro como sempre, primeiro da combate é o David, deixou, é David, só que está com a bola do Arte do Bahia, domina, encara a marcação, volta a bola para o Zé Guilherme, voltou para o David, vai cruzar, parou, voltou para o Zé Guilherme de novo, temperou, Paulo Henrique se atrasou na jogada, ele botou de primeira, voltou para o Jean, volta para o Zé Guilherme agora se ele tem tempo para cruzar, bateu em cima do jogador do Vasco, linha de fundo, é um novo escanteio, só que agora lá pelo outro lado, como diria o nosso querido Luciano do Vale, do lado de lá.
1: Exatamente, para bater em cima do Paulo Henrique, na hora que tentou o cruzamento por ali, o Zé Guilherme, é escanteio pelo lado esquerdo de ataque, o Bahia vai levantar essa bola na área, Andrezão.
0: É, parceiro, vem ela para a boca do cofre, tá todo mundo esperando para ela, Nestor tá pronto, Rodrigo Nestor tá preparado para levantar, 13, tá 0-0, placar tá parado, é galera, tô vendo aqui o Bruno, um deles é o Michel Araújo, a bola vai, cruzamento, a boca da área, vem o toque, sobrou do outro lado, levantou o Jean, botou para trás, quem vai bater em cabeça, vem o toque, Robert Renan tirou, vem o jogada com o Jean, botou para dentro da área, Vasco despeja de novo para a grande área. Rasga a zaga do Vasco da Gama. Uma mini pressão turbinada, Bruno Mendes.
1: Exatamente, com bolas aéreas. E o Vasco está tentando se defender. O Bahia vai com as armas que tem, vai para cima do Vasco da Gama. Daqui a pouco cai o Alexandre. E também Andrezão vai pintar uma outra substituição. Michel Araújo no Bahia.
0: Legal, Bruno Mendes trazendo todos os destaques para você conferir comigo aqui, é pressão que o Bahia começa em primeiro em cima do Vasco da Gama, Acevedo domina cara a cara com o inimigo, forte demais, né, Zé Fer? Aí você mata o Nestor por Bruno Mendes.
1: Aí não deu para evitar a saída de bola, o passe ficou muito longo, é lateral para o time do Vasco da Gama, daqui a pouco as substituições serão feitas no Bahia, 0-0 placar nacional, Andrezão.
0: E eu confiro para você, marco para você aqui no microfone do Brasil, a hora certa nacional. Confira comigo, Salvador, Boa Terra, Bahia, são 5h24 da tarde, 26 é a temperatura na Arena Fonte Nova, girando o placar do Brasil. Aqui tá rolando e o tempo passando. Muito bom, acerte o seu, pelo meu, o tempo não para, Nacional crava no seu rádio e marca para você, e você marca comigo, confere aí no seu, galera, que eu arredondo o meu aqui, quinzão do segundão, olha a bola pro Bahia, o Iri José dominou, soltou de primeira, tentou a jogada, bateu errado na bola, ninguém entendeu, e eu confiro no placar da mais querida no Brasil. Nacional. Tá beleza, pra ninguém que tá beleza, né, tá tudo igual, ninguém é de ninguém, Vasco e Bahia 0-0. Lado a lado com a galera, papai tá informando que tem escanteio pro Vasco aí, Bruno Mendes.
1: É escanteio sim, o Marino tentou a jogada pela esquerda, a zaga chegou primeiro, meteu o pezão na bola, é escanteio a favor do Vasco da Gama. Rogério Ceni ainda está conversando com o Caio Alexandre e com o Michel Araújo, o Vasco vai fazer a cobrança do escanteio, Andrezão.
0: Cuiabano preparado para levantar na cozinha, tá todo mundo do lado de cá agora, meu parceiro. A luz está ligada vermelha agora da torcida. Do Vasco da Gama, levantamento do Cuiabano para a boca, no gol, subiram dois de cabeça, a bola sobra a primeira, vem a pancada, sobra agora para o contra-ataque é bom, quem domina, não foi nada, o Vasco tomou na moral, limpe, libera, ele não viu que nem ia conseguir a jogada, inventou um problema sério, que é se jogar, ficar essa bobagem aí. Bora para o Watson vem de novo, vem trazendo a bola por aqui, ele vem trazendo agora para o Paulo Henrique, botou de primeiro, está indo para Robert Renan, ele via jogada, botou na canhota agora para o Cuiabano, a galera do Vasco quer um gol, torcedor do Vasco está querendo um golzinho só para dar uma aliviada, e só aquele golzinho para dar uma aliviada, para completar essa fase que começou com a eliminação do Fluminense na Copa do Brasil, 3-1 com requinte de crueldade. A bola tá aqui pro Robert Renan, volta pro goleiro Léo Jardim. Vai ter que sair com o pé direito na bola, vai bater na miniatura, correu pra bola, bateu direto, vai chegar.

O Watson, Watson recolheu pro Thiago, Thiago para Watson botou. Thiago vem pro Watson, botou, tá impedido o David. Vem ele pra bola, David invadiu a grande área, pode marcar se quiser, do outro lado, bateu no canto! Gol!

0: difícil hoje em dia, porque não tem como. Se tiver meio centímetro na frente, ali o VAR vai identificar e o gol está anulado. É uma pena. Eu estava aqui vibrando, você narrando belíssimamente, essa voz todo mundo quer ouvir, e o 0x0 do placar. Infelizmente, esse VAR aí, semiautomático, essa tecnologia toda, um monte de juiz na cabine lá analisando, é implacável, Andrezão, não tem como. Se fosse antigamente, quem sabe?
1: É verdade. Se fosse antigamente, era bola no meio e gol. Vem a substituição do Bahia agora aí, o árbitro está apontando para o centro-campo, para as alterações do Bahia, né? O Jean Lucas e o Caio Alexandre. Para o Caio Alexandre.
2: Exatamente, os dois entrando aí, estava impedido. Tá bem impedido o jogador do Vasco da Gama, o DVD. E daqui a pouco o Andrezão te confirma as substituições aí no Bahia, tá certo?
1: Tá, um deles foi o Jean Lucas. Esse aí saiu. Daqui a pouco você confirma tudo bonitinho pra gente aqui no microfone. Deve ter entrado o Caio Alexandre no lugar dele, que é da posição, né? O bicho pegando nacional contando para você aqui no microfone do Brasil, aqui no som da Nacional, me pareceu Nestor. Daqui a pouco você confirma aí, Bruno Mendes. A bola vem dominada, entrada na grande área, agora vem dois pro Watson, deu um totozinho nele por baixo, roubou a bola, ficou tranquila, vem dominando por ali, a bola é boa, ela servido, perde, sobra pro Thiago Mendes. Agora o jogo tá feio, meus amigos do Brasil, tá feio o jogo, voltou a ficar feio o jogo. 19:30 do segundo tempo, 0x0. Segundo gol do Vasco anulado no jogo. Bola vem aqui para o jogador que é o Marino. Marino vem derrubado. Marino. O Michel chegou lá, usou o braço e a perna, ambos esquerdos, para derrubar o Marino. Redestroça Bruno Mendes.
2: Exatamente. Falta a favor do Vasco. Andrezão, sai o Jean Luca com a 6. Entrou o 8, Caio Alexandre. Caio Alexandre com a 8. No lugar do Jean Luca com a número 6. E saiu o William José com a 2. Não me lembro de você ter falado o nome do William José no jogo. Saiu 12, o William José.
1: Tava pesado.
2: E entrou o 15, Michel Araújo. Michel Araújo no lugar do 15. O William José, a quarta alteração do Rogério Ceni. A falta é perigosa. Quem sabe o Vasco pode chegar na rede.
1: Quem sabe, galera do Brasil, quem sabe o Vasco pode chegar lá, torcedor do Vasco pode aumentar o volume do rádio comigo, torcedor Cruz Maltino, gigante, tem uma falta importante na boca da grande área, a bola é boa, bola 20 no meu relógio, tem bola para dentro da grande área, luz vermelha ligada, tá todo mundo na preocupação lá dentro, no Rio Buriço lá, Ronaldo tá ali. Se for o Cuiabano, vai bater para fora. Se é o Tietchan, para dentro. Lá foi ele, Cuiabano, botou no segundo pau, sobrou pro Robert, meteu a cabeça na bola, matou no peito, bateu no primeiro. O Jair explodiu na zaga. Ela volta aqui atrás, agora recupera a equipe do Vasco da Gama com o Paulo Henrique, botou no primeiro, pode ser o tabelou, botou pro Thiago Mendes, vai levantar, deu um bote na bola, tentou bater, já embaçou para ele, voltou aqui atrás, agora o Paulo Henrique dominou, deixou o Caio Alexandre na saudade, invade pelo meio, bateu direto. Direto para a linha de fundo, é só tiro de meta, Bruno Mendes.
2: Ele foi achando a brecha e o espaço dentro da zaga do Bahia. De longe chutou, mas chutou com o pé esquerdo, que não é o bom, a bola subiu. Tiro de meta que já foi cobrado, 0x0, placar nacional.
1: Meu caro Smigo, essas trocas que o Rogério Ceni fez fizeram com que o time, ele quer dar mais velocidade do meio para frente, né?
0: É isso, botou esse Michel Araújo aí, que é um meio-campo que tem uma qualidade, para tentar melhorar ali o passe, para ver se consegue fazer uma jogada. Os dois times não conseguem fazer uma triangulação, uma jogada de linha de fundo, é só no chutão de fora da área ou chuveirinho na área. Aí fica difícil, tem que dar uma qualificada aí nesse meio, eu acho que é isso que ele está tentando, Andrezão.
1: A bola vem de novo para o Bahia, dominada pelo Santos direito, lugar do Michel Araújo, cavucou com a canhota e abotando pelo meio da zaga, ela sobra de primeira por aqui para o jogador que é o Cauê Furquim botou para Acevedo, vira o jogo lá do outro lado, muito forte, mesmo assim o Zé Guilherme pegou a miniatura, pisa na criança, voltou, entrega mais atrás agora para a chegada de quem? O toque de bola, botou dentro na grande área, pedido, vem ali para o Nestor. Ali o Thiago Mendes e o Nestor estão trocando elegâncias, olhos nos olhos, um mandando o outro, se alguma coisa. Deve ser se benzer, né, Bruno?
2: É, troca de amabilidades ali, o Rodrigo Nestor e o Thiago Mendes. É, não chegaram a jogar juntos no São Paulo, o Thiago Mendes saiu antes, o Nestor chegou depois, subiu na realidade.
1: Tudo dominado.
2: Da base, já, os dois já se pediram desculpas, já se desculparam. Tiro de meta para o Vasco da Gama, 0x0, placar nacional.
1: Ô, meu caro, eu vou falar um negócio para você, né? 40.175 torcedores. É, meu amigo. Daqui a pouco o Bruno vai confirmar. tudo, tudo, tudo.

0: para vocês, Migo. O que, que ambos precisam? Lógico, eu falo do gol, né? Mas o que, que eles precisam para chegar até lá?
1: É, tá faltando mais tranquilidade aí nessa hora de definir a jogada, né? De escolher a melhor opção, porque jogadores ficam afobados, acabam errando ali no último pai. Olha o Vasco chegando, Andrezão.
0: A bola vem no novo levantamento do Watson para a boca do cofre. Chega para Acevedo dominar. Vasco recupera uma bola importante aqui para Jair. Entrada na grande área. Devolveu para o Watson. Tentou a tabela. O Marinho fez a tabela. Para foi. Conclua seu raciocínio, Smigol.
1: Acaba tendo ou muita afobação ou muito preciosismo, né? O Vasco rondando ali a área. Ninguém finaliza. É todo mundo tocando. É calcanhar. É para o lado. É a tabela. E ninguém chuta no gol. Aí fica difícil, Andrezão. Tem que ter mais tranquilidade e soltar o canudo, senão não vai. Tá complicado esse 0-0 mexer aí, Andrezão.
0: É verdade, tá complicado mesmo tirar o zero do placar na Fonte Nova hoje. Bahia vem dominando. Se o Bahia não vencer, vai pra sua quarta partida seguida sem vencer. É, meu amigo, complica, hein? E o Vasco tá na penúltima posição do Campeonato Brasileiro. Também complica. A bola fica dominada aqui, entrada na grande área para Acevedo. Acevedo domina cara a cara com o inimigo, botou de primeiro entregando lá do jeito da grande área para o Zé Guilherme. Zé Guilherme vem com ela agora na contramão, 24 no segundo tempo, 0-0. Ele botou para o Caio Alexandre. Caio Alexandre botou um bolão na canhota, cruzou para o meio do gol, bateu na zaga. Liga de fundo, escanteio, Bruno Mendes.
2: Exatamente, coloca o Caio Alexandre, colocou para o Rodrigo Nestor, que fez o cruzamento, procurava a entrada do Alejo, a bola bateu na zaga, escanteio favorável ao Bahia, cresce o torcedor junto com o time baiano, que era vitória em cima do Vasco.
0: Belebele, vem ela para a boca do cofre, tá todo mundo esperando, quase 25 no meu, o Nestor correu para a bola, voltou para o toque, subiu a zaga, aliviou o Adson, tira de primeira, voltou para Paulo Henrique, tem velocidade no ataque do Vasco da Gama, lado direito, se meter no outro lado, tem o Marinho, para mim tem condição de jogo, Escapuliu, e para mim ele estava legal, hein, Mendes?
2: Exatamente, estava legal, porque ele deixou realmente, perdeu o contato com a bola e aí ficou complicado. É difícil sair gol desse jogo, hein? 0-0 placar nacional.
0: Hora certa, Nacional. 5h34. E eu confiro para você, galera. Eu confiro para você, galera do Brasil. São 17h34. Eu confiro, galera, a 22ª rodada do Campeonato Brasileiro. Aqui tá rolando o tempo passando e você conferindo o placar. Tá aqui, você confere aí, ó. Ninguém é de ninguém na Fonte Nova, tá tudo igual, galera. Bahia e Vasco 0-0.
3: André Luiz Mendes.
0: Lado a lado com a galera. O papai tá aqui,
2: Andrezão.
0: Galera, transmitindo pra você, chamou, falou.
2: Daqui a pouco o Spinelli, 77, vai entrar no Vasco da Gama. De repente o Watson pode dançar, viu, Andrezão?
0: Também acho que é na dele. Cruzamento vem pra boca do gol, passou por todo mundo. Adson tira de qualquer maneira. É ele mesmo, tá sentindo o jeito que ele tá mancando. Tá manquitolando, como diriam os antigos ali, ele que vai pro vinagre. Adson. A bola vem de novo agora pelo toque direito do gravado. Vem ali.
2: Confirmando.
0: Vai entrar o Spinelli.
2: Spinelli com a 77, sai o Adson com a 28. 28, Adson deixa o campo, 77, Spinelli. Entra o argentino. Quarta alteração do Pedro Emanuel, Andrezão.
0: É, galera do Brasil. O Watson fez gol, mas não pôde comemorar porque o gol dele foi anulado por impedimento. Depois o David, agora no segundo tempo, fez um, foi feio, mas não comemorou porque foi impedimento. E aí vamos com 0-0, teimoso na boa terra na Bahia. Bora, bola para a canhota agora, vem ali o Cauê Coutinho, botou de novo, devolveu para ele, temperou, passou para trás, vem o Thiago Mendes para tirar de qualquer maneira. Acevedo domina, botou no buraco, tentou a tabela por ali, dois, chegou na marcação, domingo para Acevedo, Acevedo botou de novo pro Cauê, tenta fazer jogar no Cauê, Furquinho, ele tá achando que deu mole, mas chegou primeiro, a zaga do Vasco chegou junto, roubou por ali, ela ficou pro Romã Gomes devolveu, tentou a tabela com Nestor, voltou de novo pro Romã Gomes, o árbitro vai mandar seguir, o Rogério Senna tá em cima do lance pedindo uma falta por ali, mas aí botaram duas bolas em campo, alguém vai ser divertido do banco aí daqui a pouco, que essa bola veio do banco. E agora o Rogério Ceará está reclamando, dizendo que o lateral é lá atrás, né, Bruno Mendes? Ele está certo.
2: Até aí está certo, não está errado. Não, daqui a pouco vem uma última alteração no Vasco da Gama. Pedro Emanuel prepara aí mais uma. Seria a última no Vasco da Gama. Parece o Ramon Rick, viu, Andrezão?
0: Tá certo. Ramon Rick vem aí, Bruno Mendes. É

0: Tá informando para você. Você tiraria quem? O Tietchan ou o Thiago Mendes, hein? Ou o Jair, hein, o Smigol?
1: Ah, eu tiraria o Tietchan, o Thiago Mendes não. O Thiago Mendes tá.
0: Acho que vai ser o David, viu?
1: É, vamos ver o que ele vai fazer, mas de qualquer forma, tem que tentar alguma coisa, porque o jogo tá muito igual e muito baixo nível, muito ruim igual. A verdade é essa.
0: É verdade. O problema é que eu falei, tiraria o Thiago Mendes, o Tietchan ou o Jair, porque o David tava. De repente o David caiu. Então, de repente, pode até entrar no lugar dele aí o nosso glorioso Ramon Rick, que é da categoria de base do Vasco da Gama. Vamos aguardar para ver o que vai acontecer. O Ramon Rick está ali esperando, ele está doidinho, ele não sabe nem onde que ele vai entrar. Agora sim, é no lugar do David, viu, Bruno?
2: Saiu o DVD com a 7, o jogador da equipe do Vasco da Gama que entrou de última hora, entrando o 83, Ramon Rick, com a 83 no lugar do 7, David, a última do Pedro Emanuel, Andrezão.
0: Espegando a Nacional, contando tudo para você. Uma muito boa, a Nacional correndo atrás da bola. A Nacional não para, galera do Brasil. Bicho, pega a Nacional, mostra para você. 29 no meu relógio, 29, o placar é teimoso. Paulo Henrique dominou, levantou para a boca do gol. Spinelli subindo, David Duarte bem. Ronaldo vai buscar Bruno Mendes.
2: Exatamente, foi buscar o jogador. É, Ronaldo, goleiro, falei que é a última, ainda tem mais uma, o Pedro Emanuel, já que as substituições que ele fez do Marinho e do Saldívia foi no intervalo, ele ainda tem mais uma janela de substituição, caso queira alterar o Vasco da Gama, viu, Andrezão?
0: Legal! Tudo isso conferindo aqui no microfone Nacional do Brasil. A Nacional corre atrás da bola para você, escanteio para o Vasco Cuiabano. Tá preparado, alô, galera do Machão da Gama. Bota esse volume no ralho para o alto aí, que o Vasco tem a chance. Quem sabe o Vasco faz. Levantamento vem para a grande área. Quem só passou pelo Thiago Mendes, sobrou aqui para o jogador que é o Marino. Marino Nestrosa vem de novo. Fez uma jogada para ali, o Nestor caiu, Nestor virou, botou para dentro da grande área de cabeça, tira de qualquer maneira, o Roman Gomes tira ali, viu o perigo da boca do cofre e rouba agora com falta, vai tomar amarelo, e vai tomar amarelo o Cauê, Bruno Mendes.
2: É, não sei se o árbitro vai dar
0: um... bico na bola.
2: Um cartão, é pelo bico, não pela falta, a falta foi em cima do Tietchan, depois ele realmente deu um bico na bola, o Cauê Furquim merecia tomar o cartão, ele deu O jogador do Bahia deu um chute no Rinestrosa, mas ele realmente não fez nada para falta. O Rodrigo José Pereira de Lima deixou seguir, ninguém tomou cartão. A falta é para o Vasco pelo lado esquerdo. O Cuiabano está na bola.
0: Cara, isso é um absurdo esse negócio desse cara chutar essa bola desse jeito, não tomar um cartão. Cara, esse critério da arbitragem brasileira, cada dia mais irritante e confunde mais a cabeça do torcedor. Hora certa, Nacional! Confira comigo, galera, 17h40 aqui tá rolando e o tempo passando. É, galera do Brasil, depois do escanteio concluo, da falta concluo, a bola vem pro Ronaldo, tiro de soco, sobrou de primeira, o Nestrosa, é o Marino Nestrosa, tabelou com o Thiago Mendes, resolveu, entrou na área, bateu, cruzado para a boca do gol, ali no fundo, escanteio. E o placar tá mais querido no Brasil. Tá tudo igual em Salvador, Fonte Nova, tem Bahia e Vasco 0-0. André Luiz Mendes. Papai tá na área pra você no Dia dos Pais. O abraço da Nacional pra você. Um abraço carinhoso a você, papai, em qualquer parte do planeta bola. Você, pai amigo, pai bacana, pai responsável, pai presente. Esse tem que bater palma de pé mesmo. Esse é o tipo de pai que todo filho gosta de ter, parceiro. Aquele e que é seu amigo, acima de tudo. Vem levantamento para a grande área, vem a zaga para tirar por ali. Toque agora foi do Michel Araújo. Botou a bola para a linha de lado, hein, Bruno Mendes?
2: Exatamente. No banco de reservas, o Ademir já foi substituído, reclamou, tomou cartão amarelo. Não enfrenta a Chapecoense no próximo domingo, 11 da manhã, na Arena Condá. O jogador adora esse horário, viu, Andrezão?
0: Sabe o que é que ele fez, Bruno Mendes? Ele está contundido, sabe que não vai jogar. Foi ali, criou um tumulto, tomou o terceiro amarelo para voltar, quando voltar zerado. Jogador, rapaz. A gente aprende um pouco com esse negócio de futebol, né, Esmigo? Vamos aprendendo aos poucos as malandragens, né?
1: Com certeza. Escancarou ali a forçada de cartão para poder dar aquela zerada. A gente já está acostumado. E jogador de futebol é tudo igual, né, Andrezão?
2: Olha, Andrezão, lá em São Paulo, 35 minutos do segundo tempo. Segue Palmeiras Internacional 0-0.
0: Legal! Bola bem dominada por ali. Quem rouba a bola é o Nestor. Nestor dominou. Ele olha para trás ali, preocupado. Já olhou para a traseira, preocupado. Ele não tem retrovisor, tem que olhar para trás. Ali com a jogada, ele bate ali. O lateral vem para o Caio. Caio deu mole mesmo assim, recuperou a bola, botou de primeira. Então Acevedo. Acevedo fez o giro, agora mergulhou na jogada. Meu Spinelli foi nada. Spinelli nem tocou nele. Spinelli recupera. A bola é boa, é boa. A bola para a equipe do Vasco da Gama. Para o Marinho, tentou costurar, derrubado. Acevedo foi lá e beliscou, Mendes.
2: Fez a falta em cima do Marino Rinestroça, ainda tomou uma bronca do árbitro, o Acevedo, que ele foi por cima e também por baixo. O Marino ficou pedindo cartão ali para o árbitro, que mandou o jogo seguir. Falta a favor do Vasco, por enquanto, 0-0, os ataques estão com preguiça hoje, Andrezão.
0: É, e o Nestroça está caído, ou, eu me refiro, o Esmigo, aquele assunto, a última jogada do Cauê Furquim, que tem um bico na bola, em qualquer lugar do mundo isso é cartão amarelo, porque é uma atitude, né, considerada como é que eu vou dizer, antidesportiva, e ele não tomou o cartão.
1: É porque às vezes eu acho que o árbitro percebe a malandragem, vê que o jogador quer tomar o cartão e aí o árbitro segura, mas com certeza você analisou bem, essa jogada é uma atitude antidesportiva, não tem nada a ver com a partida, com o esporte, e a recomendação é tomar o amarelo. O problema é que a arbitragem aqui no Brasil tem dois pesos, duas medidas, o mesmo lance para um árbitro tem uma interpretação, para outro tem outra, o que faz uma confusão generalizada e piora ainda mais o nível da nossa arbitragem, Andrezão.
0: É, parceiro, 34 no relógio do Brasil, 34,5, bola muito esticada para o Cuiabano. Ela ficou aqui para a linha de lado, lateral cobrado pelo Bahia. O jogo começa a ganhar aquela tensão gostosa. Eu gosto dessa tensão aí. Eu gosto dessa tensão aí. Eu gosto quando o bicho fica só tremendo. Adoro! A bola fica dominada aqui na esquerda pelo Bahia. Sobre o pro Caio Alexandre. Caio Alexandre vem para lá, para cá. Tentou costurada com o Zé. Ele botou mais atrás agora. Faz o giro ali. Deixa para o Mingo. Mingo de primeira para o David Duarte. Vem dominando. 35, eu confiro com você. Hora certa no Brasil. Confira comigo, torcedor do Brasil. Confira comigo, torcedor do Brasil. São 17 horas mais 44 minutos em Salvador. Bola já girou, o tempo já passou. 35 no meu. O placar tá aqui, você confere aí, ó. Tá tudo igual na boa terra, 0-0. Lado a lado com a galera correndo atrás dela para você. Quero ver o Marcelo Esmigo. Tá feio o jogo, hein, Esmigo?
1: É, tá feio o jogo. A gente naquela expectativa que o segundo tempo fosse melhorar. Os treinadores até fizeram algumas mudanças. Mas o panorama, se não tá igual, tá pior, Andrezão. Uma leve, assim, um pouquinho mais de controle de bola do Bahia, mas nada acontece. Falta muita criatividade pro ataque de ambas as equipes, Andrezão.
0: Belebele, futebol é aqui no microfone da Nacional, Nacional não para, não para não. Tempo e placar enquanto Puma Rodrigues tá vindo igual um louco lá para entrar. Tempo e placar lá em São Paulo para Palmeiras e Inter, Bruno Mendes.
2: 38 minutos, segue Palmeiras 0, Inter também 0.
0: Tá certo, tá aí o Puma Rodrigues, ele entra no lugar de qualquer um. Ele já entrou lá na frente, já entrou atrás, ele na lateral, no meio. É, meu amigo. Por exemplo, no último jogo contra o Fluminense, ele entrou no lugar do Andrés Gomes. Complicado o nosso Pumita, né?
2: E fez o gol. Garoto. Foi ele que fez o gol,
0: não? No jogo anterior, né? Foi realmente contra... É, foi só confirmar aqui. Foi contra o jogador. Olha a bola, dominou. O Thiago Mendes bateu fraco. Eu nem me animei, Bruno Mendes.
2: Exatamente. Aí chegou. Olha o Vasco de novo. Chegou de frente e perdeu. Olha o Vasco.
0: Bola vem de novo, dominada, entrada na grande área, domina, perde o Vasco da Gama, ela sobra, tem contra-ataque do Bahia, chamou a falta, que não houve mesmo, ele chamou claramente, freou na frente do cara para chamar uma falta, o Juizão estava em cima do lance, bora para o Cuiabano, Cuiabano domina, dançou, para lá, para cá, bateu cruzado, Ronaldo sai para tirar de qualquer maneira, um tapa na bola, um foguete do Cuiabano, Bruno Mendes. Que pancada, Bruno Mendes!
2: Chegou com vitalidade, passou do jeito que quis, do jogador que é o Ramon Gomes. Olha o Bahia, Andrezão.
0: A bola dominada agora, a bola é boa. Cauê, ele e a zaga do Vasco. Cauê invadiu a grande área, bateu cruzado para a grande área. Por isso que não dá, né, mano? Acho que é banco. Bora, vem de novo. Toque de bola. Vem pro toque de bola. Vem a tabela na entrada da grandeira com o Michel Araújo. Voltou de primeira. Ele faz jogada com Acevedo. Vira o corpo.

0: Balança o corpo, entregando para o Alexandre. O Caio Alexandre, com o Alexandre domina. Entrada da galera, recebendo o pé ali pelo comando do ataque. Ele preferiu a bola limpinha para o jogador, que é o Cauê Furquim. Tenta fazer a jogada para lá, para cá. Chamou, pedalou, toque de cabeça. Toca junto com a zaga. Direto para a linha de fundo, para mim é só tiro de meta, hein, Mendes?
1: Exatamente, fica pedindo ali um escanteio o Michel Araújo. Mas após o cruzamento do Cauê Furquim, ele cabeceou diretamente para fora. É tiro de meta para o Vasco da Gama. Sei não, hein? Agora bateu por último, é escanteio a favor do Bahia, porque a bola claramente bateu no zagueiro do Vasco da Gama. É escanteio. O Rodrigo Nestor tá na bola, Andrezão.
0: 38 no meu relógio, eu tô arredondando para você, 38, quase 39. Torcedor do Bahia, aumenta o volume no jogo. Olha o levantamento, toque de cabeça do David, na primeira saiu o goleiro Léo Jardim, bateu no peito do jogador, que era o Thiago, despacha o Jair de qualquer maneira. Rifa o perigo na boca do cofre. Ela para por aqui com Acevedo. Acevedo trabalha com o Alexandre. Volta ali primeiro, entregando para o Acevedo. Acevedo volta aqui para o goleiro Ronaldo. Muitos apupos do torcedor. Eu marco 39 no meu, galera. 39 no meu tempo. E placar em São Paulo, Bruno Mendes.
1: 41 minutos do segundo tempo. Segue tudo igual. Palmeiras e Internacional 0-0. Daqui a pouco o Sanabria. Vai a última alteração do Rogério Ceni no Bahia, Andrezão.
0: Legal, galera. Você ligadinho para ficar na situação ligada no futebol do Brasil. É, Bruno,
1: Andrezão,
0: qual é a movimentação aí do Puma? O que houve?
1: É, não, mudou. O Pumita tá ali, iria entrar, vem o Cauã Barros para entrar no meio campo. De repente pode ser naquela do Jair, que deu aquela sentida e tá no gramado, né, Andrezão?
0: É, aí complica, parceiro. 39, quase 40 minutos, torcedor do Brasil. 39, quase 40 no meu, quase 40 no meu, tá 0-0, placar, ninguém mexeu no placar. Agora a torcida já tá dando uma acalmada, porque o Bahia já ficou tranquilo, torcedor já tá naquela tranquilizada. Jair tá indo embora aí, Bruno Mendes.
1: É isso aí, saída do número 8, Jair, para a entrada do 88, o Cauã Barros. 88, Barros, no lugar do 8, Jair, Andrezão.
0: Beleza pura, só saber agora no Bahia quem vai sair para a entrada do Sanabria. É o Nestor, Bruno Mendes.
1: Nestor com a 11, está deixando o campo para a entrada do 23, Sanabria. Sanabria com a 23 no lugar do 11, Rodrigo Nestor, Andrezão.
0: O Smigo, ele vai compor aí, né, Smigo? Ele traz o Sanabria, que é um jogador de contenção, para jogar com o Caio Alexandre. E vai liberar o Michel Araújo, Cauê, Alejo, Zé Guilherme... Mãe menininha do Gantuaba, é todo mundo, hein?
2: É, Andrezão. Vai pôr a bafa, né? Vai tentar ali, tá em casa, tá empatando o jogo, vai tentar ali qualquer coisa, empilhar atacante, ganhar o meio campo, alguma coisa. Mas o Vasco aí, ó, com o Spinelli também, então vai.
0: Olha a bola dominada, a bola é boa, olha o gol do Vasco pintando, o Tietchan bateu, travado, sobrou o Spinelli para marcar, vem a zaga, para lá, para cá, rasga a defesa do Bahia de qualquer maneira. Não tinha um pé para dar na criança, Bruno Mendes.
1: Ela ficou pererecando e presa na área. O Spinelli não conseguiu chutar. Depois do rebote, a zaga acabou tirando. É lateral para o Vasco da Gama. O PH, o Paulo Henrique está na bola, Andrezão.
0: Ele mesmo, torcedor do Brasil. 41,5, meus amigos do Brasil. 0-0, placar parado. Placar parado. Toca de bola, vem aí para o Paulo Henrique duas vezes no peito, na coxa, na cabeça, derrubado. Achei que ele... Você achou que ele forçou a passagem, Bruno Mendes?
1: Eu achei que ele deu uma forçadinha, mas enfim. Aí ficou ali com o tricolor de aço. Lateral que vai ser cobrado pelo Zé Guilherme. 0-0 no placar nacional.
0: Não para, não para, não para, não para não, galera. Não para não. Futebol é aqui na Rádio do Brasil. Pra você, pra você, pra você ligadinho no show de bola nacional. Esmigo, esmigo. Jogo tá aberto, hein?
2: Meu Deus do céu, Andrezão, até que deu uma animada agora nesse final, os dois times tentando tudo, mas o jogo está aberto justamente porque está muito igual e o nível é muito pé de ganha, é muita falta, é muito erro de conclusão. Você vê que nenhum dos dois goleiros fez grande defesa, mas está em aberto, tudo pode acontecer, pode sair um golzinho a qualquer momento e eu torço por isso, Andrezão.
0: Ah, garoto, lá vem a bola, Marino levantou pro Spinelli, a zaga voltou de novo pro Marino lá, do lado direito, David Duarte chegou primeiro, tirou a bola da cabeça do Spinelli, voltou, Marino dançou bonito, botou de novo pra boca no gol, voltou, Thiago Mendes meteu a cabeça na bola, vem o Roman Gomes, primeira, segunda, joga bem esse Roman Gomes, hein? Não compromete, ele dá conta do recado aí, Vem para o toque de bola. Sentiu o jogador do Vasco da Gama na hora de colocar o pé no chão, hein? O Barros, Bruno Mendes, não foi dividida, não. Foi sozinho, hein?
1: Foi sozinho. Acho que ele virou o pé ali, tá com no tornozelo esquerdo. E aí, meu amigo, um gramado que o Rogério Ceni reclama toda semana. Toda semana que o Bahia joga no, na Fonte Nova, o Rogério Ceni reclama do gramado. Torceu o tornozelo o jogador do Vasco, agora ele vai ter que
0: se recuperar. Não foi no buraco, não, hein? Quando ele estava com a ponta do pé. Você concorda, Smigo? Eu não sei como é que ele conseguiu torcer, mas buraco não foi, não, porque ele estava com a ponta da chuteira no chão.
2: Ele pousou com o pé meio na ponta mesmo, aí não sei o que, que ele arrumou ali, ele conseguiu torcer caindo de ponta de pé.
0: Não, a não ser cena... que o desequilíbrio, né?
2: É,
0: na subida, na disputa de bola, tenha desequilibrado ele.
2: É, inusitado até, né? Vamos ver.
0: Olha o Bahia pegando o contra-ataque, afunilou, jogado um bolão na canhota, a bola é boa, dominada, vem de novo, vem o toque na meia, Acevedo driblou, invadiu pelo meio, botou de cadeta, tá impedido, colocou primeiro, vai entrando, gol do Bahia! Sanabria, mas eu tava dizendo que não valia porque ele tava impedido. Eu tô cantando antes, Bruno Mendes.
1: Marcou por lá o auxiliar número 1, Francisco Chaves. Bezerra Júnior confirmou o Rodrigo José Pereira de Lima e os dois acertaram. Estava à frente o jogador do Bahia. Mais um gol anulado. Segue 0-0 o placar nacional.
0: É, meus amigos do Brasil, vamos nos encaminhando pro fim do jogo. Vamos nos encaminhando para o fim do espetáculo em Salvador, para você conferir no show de bola nacional. A Nacional corre atrás da bola para você. Que caixa, hein, filho? Que beleza, hein? Gostei da armadura. Bicho pegando a Nacional contando. Quando você vê, manda um abraço aí para ele que eu mandei. A bola tá rolando, é claro. Não para, não para, não. Futebol não para. 45. Estamos por conta agora dos acréscimos do senhor Rodrigo José Pereira de Lima. Ele agora tá mandando voltar. Tá acontecendo alguma coisa esquisita aí, Bruno Mendes.
1: Eu, hein? Alguém do banco tava reclamando demais ali.
0: Confirmando só o impedimento.
1: Pois é, 6 minutos, Andrezão.
0: Legal, Bruno Mendes. Falando no microfone do Brasil, vamos até 51 minutinhos. Bora ver pro toque do Tietê para, botou pro Barro. Barro levantou a cabeça ali, primeira soltando. De primeira, botando na carta agora para Cuiabano. O jogo não acabou não, meus amigos do Brasil. Não acabou não, meus amigos do Brasil. Cuiabano domina a entrada da grandeira, voltou pro Thiago. Tenta devolver, ficou preso na marcação. Ficou ali solto ali, o Michel deu um toque de primeira. A bola beliscou, sobrou de primeira. Até o jogador que é o Ramon Rick. Ramon Rick pisou na menina, fez a jogada, botou forte demais pro Cuiabano, a proteção desse Roman Gomes. Pra mim jogou um partidaço esse Roman Gomes, hein, Bruno Mendes?
1: Jogou bem, jogou sério, mas o Ronaldo agora vacilou, Andrezão.
0: E a bola vem agora para o toque, pediram um toque de mão ali do Marino Inestrosa. Para fazer a jogada por ali, fez o giro, Caio Alexandre tomou a bola dele, se manda, vai embora pelo meio agora. A canhota tem jogo, à direita também, Caio levantou de primeira, que bola foi essa, o goleiro está fora do gol. A bola para o jogador, que é o Cauê Furquim, vai dançar para lá, para cá, invadiu a grande área, cruzou para a boca do gol, passou por todo mundo, Paulo Henrique fica com ela. E alivia, mas alivia errado, antecipação ali do Acevedo, a bola vinha de novo na jogada por ali, dois na marcação, entrega pelo meio, tá todo mundo já na base do vamos que vamos para ver o que é que dá, e numa dessa que a falha mata o jogo com uma segunda falha seguida do time do Vasco, a bola para o Cauê, tentou o Furquim, uma, duas, vem a zaga e despacha de qualquer maneira pela linha de lado. O Vasco deu dois presentes seguidos para o Bahia, Bruno Mendes.
1: Exatamente, mas também um perde-ganha danado. Ninguém parece estar afim de ganhar o jogo. Mas estamos no acréscimo da partida. Segue 0-0 o placar nacional.
0: Bele, galera do Brasil, seu futebol da Nacional. Quarta-feira tem Copa Libertadores da América. Quarta-feira em busca da glória eterna. Direto do Mineirão, tem Cruzeiro e Flamengo. Eu vou lá para conferir. Olha a bola da canhota agora. Cruzamento, vem batendo o bumbum do Paulo Henrique na primeira, sobrou de novo. Vem cruzamento, Sanabria. Forte demais. Podia ter cruzado, Bruno Mendes. Direto para ali no fundo, Sanabria, Bruno Mendes.
1: Exatamente, tentou chutar pro gol. E aí chutou muito mal. Bola acabou saindo. Tiro de meta para a equipe do Vasco da Gama. 0-0, teimosão na Rádio Nacional, Andrezão.
0: Bele. Esmigo, o jogo está aberto. A casa pode cair por um dos dois lados a qualquer momento, mas honestamente, falando o que a gente está vendo nesse momento, se bobear vai ficar menos uma.

0: menos um.
1: Eu concordo com você, Andrezão. Pode até acontecer a futebol numa correria dessa aí, num abafa, num chuveirinho na área, pode sair um gol para qualquer um dos lados. Mas ninguém tá merecendo esse gol, a verdade é essa. Que jogo de baixo nível técnico. E aí eu lembro aquele ditado: de onde menos se espera, é daí que não sai nada mesmo. E eu tô levando fé nesse. Quero muito ver você narrar um gol, mas tá difícil, Andrezão.
2: É verdade, galera do Brasil. Faltando um pouco menos de 3 minutos para acabar o jogo, que vai até 51, estamos com 48,5. Vem ela por aqui, lado direito da grande área, agora vem o Cauã na primeira, vem na segunda, tentou fazer para ele a proteção. Tem Cauê e tem Cauã, né? É uma loucura, Cauê, Cauã. É, meu Deus, pior quando tinha Saldívia, Valdívia. É um negócio de louco. É um trava-língua danado, o narrador que se vire. A bola vem para o Cuiabano bateu de primeira, bola para o Spinelli, Spinelli tentou fazer o jogo, a pressão na marcação, roubou, entregando para o Tietchan, acabou com a primeira, botou no terreno, buscou para o jogador da equipe do Vasco da Gama passar a régua aí no nosso querido Rick, hein, Bruno Mendes?
3: Exatamente, está se levantando agora, falta em cima do jogador do Vasco da Gama, está caído também o nosso querido Tietchan, que está por ali por enquanto, 0-0, Bahia e Vasco da Gama. O Vasco vai, com esse resultado, vai permanecendo na zona de rebaixamento do Campeonato Brasileiro, Andrezão.
2: Tempo e placar em São Paulo, Bruno Mendes.
3: 51 minutos e meio, já nos acréscimos do segundo tempo. Palmeiras Internacional 0-0.
2: Bele, bele, galera do Brasil. Então, se permanecer assim o Flamengo vencer, a vantagem que era de 9, passou para 7. Depois foi para 11, depois voltou e agora pode ir para 6. É, meu amigo, vamos ver. Tem ali o Vasco da Gama tentar o Flamengo. Tem que fazer o serviço dele. Joga às 7:30 da noite no Maracanã contra o Vitória. Vem para o toque de bola. Vitória vai com um time misto por causa da Libertadores, né, Bruno Mendes? Ou é da Sul-Americana?
3: Não. Vitória vai com o time inteiro. Quem vai com o time misto é o Flamengo, que tem Libertadores.
2: Ah, tá certo. Beleza, beleza. E o nosso querido Simão, o porteiro atrapalhando, achando que o Flamengo é outra força máxima, eu duvido. E o Apra aponta o centro do campo. Não. Terminou, não. Não, foi só uma falta, ele parou o jogo. Ele fez um gestual ali, Bruno Mendes, que tinha terminado a partida, mas foi para parar porque o Acevedo foi, sofreu ali um atropelamento.
3: Exatamente, o departamento médico do Bahia entrou em campo para atender camisa número 5. Moçada aproveita para fazer aquela hidratação. Reta final de jogo na Fonte Nova, 0-0, Bahia e Vasco da Gama, Andrezão.
2: Beleza pura, tempo e placar em São Paulo, Bruno Mendes.
3: Olha só, Andrezão, vamos chegar a 53 minutos. Palmeiras Internacional, por enquanto, 0-0.
2: Bele, bele, futebol do Brasil é aqui para você conferir aí. Já deu 6 minutos, cartão amarelo para alguém ali, subiu. Daqui a pouco o Bruno Mendes vai tentar descobrir para a gente aí, né? E a... Eu acho que o Rick tomou cartão, mas não tenho certeza não. Daqui a pouco o Bruno Mendes vai confirmar. Então eu vi demais. É, vai ter que dar mais um minuto. O que ele está esperando? Está esperando sair o jogador do Bahia, que foi atendido, que é o Acevedo, para ficar um minuto de fora. Talvez nem volte se bobear. Se ele não der o acréscimo, ele nem volta. Pediu a bola. Será que ele vai acabar o jogo? Não dá para entender o que ele está falando, cara. É alguma comunicação, vai dar bola em jogo pro Vasco da Gama. Que confusão, cara. Que loucura. Vai dar bola em jogo pro Vasco da Gama. Tá o Rick e o Acevedo, os dois de fora do gramado. E o Cuiabano, primeiro, segura, voltou. Spinelli chega primeiro, Michel Araújo domina. Sai com bola e tudo para escanteio. E o juizão disse que não saiu, não. Pareceu ter saído. Era melhor ter deixado de sair pro Vasco, né, Bruno Mendes?
3: Exatamente. Mas o Ronaldo de novo sai jogando errado. Mas agora acho que o árbitro apitou na hora que o Vasco estava no ataque, Andrezão.
2: Fim de papo na mais querida do Brasil! Tudo igual em Salvador, Bahia e Vasco da Gama 0-0.
3: Fim de papo na Fonte Nova, em Salvador. Empate em 0-0, Bahia e Vasco da Gama. O Bahia que volta a pensar no Campeonato Brasileiro. Próximo domingo, 11 da manhã, contra a Chapecoense na Arena Condal. O Vasco da Gama muda a chavinha no meio de semana. Quinta-feira, 7 da noite, recebe a Olímpia do Paraguai em São Januário pela Copa Sul-Americana. Pelo Brasileiro, domingo, 4 da tarde, tem Vasco da Gama e Santos em São Januário. Fim de papo na Fonte Nova. Bahia e Vasco, 0-0, e ele volta para comandar o show de bola nacional.
2: De volta, meus amigos do Brasil, meu caro Sbigol, o que você vai contar desse encerramento? Como você vai fechar esse show de bola nacional, hein, Sbigol?
1: Tristeza para os papais vascaínos e do tricolor baiano, porque um jogo muito abaixo deixa aí um gosto amargo para as duas equipes, Andrezão.
2: Beleza pura, agora bateu o plantão nacional de esportes.
3: Vamos lá então, Andrezão, Série A do Campeonato Brasileiro, Cruzeiro 3, Mirassol 1, Bahia e Vasco 0-0. Fim de jogo, Palmeiras empatou com o Internacional 0-0. 18 horas e 30 minutos tem Bragantino e Corinthians, Santos e Atlético Paranaense, 7:30 da noite, a bola rola para Flamengo e Vitória. Série B do Campeonato Brasileiro, Atlético venceu o Criciúma 2-0, Náutico e Atlético Goianiense empataram 1-1, Juventude venceu o Novo Horizontino 1-0, bola rolando para Cuiabá e Fortaleza 0-0. Brasileirão feminino, o Grêmio venceu o Cruzeiro 2-0, o Misto bateu o Juventude fora de casa 1-0, Vitória Internacional empataram em 2-2, o Corinthians goleou o Santos 4-1, bola rolando para São Paulo e Bragantino 0-0, Andrezão.
2: Obrigado, Bruno Mendes, do Plantão Nacional de Esportes. Galera, ele vem aí para fechar o show de bola nacional numa muito, mas numa muito boa. Tá chegando ele para comandar o encerramento do dia em que o Vasco da Gama empata, o Bahia também empata, tudo igual, torcedor do Brasil. O Marcelo Sbigol tá chegando mais uma vez. Prazer estar com o amigo até quarta-feira com a Libertadores, Sbigol.
1: Valeu, Andrezão. Feliz Dia dos Pais a todos os nossos queridos ouvintes, especialmente essa equipe maravilhosa que fez esse jogo aqui na Rádio Nacional, Bruno Mendes, André Luiz Mendes, toda essa equipe aqui da Rádio Nacional, no Dia dos Pais, um domingo lindo, mas que faltou futebol lá na Fonte Nova, deixou os papais ali, os 32 mil, mais de 32 mil torcedores que pagaram o ingresso para assistir a Bahia e Vasco da Gama pelo Campeonato Brasileiro, saem um pouco decepcionados da Fonte Nova, porque o jogo teve de tudo, teve vontade, teve muitas faltas, teve muitas substituições, teve 4 gols anulados, impressionante, 4 gols anulados, mas bem anulados, né, com impedimentos, enfim, só faltou, foi o gol para mexer no placar e dar aquela alegria para os papais, tanto os vascaínos quanto os tricolores de aço lá do Bahia, porque o jogo realmente, o nível técnico foi muito abaixo do esperado, as duas equipes precisando da vitória, o Vasco da Gama na rabeta do Campeonato Brasileiro, vai muito mal na Série A do Brasileirão. O Vasco da Gama, com esse resultado, estaciona ali na 19ª colocação na tabela do Campeonato Brasileiro, com apenas 21 pontos. É um time que não consegue ainda. O técnico português do Vasco da Gama ainda não viu uma vitória, não conseguiu uma vitória disputando o Brasileirão. Apesar do Vasco vir bem na Copa do Brasil, eliminou o Fluminense no meio da semana por 3-1 no Maracanã, fez um grande jogo, vem bem também na Sul-Americana, teve um confronto aí pelos playoffs que despachou o Independente Medellín em São Januário, mas no Campeonato Brasileiro o Vasco da Gama segue amargando a zona do rebaixamento, uma posição incômoda para o Vasco, tamanho do Vasco da Gama, como ao contrário o Bahia, que jogava em casa, na Fonte Nova, um público razoavelmente bom para um domingo de Dia dos Pais. O Bahia, que agora também estaciona ali, caiu uma posiçãozinha, está ali na 6ª colocação na tabela de classificação do Brasileirão. E com 32 pontos, ainda fica distante do objetivo principal do Bahia esse ano, que é conquistar ali uma vaga direta na Libertadores. O Bahia, que sabe que até o quarto lugar, primeiro, segundo, terceiro e quarto do Campeonato Brasileiro vão direto para a fase de grupos da Libertadores do ano que vem. E o Bahia está em busca dessa vaguinha, até porque não tem mais competições esse ano para disputar, nem Copa do Brasil, nem Libertadores, nem Sul-Americana. O Bahia vem nessa pegada aí, tentando conquistar pelo menos até a quarta colocação, que sabe até a quinta colocação, que seria aquela vaga indireta, né? A vaga, né, da pré-Libertadores. Você tem um confronto de dois jogos contra um adversário e, passando, cai na fase de grupos. É uma pena. Um dos trunfos, né, desse Bahia é a longevidade. É um dos poucos times que mantém o seu treinador, né, há um bom tempo. E a gente sabe que isso é raro no Campeonato Brasileiro. Rogério Ceni vem fazendo um bom trabalho. Não digo que é um excelente trabalho, mas consegue ali com o orçamento do Bahia, com poucas peças de reposição. Não tem o melhor elenco, de estar longe de ter o melhor elenco do Campeonato Brasileiro. O Bahia, que agora é sexto colocado na tabela, né, e está exclusivamente disputando essa competição, e teve aí uma boa parada justamente por não ter tido jogos no meio de semana. Ficou aí quase 10, 11 dias se preparando para esse jogo. Com certeza o Rogério Ceni fez todo um estudo em cima do time vascaíno, que não teve grandes mudanças, veio com a mesma base que enfrentou o Fluminense no meio de semana, enfrentou e eliminou o Fluminense na Copa do Brasil, que também é uma competição importantíssima, dá vaga direta esse ano, a vaga para o campeão e para o vice-campeão, direta na fase de grupos da Libertadores. O Vasco praticamente repetiu o mesmo time, veio aqui até Salvador, tentando dificultar a vida do Bahia. Para o Vasco, até, se não foi maravilhoso, porque não saiu com a vitória, mas também não perdeu, trouxe um pontinho, leva um pontinho de volta para o Rio de Janeiro. Vive uma situação muito incômoda, é verdade, zona de rebaixamento não dá paz para nenhum time, nem para nenhum treinador trabalhar, mas o Vasco ainda se escora por ter um bom resultado ali, tem avançado na Copa do Brasil e avançado na Sul-Americana. Compromisso que já tem agora de novo no meio de semana, ou seja, não dá nem para ficar chorando o ponto perdido, o ponto desperdiçado. Numa partida que foi muito igual, os dois times com muita vontade, mas pouquíssima inspiração para conseguir fazer um gol. As chances foram pouquíssimas, as melhores chances, inclusive, elas foram as chances que acabaram em gols anulados, ou seja, irregulares. E a gente vê pelos números, né, os números frios da partida, o Bahia com 53% de posse de bola contra um Vasco da Gama que finalizou a partida com 47% de posse de bola, mas com muitos passes errados, muita falta de inspiração de seus atacantes, né? O Vasco errou, para vocês terem ideia, 77 passes errados e o Bahia 68 passes errados. É muito difícil, com esse número elevado, conseguir uma boa trama ali, fazer boa jogada. Faltou triangulação, faltou ali tabela, faltou jogada de linha de fundo, sobrou vontade, sobrou chuveirinho na área, e a gente vê pelo número de finalizações até elevado. Eu diria que o Bahia com 11 finalizações em gol e o Vasco da Gama com 13 finalizações, porém desse total apenas 5 finalizações em gol, 3 do Vasco da Gama e 2 do Bahia. Finalizações direto para um time que faz 13 finalizações, só 3 no gol, é muito pouco para o tamanho que as duas equipes têm e para as pretensões dessas duas equipes no Campeonato Brasileiro. Enfim, menos pior para o Bahia, que, se não conseguiu a vitória, se mantém ali na primeira prateleira. É o quinto colocado agora, na verdade é o sexto colocado, perdeu uma posiçãozinha, tem 32 pontos, segue aí na busca pela vaga na Libertadores, e o Rogério Ceni vai ter que inventar aí, porque perdeu bons jogadores ali que saíram por cartão, jogadores com contusão, ou seja, o jogo foi uma luta campal, uma briga, muita falta, um jogo pegado, mas que faltou qualidade, faltou ali ter aquela frieza dos atacantes. Chegar na hora de decidir, naquela parte decisiva mesmo, no último terço do campo, quando você está ali precisando fazer a melhor escolha, ou passe, ou finalizar em gol, mas os atacantes muito longe do ideal, com muito poucas finalizações. Pelo lado do Bahia, até o Watson fez uma boa partida, se entregou demais, foi o que mais levou perigo para a defesa vascaína, mas se entregou tanto que no final do jogo acabou sentindo a virilha ali e desfalcou o time baiano, saiu, teve que dar vaga para o outro atacante que entrou no seu, agora até me recordo aqui quem foi que entrou no lugar dele, mas eu vou buscar aqui. De qualquer forma, teve ali a tentativa, né, as melhores opções, as melhores chances de fazer o gol, não conseguiu, e aí o Rogério Ceni no final, agora no segundo tempo, foi trocando os jogadores, fazendo o que ele podia, botando ali, empilhando os jogadores, tanto do meio para frente, quanto também propriamente no ataque. Botou o Michel Araújo tirou o William José, botou o Michel Araújo, tirou também ali o Jean Lucas, que jogou também uma barbaridade, o que distribuiu também de bordoada, ele que chega chegando, mas correu demais, lutou demais, acabou se cansando ali, saiu muito cansado para a entrada do Caio Alexandre, que também não deu muito certo, não resultou, as mexidas do técnico Rogério Ceni não resultaram no objetivo, que era pelo menos um golzinho para sair com a vitória, e a gente

0: ver que, pelo lado vascaíno também, o treinador português, o Pedro Emanuel, fez todas as mudanças possíveis, trocou ali, tirou o Brenner, que também saiu meio exausto ali, meio que machucado, botou o Marino, o Enestrosa, que entrou bem também, com muita vontade, correndo demais, mostrando serviço, mas, como seus companheiros, sem a menor inspiração, faltando aquele toque de qualidade no ataque, um pouco mais de calma, os dois times muito afobados, buscando ali a qualquer custo a finalização, muitas vezes ficando esbarrando na defesa do time adversário. Ou seja, se teve um ponto positivo, a gente pode dizer que as defesas não deram brecha para os atacantes, saíram vitoriosas nesse duelo entre ataque e defesa. As defesas dos dois times se superaram e conseguiram manter esse placar, que não agrada ninguém, não agradou o papai que foi no estádio, um 0-0, que deva um pontinho para cada equipe e não melhora a situação de ninguém. Enfim, tem muito campeonato brasileiro ainda, é só o início dessa retomada aí pós-Copa, e as equipes ainda têm um fôlego, ainda têm uma lenha para queimar, ainda têm chance de engatar ali um momento, fazer alguma sequência de vitórias, e tanto o Vasco, que quer se livrar dessa zona de rebaixamento, quanto para o Bahia, que quer se firmar lá em cima e tentar beliscar aquela vaguinha na Libertadores. Eu sigo aqui desejando para todos os papais que nos acompanharam aqui nessa audiência maravilhosa da Rádio Nacional, esse show de bola com o nosso querido André Luiz Mendes narrando. Narrou, gastou o gogó em 4 gols, os 4 gols anulados, e Bahia e Vasco da Gama finalizaram os números com 0-0, empate num 0-0 muito sem graça, que os pais de todos os papais desse Brasil, nesse domingo de Dia dos Pais, mereciam um resultado melhor, um jogo melhor. Eu sigo daqui, aproveito até para mandar um beijo especial para o pequeno esmiguinho, Thiago Grace Olhose. Você só me dá orgulho, é o único que eu tenho e é o mais querido, obviamente. Um beijo a todos os papais, beijo especial para o Tiagão, e a gente segue daqui na Rádio Nacional. Quarta-feira que vem tem jogaço e a gente vai trazer tudo para vocês de Cruzeiro e Flamengo pela Libertadores. Um grande abraço, um ótimo fim de Dia dos Pais esse final de domingo e uma excelente semana para todos. Eu fico por aqui. Valeu!
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Ouvimos extra Gilberto Gil, de Gilberto Gil, Família, Nando Reis e Dois Reis, de Arnaldo Antunes e Tony Belotto. 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Música brasileira em primeiro lugar, Sangue Latino, Secos e Molhados, de João Ricardo e Paulo Mendonça.

0: Você ouviu Mais Feliz, Adriana Calcanhoto, de De Palmeira, Cazuza e Bebel Gilberto. Ouviu o Epitáfio, Titãs, de Sérgio Brito.
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0: Agora a gente ouve Raul Seixas, música dele, Ouro de Tolo.

Tocando para você agora Cocada com Roberta Sá e Trio Madeira Brasil, a música de Rock Ferreira. Na sequência tem Princesa, Alice Caymmi, de Márcio Nepomuceno.

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2: Eu sou Márcia Dias, muito prazer. Seguimos juntos aqui na programação da sua Rádio Nacional. Bom demais ter a sua companhia. Vamos ouvir Queixa, Caetano Veloso, música dele.

Ouvimos Bete Balanço, Cássia Eller, de Roberto Frejá e Cazuza. Ouvimos Disfarce Vem, Marcos Valle, de Marcos Valle e Ronaldo Bastos. 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Agora a gente ouve Caravana, Geraldo Azevedo, dele ao seu Valença.

0: Ouvimos Tim Maia, de Gilberto Gil, aquele abraço. Paralamas do Sucesso, de Herbert Viana, Bi Ribeiro e João Baroni, Alagados.
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0: Música brasileira em primeiro lugar, tocando Zélia Duncan, Alma, de Arnaldo Antunes e Pepeu Gomes.
2: Alma.

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0: Brasil, final dos anos 1950. Sob ares de muita dúvida, mas ao mesmo tempo de muita expectativa, o país construía uma nova capital federal, Brasília. Juscelino Kubitschek contava com o aval de grande parte dos militares e do empresariado brasileiro para construir no meio do Planalto Central a nova sede dos três poderes da República.
1: Setembro de 1956. Deste Planalto Central, desta solidão que em breve se transformará em cérebro das mais altas decisões nacionais, Juscelino Kubitschek, com uma fé inquebrantável e uma confiança sem limite, lança os olhos sobre o amanhã do seu país.
2: E como fazer a população acreditar que o sonho da construção de Brasília se tornaria realidade?

0: fazer um contraponto às críticas de jornalistas, políticos e de muitos cidadãos que não gostavam da ideia de ver a capital federal sair do Rio de Janeiro.
1: Que tal contar com a ajuda da emissora de rádio mais querida do país? É o que explica o historiador do Arquivo Público do Distrito Federal, Elias Manuel da Silva.
2: A nova capital de Brasília estava sendo bombardeada por meios de comunicação, por políticos, por partidos, e havia uma extrema força política e até de mídia do litoral brasileiro contra a capital. Então, a Rádio Nacional de Brasília surge como uma estratégia de tentar criar aquilo que eu chamo de um diário oficial sonoro da nova capital. A rádio, ela rompe aquele isolamento que a capital de Brasília tinha em relação àquela visibilidade nacional.
0: Em 1957, representantes da emissora e da Nova Cap, a estatal recém-criada para administrar a construção de Brasília, vistoriaram o terreno dos futuros estúdios.
1: E foi então que no dia 31 de maio de 1958, 2 anos antes da inauguração da nova capital, a Rádio Nacional de Brasília começou a operar em ondas médias e ondas curtas, em um galpão provisório na quadra 507 da Avenida W3 Sul.
0: A solenidade de inauguração contou com a transmissão do programa César de Alencar, líder de audiência na emissora carioca, e que neste dia ocorreu no auditório da Nova Rádio em Brasília, na presença de vários artistas como Ângela Maria, Calbi Peixoto, Marlene, Emilinha Borba, Grande Otelo, Nelson Gonçalves e Pixinguinha.
1: Antes disso, JK faria seu discurso saudando a criação da nova emissora numa cidade que ainda sequer havia sido inaugurada.
3: Das vertentes amazônicas às coxilhas gaúchas e dos contrafortes andinos ao litoral atlântico, Brasília fará ouvir a sua voz a partir deste momento, graças aos possantes transmissores da Rádio Nacional que ora inauguramos.
0: Até que veio a tão esperada inauguração de Brasília, em 21 de abril de 1960. A Rádio Nacional, que já estava instalada aqui, transmitiu para todo o país o discurso do presidente Juscelino Kubitschek.
4: A data de hoje tornou-se duplamente histórica para o Brasil, porque a gloriosa evocação do passado junta-se agora à epopeia da construção desta nova capital que acabamos de inaugurar. Saudamos assim a um só tempo o passado e o futuro de nossa pátria, através de 2 acontecimentos que se ligam no ideal comum que os animaram, o de fazer o Brasil afirmar-se como nação independente. O sonho dos inconfidentes de 1799 tem nesta realização de 1960 a sua etapa derradeira, pois agora encontra o Brasil o seu verdadeiro destino e poderá caminhar mais solidamente para a completa emancipação.
1: César de Alencar voltou para a cidade neste dia e pela Rádio Nacional fez um show histórico direto da rodoviária de Brasília, no meio do povo.
5: Eu então voltei em 60, ainda a convite do JK, para fazer o show popular da inauguração da cidade. Porque eu me lembro que, inclusive, o show de gala foi montado pelo Carlos Machado e foi feito no Palácio da Alvorada. E eu fiz o show da rua. Eu vi os artistas todos e fiz um negócio que ainda não estava terminado e que era a Estação Rodoviária de Brasília. E ficou chamado de o Show dos Candangos, que é uma coisa que usam até hoje, né?
6: Até hoje.
5: Isso foi um motivo de grande honra para mim, a inauguração de Brasília.
0: A nova emissora seria usada para contar aos brasileiros o andamento da construção da nova capital. Mas, ao mesmo tempo, servia também como prestação de serviço para os trabalhadores de todo o país que migraram de suas terras e vieram para o Cerrado.
1: O jornalista Walter Lima, que trabalha atualmente na Rádio Nacional de Brasília, conta da importância da emissora naquela época em tranquilizar os familiares dos candangos que construíam a nova capital.
7: Ou seja, os candangos...

0: anos aqui construindo Brasília e seus parentes em muitas cidades, em praticamente todas as regiões do país. E a Rádio Nacional, então, servia de ponte para que essas mensagens dessas pessoas pudessem chegar, até mesmo para dizer que estava vivo, porque os parentes perdiam o contato com aqueles que aqui estavam e não sabiam qual era o destino, onde é que estava realmente essa pessoa. Então, a Rádio Nacional fazia este papel.
1: Ela funciona como um jeito de expressar a importância de Brasília para o Brasil. Ou seja, que Brasília não era apenas o projeto de um presidente louco, não era apenas o projeto de um presidente ousado, não. Ela consegue transmitir, consegue passar a ideia que Brasília era um projeto para o Brasil. E isso é o mérito da Rádio Nacional.
2: Mas não era só política que movia os corações de quem estava literalmente fundando a nova capital e suas cidades satélites.
3: Os próximos anos vão revelar que a cultura que estava sendo vivida no centro do país teria na Rádio Nacional de Brasília uma parceria que nascia junto com a utopia de um novo país.
2: Este episódio usou áudios do acervo da empresa Brasil de Comunicação e do documentário Brasília nas Ondas do Rádio, de Eduardo Monteiro e Diógenes Dias. A locução do discurso de JK foi feita por Mário Sartorello.
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1: Muito obrigada a você aqui na nossa sintonia. Valeu demais pela sua boa companhia aqui conosco. Vamos com Rita Lee, dela e Lee Marcucci, Jardins da Babilônia.

0: Você ouviu Barato Total, Gal Costa, de Gilberto Gil. Ameixa, Lué de Luna, Isudzila, de Lué de Luna.
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0: Agora a gente toca Rita, Zeca Pagodinho, música de Chico Buarque, de Holanda.

Você ouviu O Segundo Sol, Nando Reis, música dele? João e Maria, Nara Leão e Chico Buarque, de Chico Buarque e Sivuca. Viajei de trem, Sérgio Sampaio. 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Agora a gente ouve Ando Meio Desligado, Ney Matogrosso, de Rita Lee, Sérgio Dias e Arnaldo Batista.

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3: Seguimos aqui com a programação da sua Rádio Nacional, programação que você gosta de ouvir. Eu sou Márcia Dias, vamos juntos ouvir Djavan e Letícia Sabatella, música de Gilberto Gil, Refazenda.